Meu amigo Dedé, um abraço pra você. Você e a Laís, um cheiro pra vocês, meus amigos. Um cheiro. Vou mandar uma música pra você, sim. Ou oh, eu vou escolher uma coisa bem bonita aqui, ó. Deixa eu ver. Essa aqui é maravilhosa. Na verdade, é uma das minhas preferidas e por isso quero dedicar a vocês, porque eu gosto muito e quero dedicar a vocês. Dedé e Laís, um cheiro. Fica aí, ó. Ouça, porque essa é linda.

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6: 8h15 agora tem música apaixonada pra você.
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2: Vamos nessa, são 8h30 agora e temos música para você. Chico Amado e Xodó, tem alguém no seu lugar.

E vamos de música! Vamos de música porque o Pedro tá ouvindo a gente. Sei não, hein, Pedro? Será que você tá ouvindo mesmo? Será? Vou esperar ele me confirmar aqui pra eu tocar a música pra ele.

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1: 8h46, vamos lá! Exatamente isso, 8h46 e o nosso Modão Chonado tá aqui, tá, hein?
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Bom, gente, estamos indo nessa, né? Ai, ai, ai. Vou deixar a música de Zezé de Camargo e Luciano, o nosso Canta Mirosmar, aqui para todo mundo, especialmente para o Pedro, que tá aí ouvindo a gente também. Ó, já tem A Voz do Brasil, depois tem música a noite inteira e amanhã, se Deus quiser, voltaremos às 5 da tarde, tá bom? Amanhã sextou, bebê! Bom sono, bons sonhos e fiquem todos com Deus, porque tem Paradão Sertanejo amanhã, se Deus permitir.

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0: atividade psicomotora e impedindo direção mais segura.
1: Setor elétrico se prepara para efeitos do El Niño.
2: Atuação quer dar mais segurança ao sistema. Luciana Colares de Holanda.
3: Para aumentar a segurança do sistema, o Comitê de Monitoramento do Setor Elétrico aprovou a antecipação de 1,8 gigawatts de capacidade.
1: E você vai saber como escolher eletrodomésticos e eletrônicos mais econômicos para a sua casa.
2: Na apresentação da Voz do Brasil, Luciana Vasconcelos e Luciano Seixas.
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2: Um supercomputador para desenvolver inteligência artificial em grande escala.
1: Além de parcerias com outros países para capacitação e desenvolvimento dessa tecnologia.
2: Ações anunciadas hoje que fazem parte do Plano Brasileiro de Inteligência Artificial.
4: Entre as ações anunciadas nesta quinta-feira, está a aquisição por meio de edital competitivo de um supercomputador para treinar modelos e desenvolver inteligência artificial em larga escala. O equipamento vai alcançar cerca de 7.200 petaflops, ou seja, será capaz de fazer cerca de 7,2 quintilhões de operações matemáticas em apenas um segundo e deve figurar entre as 10 maiores máquinas do mundo em capacidade de processamento de IA. A ministra da Ciência, Tecnologia e Inovação, Luciana Santos, detalha o impacto da inteligência artificial na vida das pessoas.
5: Para que essa supercomputação? É para desenvolver vacinas e medicamentos. É para poder garantir antecipação das chuvas e secas. É para poder melhorar a produtividade da indústria brasileira. E em tudo isso, o IA vai nos ajudar. O supercomputador não serve apenas para fazer conta mais rápido. Ele serve para transformar problemas que levariam décadas para resolver coisas do dia a dia do povo brasileiro.
4: O supercomputador será instalado no Parque Tecnológico Augusto Severo, na Universidade Federal do Rio Grande do Norte. O estado foi escolhido devido ao grande potencial energético. A presidente do Conselho de Administração do Parque, Ângela Maria Paiva Cruz, explica o que a chegada do equipamento vai representar para a região.
6: A instalação do supercomputador no Rio Grande do Norte demonstra que a ciência brasileira se fortalece quando alcança diferentes territórios, mobiliza talentos e transforma conhecimento em oportunidades para a sociedade.
4: As ações integram o Plano Brasileiro de Inteligência Artificial. Também foi anunciado o início da estruturação de uma nuvem brasileira por meio de uma parceria entre os setores público e privado. O objetivo é criar uma alternativa nacional para armazenar e processar dados e sistemas, como explica Esther Dueck, ministra da Gestão e da Inovação em Serviços Públicos.
7: O serviço na nuvem é prestado por uma empresa estrangeira. Tem uma chinesa e 5 americanas, mais ou menos. São 6 empresas no mundo que são capazes de operar um serviço de nuvem com todos os serviços que estão embutidos ali. O que a gente está fazendo aqui é que a gente quer criar uma capacidade nacional de fazer o serviço de nuvem.
4: Também foi anunciada cooperação tecnológica com empresas da China para desenvolver modelos de IA em língua portuguesa e capacitar 3 mil brasileiros em 5 anos. O Brasil fará ainda parceria com a Espanha para aumentar a capacidade brasileira de desenvolver chips. Reportagem Gabriela Noronha.
1: Atenção motoristas de táxi e aplicativos interessados em comprar um carro.
2: O valor do financiamento para quem está cadastrado no Move Brasil aumentou de 150 para 200 mil reais.
1: É o que determina a portaria publicada pelos Ministérios do Desenvolvimento, Indústria, Comércio e Serviços e do Ministério da Fazenda.
2: A nova portaria também inclui entre os veículos elegíveis os híbridos com diferentes combinações de fontes de energia, integrando motor elétrico e motor a combustão que utilize álcool, gasolina ou ambos.
1: A elevação do teto e a inclusão de outros veículos híbridos amplia a oferta, mantendo os critérios de sustentabilidade e eficiência energética, como explica Wallace Moreira, secretário de Desenvolvimento, Indústria, Inovação, Comércio e Serviços.
8: Atualizar esse valor para que os trabalhadores possam ter acesso a esses modelos de carros é fundamental. O taxista ele consegue comprar um carro com preço acima de 150 mil e com descontos que ele tem fica abaixo de 150. Como o programa ele contabiliza o preço que está na nota fiscal, o trabalhador de aplicativo fica numa desvantagem. Isso corrige ali e contribui para que esses trabalhadores possam comprar esses carros.

0: Os critérios para acessar o programa continuam os mesmos, assim como os critérios de habilitação ao programa também não alteram.
1: Para solicitar adesão ao programa, acesse movebrasil.sistema.gov.br.
2: E Luciano, quem pretende comprar ou vender um carro usado vai poder agora fazer todo o processo por meio digital.
1: Uma nova resolução do Conselho Nacional de Trânsito autoriza a transferência de veículos de forma 100% eletrônica.
2: O procedimento vai reunir em uma única plataforma a assinatura do documento, a quitação de débitos e pagamentos de taxas.
1: Outra novidade é a modalidade de transferência custodiada, quando a liberação de recursos fica condicionada aos requisitos da transação.
3: A norma cria três modalidades de transferência de propriedade: convencional, eletrônica e eletrônica custodiada. Na modalidade eletrônica, as etapas do processo poderão ser realizadas digitalmente com integração ao Renavan, desde que seja feita a vistoria do veículo, entre outras exigências previstas. Quando estiver disponível, comprador e vendedor poderão realizar em um mesmo fluxo eletrônico etapas como o registro da negociação, a assinatura eletrônica da transferência, a consulta e o pagamento de débitos e taxas dos DETRANs estaduais e a conclusão da mudança de propriedade. Já na modalidade de transferência eletrônica custodiada, será possível manter em custódia o valor da negociação do bem durante a operação. Atualmente, a transferência de propriedade já conta com instrumentos digitais. Com a nova resolução, foram estabelecidas as condições para integrar essas etapas em um fluxo eletrônico vinculado ao Renavan. As operações também ficarão mais seguras com requisitos de segurança definidos pela norma, como autenticação individual e multifator, rastreabilidade, trilhas de auditoria e mecanismos de prevenção e detecção de fraudes. Daniele Popov para a Voz do Brasil.
2: A fiscalização de trânsito poderá usar agora novos equipamentos para detectar, além do consumo de álcool, também o uso de drogas pelos motoristas.
1: A mesma resolução do Conselho Nacional de Trânsito, que atualizou a Lei Seca, estabeleceu ainda algumas mudanças nos procedimentos para testar os condutores.
2: Esse teste será feito em uma triagem inicial, com equipamentos mais sensíveis, e em caso positivo, em uma segunda etapa com o bafômetro.
1: O secretário nacional de trânsito, Adroaldo Catão, conversou comigo e Mariana Jungmann mais cedo e explicou o que muda e o que permanece igual na fiscalização sobre o consumo de álcool e drogas. Acompanhe.
4: Secretário Adroaldo Catão, seja muito bem-vindo à Voz do Brasil. Vamos falar dessa atualização sobre as regras da Lei Seca, que foram aprovadas recentemente. O que o senhor destaca como mudanças mais importantes?
5: Olha, eu destaco dois pontos importantes. Primeiro, isso que você falou bem, é uma atualização, né? A Lei Seca está completando aí 18 anos de muito sucesso e era o momento de fazer algumas modificações no âmbito da resolução do contrato. Ou seja, tudo que está na lei, no Código de Trânsito, permanece, tá? O que a gente fez foi atualizar alguns procedimentos. E aí eu destaco dois pontos. O primeiro é o seguinte: o cidadão que for abordado inicialmente, ele agora vai poder fazer uma espécie de pré-teste, uma triagem, né? Isso facilita também o trabalho dos policiais, dos agentes. Por quê? Porque o cidadão que vai fazer aquele teste inicial, ele somente se for detectado algum indício de álcool, né, nesse primeiro teste, é que ele vai ser encaminhado ao uso do etilômetro oficial, que é esse que vai gerar, de fato, uma eventual penalidade. Isso facilita o trabalho também das polícias, evita filas, né, congestionamentos. Esse é um tipo de procedimento que, inclusive, algumas polícias já utilizam, tá? Mas isso não estava previsto na norma, isso gerava alguma insegurança jurídica. Então, a gente fez essa atualização, que é justamente para dar segurança jurídica, tanto para o cidadão quanto para o agente. Isso também permite que haja um tempo, né, entre o primeiro teste e um eventual segundo teste, para aqueles casos que muitas vezes geravam, inclusive, algumas manchetes sensacionalistas na imprensa, dizer assim: olha, o cidadão usou enxaguante bucal, vai aparecer álcool na boca. E a gente sabe que não é bem assim, porque esse álcool ele não permanece na boca muito tempo. Então, o tempo entre fazer um primeiro teste e um segundo será suficiente para tirar qualquer dúvida, né? Porque o objetivo, obviamente, da Lei Seca não é pegar quem usa enxaguante bucal, mas sim quem bebeu e está dirigindo e, portanto, pode ter a sua capacidade de dirigir alterada. E o segundo ponto que eu destaco é a previsão dos equipamentos que têm sido chamados popularmente de drogômetros, né? Que são equipamentos que visam a detectar o uso de outras substâncias, que é a expressão que o Código de Trânsito utiliza. Tem o álcool e tem outras substâncias que também podem causar dependência e alteração da capacidade psicomotora. Então, a previsão desses equipamentos dá também segurança jurídica para que, a partir de agora, o Inmetro possa certificar esse tipo de equipamento, que, a partir daí, vai poder ser utilizado também nas operações lei seca para detectar não só o álcool, mas também essas outras substâncias que também levam a um risco, né? Dirigir tendo usado drogas ou usado esse tipo de substância, obviamente, leva a um risco à sociedade.
1: Secretário, as novas normas também prevêem que o agente de fiscalização deverá registrar pelo menos 2 sinais observados que confirmem a alteração da capacidade psicomotora do condutor. Antes, só o teste de alcoolemia era usado. Qual a importância desse registro adicional se já tem o bafômetro?
5: Não, na verdade, não é um registro adicional. É um ou outro. O que é que acontece? Você pode usar já era assim, tá? Isso é importante dizer. Hoje, já está previsto na lei que o agente ele pode detectar comportamentos que mostrem que o cidadão está com seu comportamento alterado, né? Pelo uso de drogas ou álcool, mesmo que ele se recuse ao uso do bafômetro, do etilômetro ou, no caso agora, do chamado drogômetro. O que a resolução fez foi dar mais procedimento, mais clareza, para evitar contestações posteriores na justiça. Então, isso dá mais transparência também e aumenta a capacidade do Sistema Nacional de Trânsito de aferir esses dados, né? Isso também é muito importante. Então, é obrigatório agora que se coloque pelo menos 2 comportamentos alterados para que isso seja mais explicitado, mais transparente. Mas continua como é hoje. Basta o uso do etilômetro ou, no caso agora, quando houver o equipamento, o uso do chamado drogômetro. Essa situação acontece quando o agente, mesmo diante da recusa, detecta que há um comportamento claramente indicando o uso de álcool ou de outras substâncias.
4: E houve mudanças aí, secretário, em relação aos procedimentos quando o condutor se recusa a fazer o bafômetro ou continua como era antes, mesmo se recusando, ele vai sofrer as penalidades?
5: Continua exatamente como era antes, não mudou nada nisso aí, a lei continua valendo, tá? Não houve nenhuma modificação, ou seja, se o cidadão se recusar, seja ao usar o etilômetro ou outro equipamento, ele vai responder pela recusa, que é uma infração específica, que é aquela que lhe dá multa de quase R$3.000 e lhe submete a uma suspensão da sua CNH. Então, realmente, é um procedimento que continua do jeito que está hoje e o cidadão tem que saber que ele pode, obviamente, se recusar, mas se ele se recusar, ele está sujeito a esse tipo de infração. Lembrando que mesmo que ele se recuse, e além de levar multa, se ele tiver com comportamentos que demonstrem que ele está embriagado ou sob uso de outras substâncias, também continua a responsabilidade do agente de detectando que isso aconteceu, enquadrá-lo eventualmente, se for o caso, também como crime.
1: Então, secretário, não muda nada em relação às obrigações e direitos dos condutores, né? A resolução não estabelece nenhum novo tipo de infração, certo?
5: Certo, exatamente, não muda a infração continua a mesma, a infração está prevista no Código de Trânsito. O que a resolução faz é isso, atualizar procedimentos, dar mais segurança jurídica e prever a possibilidade de certificar os chamados equipamentos drogômetros, os chamados drogômetros, equipamentos para aferir a presença de outras substâncias que estão no momento da abordagem atrapalhando a capacidade psicomotora do agente e impedindo a sua direção mais segura.
4: Muito bem, nós conversamos com Adroaldo Catão, secretário nacional de trânsito. Muito obrigada, secretário, por sua entrevista aqui à Voz do Brasil.
5: Eu que agradeço.
2: O fenômeno climático El Niño pode afetar diferentes áreas do país, com reflexo nas chuvas, na agricultura e até no abastecimento de energia.
1: Por isso, o setor elétrico também reforça o planejamento para se antecipar aos possíveis impactos do fenômeno e reforçar a segurança no fornecimento de energia.
2: As estratégias foram discutidas durante um evento promovido pela Agência Nacional de Energia Elétrica, ANEEL.
6: O risco de eventos climáticos extremos coloca o planejamento como uma das prioridades para o setor elétrico. A preocupação é reduzir os impactos de um possível El Niño intenso sobre o sistema, especialmente nas regiões mais vulneráveis, como explica Sandoval Feitosa, diretor-geral da Agência Nacional de Energia Elétrica, a ANEEL.
7: Projeções internacionais da Administração Nacional Oceânica e Atmosférica dos Estados Unidos estimam elevada probabilidade, mais de 90%, de um El Niño muito forte para ocorrer entre outubro e dezembro de 2026, reforçando a necessidade de preparação antecipada.
6: Para aumentar a segurança do sistema, o Comitê de Monitoramento do Setor Elétrico aprovou a antecipação de 1,8 gigawatts de capacidade. Essa quantidade pode abastecer mais de 1,5 milhão de residências ou alimentar grandes complexos industriais e cidades de grande porte. As distribuidoras de energia planejam investir cerca de R$ 20 bilhões na modernização das redes, enquanto o Operador Nacional do Sistema Elétrico, ONS, lançou um portal para acompanhar diariamente a evolução do fenômeno. No norte, a ANEEL também antecipou recursos para a compra e a estocagem de combustível antes da redução do nível dos rios. Para o secretário nacional de Energia Elétrica do Ministério de Minas e Energia, João Daniel Cascalho, a atuação conjunta é fundamental para enfrentar o cenário.
8: É isso que fortalece o setor, atuação coordenada, preventiva, antecipada e com ações efetivas. Por isso que, quando eu vejo aqui um painel com geração, transmissão, distribuição, Agência de Águas, Defesa Civil, Agência Nacional de Energia Elétrica, eu vejo que é assim que a gente atua de uma forma coordenada com ações efetivas.
6: A articulação do Ministério de Minas e Energia com a ANEEL, a Agência Nacional de Águas e a Defesa Civil inclui ainda leilões de potência, monitoramento por satélite para prevenção e combate a queimadas e medidas relacionadas à vazão de Belo Monte. Reportagem Luciana Colares de Holanda.
1: E vamos continuar falando aí, Luciana, sobre energia, dessa vez dentro de casa, a economia dentro de casa.
2: Pois é, Luciana, na hora de comprar eletrodomésticos, por exemplo, existe uma etiqueta em formato de lâmpada nas cores preta e amarela.
1: É o selo Procel, uma referência para quem busca economia na conta de luz e mais eficiência energética.
2: Os detalhes você vai ouvir agora na reportagem de Márcia Fernandes.
9: O selo Procel de economia de energia ajuda a identificar produtos com maior eficiência energética. Ele é concedido aos equipamentos classificados pelo Inmetro na categoria A, que é a nota máxima concedida pelo Instituto, e indica aparelhos mais econômicos. Como explica o diretor do Departamento de Informações, Estudos e Eficiência Energética do Ministério de Minas e Energia, Sérgio Aire Moraes.
10: É uma espécie de medalha. Eu sei que, ao adquirir um determinado equipamento com o selo Procel, dentre todos os equipamentos classificados como A, ele é mais eficiente. Então, eu estou no topo da categoria. Então, cumpre esse papel de informar o cidadão que aquele determinado equipamento tem um reconhecimento, um mérito maior de eficiência.
9: O selo funciona como um indicativo para os consumidores que buscam economia na conta de luz. O biólogo Sinomar Fonseca foi com a família a uma loja em Brasília procurar uma geladeira e uma máquina de lavar e levou em conta o consumo de energia na hora da compra.
11: Eu sempre olho e tomo cuidado de entender, né, o que está sendo a mensagem que está sendo passada. E os selos, eles têm um indicativo, né, para mostrar esse consumo. Tento sempre escolher o melhor consumo, né?
9: Podem levar o selo outros produtos, como lâmpadas, ar-condicionado, ventilador, televisões e eletrodomésticos em geral. O selo Procel estende-se também às edificações, para indicar aquelas que oferecem melhor desempenho energético e economizam mais, como explica Sérgio Aire Moraes, do Ministério de Minas e Energia.
10: Ela tem que ser eficiente nos seus sistemas de iluminação, de ar-condicionado e a própria estrutura envoltora da edificação, piso, parede, teto, elas têm que apresentar um melhor desempenho. Aí sim, passa a ter uma autorização de exibir essa placa do selo Procel na entrada da edificação.
9: Antes de receberem o selo, os produtos passam por testes e avaliações técnicas em laboratórios. Vale lembrar que, além da diferença na conta de luz, produtos e edificações que trazem o selo Procel têm menores custos de operação e manutenção e contribuem para um uso mais racional dos recursos naturais, já que consomem menos energia para realizar a mesma função. Reportagem, Márcia Fernandes.
1: Produtores rurais, pesquisadores e consumidores contam agora com uma plataforma para acompanhar preços de alimentos e previsão de safras.
2: A Companhia Nacional de Abastecimento, a Conab, lançou uma nova versão do Portal das Informações, que reúne em um único endereço mais de 80 painéis e serviços agropecuários.
1: O gerente de dados e inteligência da Conab, Herbert Filgueiras, explica o impacto dessa modernização do serviço.
12: A reformulação do portal nasceu assim, com o objetivo de democratizar o acesso aos dados e informações que a Conab produz, né? E às vezes esses dados ficavam pulverizados, né? E difícil de encontrar. A gente consolidou diferentes ambientes distintos, modernizamos as interfaces de acesso com o objetivo de fortalecer o processo de governança da informação de dados, né?
2: Acesse a plataforma em portal de informações, tudo junto sem cedilha e tio, .conab.gov.br.
1: Celular, redes sociais e inteligência artificial já fazem parte da rotina de crianças e adolescentes.
2: E com tantos desafios no ambiente digital, professores também precisam estar preparados para orientar os estudantes sobre segurança, privacidade e uso responsável da tecnologia.
1: Uma formação gratuita e online oferece ferramentas para ajudar os educadores a levar esse debate para a sala de aula.
13: O uso excessivo de celulares, redes sociais e inteligência artificial por crianças e adolescentes desafia pais e professores. Para ajudar a orientar os jovens no mundo conectado, o Ministério da Educação e a SaferNet Brasil, com apoio do governo do Reino Unido e da Meta, oferecem a segunda edição do curso gratuito Segurança e Cidadania Digital em Sala de Aula. A formação online é voltada para educadores das redes pública e privada. Com 40 horas, o curso aborda temas como tempo de tela, cyberbullying, proteção de dados e fake news, como explica a coordenadora-geral de Educação Digital do MEC, Ana Dalfabro.
14: Ele trata de temas sobre segurança e privacidade na internet. A gente sabe, né, a crescente violência que as crianças têm sofrido dentro do ambiente digital. Então, um curso super importante para esse público. Fala também sobre a necessidade de empatia, respeito nas redes, né, nessa convivência hoje dentro do mundo digital. Então, de fato, um curso muito útil para os professores hoje, dado o dia a dia deles em sala de aula. Curso é todo online, os professores conseguem fazer no seu ritmo, na hora que funciona melhor para parar e conseguir se dedicar a uma formação. Então, bem mão na massa.
13: Para fazer o curso, acesse o site avamec.mec.gov.br, faça o login com sua conta gov.br e busque por Segurança e Cidadania Digital em Sala de Aula, segunda edição. Depois, basta clicar em inscrever-se e começar as aulas. Reportagem Gilberto Evangelista.
2: Profissionais que ainda não têm curso superior ou que possuem graduação em área diferente daquela que atuam podem concorrer a bolsas integrais de licenciatura pelo PRILEI, um programa de formação inicial e continuada de professores.
1: Podem concorrer também a bolsas integrais de licenciatura aqueles que tiveram bom desempenho no Enem.
2: As bolsas são oferecidas por universidades federais, estaduais e instituições privadas sem fins lucrativos que participam do programa.
1: Para aderir ao PRILEI, as instituições privadas de educação superior devem acessar o Sistema Integrado de Monitoramento, Execução e Controle em cimec.mec.gov.br.
2: E essas foram as notícias do Governo Federal.
1: Uma realização da Secretaria de Comunicação Social da Presidência da República.
2: Com produção da Empresa Brasil de Comunicação.
1: Fique agora com as notícias do Poder Judiciário e do Congresso Nacional. Boa noite.
2: Boa noite, até amanhã.
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17: STF encerra amanhã julgamento da denúncia contra ex-deputados estaduais Rodrigo Bacelar e TH Joias do Rio de Janeiro.
18: STJ reafirma que envio de pornografia pela internet pode configurar importunação sexual.
19: Caixa Econômica Federal vai ter de pagar horas extras à bancária que não era obrigada a registrar ponto.
18: Boa noite, eu sou o Arthur Filho.
20: E eu sou Walter Lima.
18: A primeira turma do Supremo Tribunal Federal aceitou denúncia contra o ex-presidente da Assembleia Legislativa do Rio, Rodrigo Bacelar, e o ex-deputado estadual Tiago Raimundo dos Santos Silva, conhecido como TH Joias.
20: O julgamento acontece em sessão virtual da primeira turma, que termina amanhã, mas todos os votos já foram apresentados.
18: Eles são acusados de obstrução de investigação em um caso que envolve o vazamento de informações sigilosas da Operação Zargum, que investigava a atuação do Comando Vermelho e conexões com agentes públicos no Rio de Janeiro.
20: Bacelar e TH Joias são acusados de repassar informações sigilosas sobre a operação contra criminosos.
18: Crime de importunação sexual também pode ser praticado pela internet sem que haja contato direto.
20: Esse entendimento foi reafirmado pelo STJ. Fátima Uchoa.
21: Um homem enviou imagens íntimas a várias vítimas. Ele foi condenado por perseguição e importunação sexual a 4 anos e meio de reclusão em regime inicial semiaberto, mas o Tribunal de Justiça do Rio de Janeiro avaliou que o crime de importunação exigiria contato físico. No entanto, a 5ª turma do STJ restabeleceu a condenação do homem por entender que tal delito pode ser cometido por meio de recursos tecnológicos, sem que haja contato físico entre o criminoso e a vítima. Segundo o relator ministro Joel Ilan Paciornik, o crime de importunação sexual pode ser caracterizado pelo simples envio de fotos ou vídeos pornográficos sem o consentimento da vítima, o que foi verificado nessa ação penal.
18: A Caixa Econômica Federal vai ter de pagar horas extras a uma bancária que não era obrigada, por regra interna, a registrar o ponto.
20: A 7ª turma do TST decidiu que essa condição não afasta a obrigação da empresa de controlar a jornada. Samanta Flor.
22: A bancária afirmou que trabalhava das 8 da manhã às 8:30 da noite. A Caixa disse que ela cumpria jornada menor e que, por ser considerada funcionária que exerce um cargo de confiança, o registro de ponto era opcional. Mas o banco não apresentou os controles de jornada. Para a 7ª turma do TST, nessa situação, vale a suposição de que o horário informado pela trabalhadora é verdadeiro. A decisão foi unânime.
18: Justiça estabelece medidas para reforçar controle sobre mineração na APA do Tapajós, no Pará.
20: Decisão atende a pedidos feitos pelo Ministério Público Federal. Sabrine Menezes.
23: Com a sentença, se torna obrigatória a autorização prévia do ICMBio para iniciar o processo de lavra. Apenas o título minerário, concedido pela Agência Nacional de Mineração, não é mais suficiente. A Justiça também aprovou um acordo entre o MPF e o ICMBio que amplia a fiscalização e a proteção da unidade de conservação. A ação foi ajuizada pelo MPF em 2024, após identificar problemas na comunicação e na articulação entre os órgãos responsáveis pela regulação da mineração e pela proteção ambiental da APA.
18: Tribunal Superior Eleitoral proíbe Pablo Marçal de usar recursos oficiais para a campanha.
20: Decisão foi tomada na sessão desta quinta-feira e vale até o julgamento do mérito do registro de candidatura de Marçal. Guilherme Firmino tem mais informações.
24: O plenário do TSE deferiu tutela de urgência e proibiu Pablo Marçal de usar recursos públicos na campanha eleitoral. Marçal também foi vetado de participar da propaganda eleitoral gratuita no rádio e na televisão e de debates. No processo, o Ministério Público Eleitoral alega que Pablo está inelegível até 2032 e que não cumpriu o prazo mínimo de 6 meses de filiação ao PRTB para disputar as eleições. A decisão dessa quinta não antecipa o julgamento de registro de candidatura de Pablo Marçal, que ainda vai ser julgado pela Justiça.
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18: A você, uma boa noite.
20: E até amanhã.
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25: Eu sou Humberto Pinheiro e estes são os destaques de hoje do Jornal do Senado, que começa agora. Aumento de acidentes com motociclistas de aplicativos gera resposta do Senado. 7 organizações internacionais vão acompanhar as eleições de outubro no Brasil. Projeto torna obrigatória a orientação vocacional para jovens em medidas socioeducativas. Boa noite. O número de acidentes envolvendo motociclistas em atividade profissional cresceu 34,92% entre 2023 e 2025, segundo dados do Ministério Público do Trabalho. Diante desse cenário, projetos em análise no Senado propõem mudanças nas regras da atividade, incluindo a adoção de seguros obrigatórios e alterações nas exigências para a obtenção da Carteira Nacional de Habilitação. O repórter Douglas Castilho traz os detalhes.
0: Elvis Macedo, garçom morador do Rio de Janeiro, se dirigia da Zona Sul Carioca à cidade vizinha Niterói quando a moto que o levava se chocou com um carro, causando traumatismo craniano e a ruptura do fêmur. Elvis relatou sua experiência e chamou atenção para a observação no hospital de casos semelhantes ao seu.
3: Eu fiquei numa ala onde havia mais ou menos umas 20 pessoas que tinham o mesmo problema que o meu, se acidentaram de moto. E eu acho que esse assunto das motos por aplicativo devem ser discutidos mais nos meios políticos, que deve haver algum tipo de lei.
0: A percepção de Elvis é amparada por dados do Ministério Público do Trabalho, que demonstram que o crescimento nas notificações de acidentes de trabalho com motos aumentou 34,92% entre os anos de 2023 e 2025. Diante desse cenário, senadores apresentaram nos últimos anos projetos de lei regulamentando a profissão e garantindo mais segurança aos motoristas. Um deles obriga as empresas de tecnologia a fornecerem seguro de acidentes pessoais para os seus entregadores. Outro texto prevê a necessidade de um motociclista ter sua carteira de habilitação com a observação de que exerce a atividade remunerada, o que gera novas obrigações ao piloto. Ambos os projetos aguardam votação nas comissões.
25: Democratizar o acesso aos investimentos e incentivar o pequeno investidor são objetivos de projeto de lei pronto para ser votado na Comissão de Educação. De autoria da senadora Jussara Lima, do PSD do Piauí, a proposta cria a Semana Nacional do Pequeno Investidor, na segunda semana de outubro, com ações de educação financeira, como seminários, palestras e debates. Segundo o texto, a iniciativa busca ampliar o conhecimento sobre finanças pessoais e estimular decisões baseadas em informações confiáveis. Para o senador Flávio Arnes, do PSB do Paraná, a medida também pode contribuir para reduzir golpes contra pequenos investidores. E a Comissão de Constituição e Justiça analisa o projeto de lei que torna obrigatória a orientação vocacional para adolescentes que cumprem medidas socioeducativas. A proposta já recebeu parecer favorável na Comissão de Educação. A reportagem é de Bruno Lourenço.
4: O projeto de lei inclui testes de aptidões, interesses e habilidades nos programas de atendimento socioeducativo. A regra valerá tanto para jovens que cumprem medidas em regime de semi-liberdade, quanto para aqueles que se encontram internados. A proposta já passou pela Comissão de Educação e Cultura, quando a senadora Tereza Leitão, do PT de Pernambuco, destacou que a capacitação profissional é essencial para afastar os jovens do crime.
5: A escolarização e a profissionalização do adolescente em conflito com a lei são, portanto, pilares desse sistema, pois funcionam como instrumento de ressocialização e de construção de projetos de vida que afastem o jovem da reincidência infracional.
4: Depois da CCJ, o texto vai ao plenário do Senado.
25: Nas redes sociais, a liberdade de expressão convive diariamente com a circulação de informações falsas e discursos de ódio. Encontrar um equilíbrio entre garantir o direito de se manifestar e combater conteúdos que podem causar danos foi o desafio discutido pelos senadores na Comissão de Educação. Durante a audiência, foi apresentado o programa Senado Verifica, um canal de interação do Senado com o cidadão para a checagem de informações publicadas em qualquer meio de comunicação. Repórter Rodrigo Rezende.
6: O senador Paulo Paim, do PT do Rio Grande do Sul, afirmou que discutir limites para o conteúdo publicado nas redes sociais envolve também o debate sobre liberdade de expressão e censura.
7: Defendemos a liberdade de expressão, que é um direito fundamental. O que precisamos é de um ambiente em que as pessoas possam debater, divergir, defender suas posições, sem transformar o outro num inimigo.
6: Frederico Franco Alvim, representante da Assessoria Especial de Enfrentamento à Desinformação do Tribunal Superior Eleitoral, ressaltou que as redes sociais podem prejudicar a democracia ao destacar determinados temas em relação a outros.
8: O fato é que a gente também tem dentro das redes sociais uma realidade deturpada, porque a realidade, a complexidade da realidade não cabe num feed de rede social.
6: Maria Laura Soares e Silva, jovem senadora do estado do Rio de Janeiro, afirmou que a velocidade de mudança das tecnologias exige iniciativas rápidas.
9: A inteligência artificial, em questão de 2-3 anos, avançou de forma inexplicável. E hoje é um realismo surreal, onde você nem consegue mais identificar o que é verdade e o que não é.
6: Durante a audiência, foi apresentado o programa Senado Verifica, um canal de interação do Senado com o cidadão, destinado à checagem de informações publicadas em qualquer meio de comunicação.
10: Eleições 2026.
25: O Tribunal Superior Eleitoral confirmou que pelo menos 7 organizações internacionais vão acompanhar as eleições de 2026 no Brasil. OEA, União Europeia e Parlasul estão entre as entidades convidadas para acompanhar a preparação, a votação e a apuração. Repórter Pedro Pincer.
11: Foram convidadas oficialmente a Organização dos Estados Americanos, a União Europeia, a Liga dos Estados Árabes, a Rede dos Órgãos Jurisdicionais e de Administração Eleitoral dos Países de Língua Portuguesa, a União Interamericana de Organismos Eleitorais e a Rede Mundial de Justiça Eleitoral, além do Parlasul. O presidente do TSE, ministro Nunes Marques, reafirmou a segurança e a credibilidade dos sistemas e dos processos eleitorais brasileiros.
26: O Brasil tornou-se, ao longo das últimas décadas, uma referência mundial na realização de eleições. A vanguarda entre as democracias representativas contemporâneas é resultado da contínua e paulatina construção de um processo eleitoral eficiente, ancorado em normativos modernos e em sistemas tecnológicos capazes de garantir a transparência, a segurança e a credibilidade das eleições.
11: Na prática, as missões de observação eleitoral são tidas como pilares de confiança pública. Os relatórios independentes produzidos pelas comitivas avaliam a integridade dos sistemas e o cumprimento da legislação, sugerindo melhorias contínuas.
25: E você conhece o termo afroconveniência? É quando uma pessoa branca se declara negra para obter algum tipo de vantagem, como reserva de vagas nas universidades, por exemplo. Mudanças na declaração de cor de candidatos desde a aprovação de cotas para campanhas reacenderam o debate sobre a afroconveniência no contexto eleitoral. Quem explica é a repórter Marcela Diniz.
27: Dados preliminares do Tribunal Superior Eleitoral mostram que as candidaturas negras são maioria nas eleições de 2026, representando 49,9% do total. O aumento do número de pessoas que se declaram pretas ou pardas pode estar relacionado à maior identificação racial. Mas essa autodeclaração nem sempre corresponde à experiência de sofrer racismo ou à percepção das desigualdades sociais relacionadas à raça. Nesse contexto, aparece o conceito de afroconveniência, usado para descrever casos em que uma pessoa se declara negra para obter benefícios de políticas afirmativas como as cotas raciais. O senador Paulo Paim, do PT do Rio Grande do Sul, lembra que desde a emenda constitucional 133 de 2024, os partidos políticos devem destinar no mínimo 30% de recursos dos fundos eleitoral e partidário para candidaturas de pessoas pretas e pardas. É aí que a afroconveniência aparece como estratégia de campanha.
28: Muitos que nunca se identificaram como negro passam, a partir desse momento, a assumir uma negritude, entre aspas, para que eles tenham direito a um financiamento maior para a sua campanha e também mais espaço na televisão. Você está tirando um percentual daqueles que realmente sofreram o preconceito nesse país.
27: De 2022 a 2026, 786 candidatos mudaram sua declaração de cor junto ao TSE. A maioria transitou de branco para pardo. 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
25: Com edição de Paulo Groba e trabalhos técnicos de João Lira, o Jornal do Senado fica por aqui. Acompanhe agora as notícias da Câmara dos Deputados. Boa noite e até amanhã.
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2: Projetos de lei ampliam o alcance do benefício de prestação continuada.
12: Comissões debatem limites para reajustes anuais nas alíquotas do IOF.
2: Parlamentares defendem políticas para combater a violência de gênero.
13: Boa noite. Carol D'Artora, do PT do Paraná, defende o avanço de proposta em debate na Câmara que criminaliza a misoginia. A deputada também apresentou projetos para ampliar o enfrentamento no ambiente digital, com punição a grupos organizados que financiam conteúdos de ódio contra as mulheres.
2: Carol D'Artora destaca que suas propostas também tratam da combinação entre misoginia e racismo nas redes sociais. A parlamentar afirma que esse recorte é necessário para proteger especialmente mulheres negras, mais expostas a crimes de ódio no ambiente digital.
13: A Lei Maria da Penha completou 20 anos em 7 de agosto. Jaque Rocha, do PT do Espírito Santo, considera que a legislação mudou o enfrentamento à violência contra as mulheres, ao criar mecanismos de proteção e ao responsabilizar os agressores.
2: De acordo com Jaque Rocha, a violência contra mulheres e meninas também ganhou novas formas, inclusive no ambiente digital. Por isso, a deputada defende a aprovação do projeto que criminaliza a misoginia como forma de ampliar a proteção contra discursos de ódio e violência.
13: Daniela do Vaguinho, do Republicanos do Rio de Janeiro, enaltece os 20 anos da Lei Maria da Penha. A deputada ressalta, porém, que os números de feminicídios e de casos de violência doméstica mostram que ainda há desafios a enfrentar.
2: Daniela do Vaguinho defende o fortalecimento da rede de proteção com mais delegacias especializadas, centros de atendimento e casas de acolhimento. Ela também destaca a importância da prevenção e da educação para evitar que a violência contra a mulher aconteça.
13: Maria do Rosário, do PT do Rio Grande do Sul, alerta para os riscos de violência e abuso contra crianças e adolescentes nas plataformas digitais. Ela defende o cumprimento do ECA digital e a responsabilização das empresas diante de conteúdos que estimulem violência e automutilação.
2: Maria do Rosário também apoia a suspensão das transmissões ao vivo da plataforma Discord no Brasil e afirma que é preciso fortalecer a proteção de crianças e adolescentes nas redes. Ela defende ainda o apoio às famílias e às escolas para prevenir esses riscos.
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1: Saúde.
13: A Câmara aprovou diretrizes para o atendimento no SUS de mulheres na menopausa. A repórter Paula Bittar acompanhou a votação.
17: A Comissão de Constituição e Justiça da Câmara aprovou uma proposta que cria diretrizes no Sistema Único de Saúde para a atenção integral à saúde de mulheres no climatério e na menopausa. O climatério é a transição entre a fase reprodutiva e a não reprodutiva da vida da mulher. Já a menopausa ocorre após 12 meses sem menstruação. Estudos do Ministério da Saúde mostram que o climatério está associado a sintomas físicos e psíquicos, como ondas de calor, distúrbios do sono, alterações do humor, osteoporose e maior risco cardiovascular. A relatora da medida na comissão, deputada Tabata Amaral, do PSB de São Paulo, ressaltou que aproximadamente 29 milhões de brasileiras estão no climatério, período de transição hormonal da mulher que pode começar por volta dos 40 anos, com casos também de menopausa precoce ainda antes disso. Ela destacou que, embora não seja uma doença, a menopausa pode afetar significativamente a saúde física, mental, sexual, metabólica e cardiovascular das mulheres, além de comprometer sua qualidade de vida, permanência no mercado de trabalho e geração de renda. A proposta aprovada estabelece que o SUS deve oferecer ações educativas e de conscientização, exames e medicamentos e atendimento integral e multiprofissional. O texto também prevê incentivo a pesquisas, produção de dados e monitoramento em parceria com estados e municípios. A proposta cria ainda o Dia Nacional de Conscientização sobre a Menopausa, a ser celebrado em 18 de outubro. O projeto, que cria diretrizes no SUS para a atenção integral à saúde de mulheres no climatério e na menopausa, pode seguir diretamente para o Senado, a menos que haja recurso para votação antes pelo plenário da Câmara. Da Rádio Câmara, de Brasília, Paula Bittar.
15: Direitos Humanos.
16: Benedita da Silva, do PT do Rio de Janeiro, defende medidas para combater o etarismo e pede que o envelhecimento não seja associado à perda de autonomia. Ela acredita que o preconceito se agrava quando combinado a fatores como gênero, raça, deficiência e condição social.
18: Benedita da Silva também propõe ações para promover um envelhecimento saudável, com mais acesso à saúde, cultura, esporte, educação e lazer. Ela sustenta que é preciso garantir não apenas mais anos de vida, mas qualidade de vida, participação social e respeito aos idosos.
15: Previdência.
16: Projeto de bacelar do PV da Bahia cria um auxílio transitório para o cuidador principal de pessoa que recebeu o benefício de prestação continuada. Pela proposta, o auxílio será pago por um ano no valor de meio salário mínimo após a interrupção do benefício com a morte do dependente.
18: Segundo Bacelar, a medida busca amparar mães e cuidadores que deixaram o mercado de trabalho para se dedicar aos cuidados de familiares. O projeto também prevê o reconhecimento do período dedicado ao cuidado para fins de aposentadoria.
16: Heloísa Helena, da Rede do Rio de Janeiro, propõe a criação da Renda Universal de Cidadania para pessoas com deficiência, sem exigência de comprovação de renda. A ideia, segundo ela, é superar as limitações do benefício de prestação continuada e criar um modelo que fortaleça a proteção social.
19: Hoje no Brasil, infelizmente, para que se tenha acesso ao BPC, é preciso que a família não seja pobre, ela esteja à beira da miséria humana, por causa da vinculação a um quarto de salário. Então, nós entendemos que as pessoas que têm alguma deficiência, seja caracterizada como deficiência física, transtorno psíquico, mental, transtorno do espectro autista ou qualquer um outro, ele tenha direito a esse benefício.
18: Heloísa Helena conclui que a mudança pode ampliar a dignidade, a autonomia e a segurança econômica. Ela explica que, se aprovada, a renda básica de cidadania deve ser implementada de forma gradual e sustentável, como instrumento de apoio à sobrevivência e à inclusão social.
15: Justiça.
16: Lucas Redecker, do PSD do Rio Grande do Sul, afirma que novas investigações sobre fraudes no INSS reforçam suspeitas discutidas durante a comissão parlamentar de inquérito que apurou descontos indevidos de aposentados. O legislador critica a rejeição do relatório da CPI.
18: Lucas Redecker cobra a responsabilização dos envolvidos no esquema investigado, além da recuperação dos recursos desviados. O parlamentar avalia que, apesar de os aposentados terem sido ressarcidos, é necessário avançar nas punições para evitar a impunidade.
15: Trabalho.
16: A Câmara aprovou uma regulamentação para as profissões de agentes indígenas de saúde e de saneamento. A repórter Paula Bittar acompanhou a votação.
17: A Comissão de Constituição e Justiça da Câmara aprovou uma proposta que regulamenta as profissões de agente indígena de saúde e de agente indígena de saneamento. Segundo o texto aprovado, para exercer as funções, o profissional deverá ser indígena, residir na área da comunidade de atuação, ter idade mínima de 18 anos, dominar a língua da comunidade e conhecer os costumes e sistemas tradicionais de saúde do povo indígena. Será exigida ainda a conclusão do ensino fundamental e de curso de qualificação específico definido pelo Ministério da Saúde. O agente indígena de saúde atuará na prevenção de doenças e na promoção da saúde das populações indígenas. As ações serão domiciliares ou comunitárias, individuais ou coletivas, seguindo as diretrizes do SUS. Os agentes devem atuar para prevenir doenças, monitorar a saúde dos indígenas, prestar primeiros socorros e mobilizar as comunidades. Já o agente indígena de saneamento trabalhará com a mesma finalidade, atuando especificamente em saneamento básico e ambiental. Entre as atribuições dele estão o monitoramento e a manutenção de sistemas de saneamento e ações de saneamento para prevenir doenças. A relatora na comissão, deputada Lídice da Mata, do PSB da Bahia, ressaltou a relevância dessa proposta.
0: É um projeto que já estava aqui na comissão há algum tempo, que trata do reconhecimento dos agentes de saúde indígena. Esse é um projeto que diz respeito ao acesso à saúde da população, daqueles que mais precisam, especialmente da nossa população indígena. Tem interesse do Ministério da Saúde para que fosse aprovado, mas principalmente o interesse dessa casa em aprovar projetos que são projetos de origem nos nossos deputados.
17: A proposta que regulamenta as profissões de agente indígena de saúde e de agente indígena de saneamento já pode seguir ao Senado, a menos que haja recurso para votação antes pelo plenário da Câmara. Da Rádio Câmara, de Brasília, Paula Bittar.
15: Agricultura.
18: Zé Neto, do PT da Bahia, apresentou o projeto que amplia o acesso de cooperativas de agricultura familiar a financiamentos para a instalação de sistemas de geração de energia renovável. A proposta busca reduzir custos e estimular o uso de fontes como solar e eólica no campo.
3: O que nós queremos é, e existe o projeto 1228, que prevê 10% dos recursos do BNDES com juros bem plausíveis, para que esses juros mais baixos atendam os pequenos e microempreendedores do campo da agricultura familiar. E nós estamos estendendo isso com o nosso projeto, que é o projeto 3066, que ele visa exatamente trazer também para esse foco as cooperativas de agricultura familiar. Nós precisamos fortalecer as cooperativas.
17: De acordo com Zé Neto, o financiamento com juros mais baixos pode ampliar a geração de energia limpa no campo. Ele acredita que a medida pode beneficiar especialmente produtores das regiões norte e nordeste do país, onde há grande potencial para a geração de energia solar.
15: Economia.
18: Comissão da Câmara aprova projeto que limita aumentos do IOF. Entenda na reportagem de Silvia Munhato.
4: A Comissão de Desenvolvimento Econômico da Câmara aprovou projeto que fixa novos tetos para as alíquotas do Imposto sobre Operações Financeiras, o IOF, além de criar limites para eventuais aumentos de alíquotas. O deputado Maurício Marcon, do PL do Rio Grande do Sul, relator do texto, foi favorável à medida.
5: Então o IOF, ele é o imposto regulatório, ele foi criado, né, para a gente ver o rastreio do dinheiro, mas não ser arrecadatório. E o governo hoje tem usado esse imposto para arrecadar. Então a gente coloca um limite nesses aumentos que o governo pode fazer, justamente para tentar trazer segurança jurídica para quem quer investir no Brasil.
4: Pela proposta, o aumento máximo anual do IOF sobre operações de crédito seria de 70%. Para operações cambiais, de 100%. Na discussão do texto na comissão, o deputado Helder Salomão, do PT do Espírito Santo, foi contrário às mudanças, por entender que elas alterariam o cenário atual, resultando em perda de arrecadação sem uma necessária compensação. A proposta que fixa novos tetos para o IOF e cria limites para futuros aumentos será analisada agora pela Comissão de Finanças e Tributação. Da Rádio Câmara de Brasília, Silvia Munhato.
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15: Relações Exteriores.
6: Velter, do PT do Paraná, apoia o combate à disseminação de fake news, lembrando que a desinformação representa uma ameaça à democracia. O deputado também critica o que considera interferência externa no debate político e eleitoral brasileiro.
7: Ao fazer um balanço positivo da economia, Velter cita a geração de empregos, o controle da inflação, o aumento da renda e a redução das desigualdades. O parlamentar também menciona os investimentos do governo federal em saúde, educação e infraestrutura.
6: Jandira Fegali, do PCdoB do Rio de Janeiro, critica a postura do governo dos Estados Unidos em relação ao Brasil. Ela afirma que a retomada de uma política que busca subordinar a América do Sul aos interesses norte-americanos representa uma ameaça à soberania dos países da região.
7: Jandira Fegali alerta para possíveis interferências indevidas no processo eleitoral por meio das redes digitais, com questionamentos sobre as urnas eletrônicas. A parlamentar defende uma reação institucional que preserve a independência do Brasil e o funcionamento da democracia.
8: Meio ambiente.
6: Alguns métodos de alimentação de animais utilizados para produzir iguarias causam sofrimento aos bichos. Por isso, uma lei já sancionada pela Presidência da República, depois de aprovada nas comissões da Câmara, proíbe a produção e a sua comercialização no Brasil. Saiba mais na reportagem de Maria Neves.
9: Aprovado na Comissão de Constituição e Justiça da Câmara dos Deputados, o projeto que proíbe a produção e a venda de alimentos produzidos por meio de alimentação forçada de animais. Um exemplo de produto resultante da alimentação forçada de animais é o foie gras, nome dado ao fígado gordo de pato ou ganso, que é uma iguaria francesa. Como explica o deputado Áureo Ribeiro, do Solidariedade do Rio de Janeiro, que foi relator do texto em uma das comissões da Câmara, o processo pode causar doenças e levar à morte precoce do animal.
10: A alimentação forçada é uma prática extremamente cruel. Funciona com a introdução de tubos na garganta das aves para aumentar artificialmente o fígado do animal. Nós estudamos o tema e vimos que isso provoca sofrimento intenso e aumenta muito a mortalidade dessas aves.
9: Quem descumprir a nova lei pode receber como punição detenção de 3 meses a 1 ano e multa. Essa pena está prevista na Lei dos Crimes Ambientais, que também estabelece outras sanções administrativas para quem maltrata animais. Pelo texto aprovado, a proibição abrangerá tanto os produtos vendidos na forma natural quanto os enlatados. Da Rádio Câmara de Brasília, Maria Neves.
8: Comissões.
7: Chico Alencar, do PSOL do Rio de Janeiro, defende projeto que condiciona a liberação das chamadas emendas PIX à aprovação prévia de um plano de trabalho. Autor da matéria, ele explica que o objetivo é ampliar o controle sobre esses repasses diretos a estados e municípios.
6: Chico Alencar também ressalta que a proposta cria mecanismos de rastreamento dos recursos, prestação de contas e uso de conta bancária específica. O deputado argumenta que as medidas podem evitar desvios após auditorias apontarem irregularidades na aplicação do dinheiro.
8: Esporte.
7: Luiz Lima, do Novo do Rio de Janeiro, comemora a aprovação de projeto que torna permanente a lei de incentivo ao esporte, eliminando a necessidade de renovação periódica do benefício fiscal. Coautor da proposta, o deputado avalia que a medida dá mais estabilidade aos projetos esportivos.
11: A lei de incentivo do esporte é a oportunidade que a gente tem de empresas, pessoas jurídicas ou pessoas físicas, destinarem um percentual todo ano que pagaria em relação a tributo federal para o governo federal, puder destinar para entidades que pleiteiam a lei de incentivo junto ao Ministério do Esporte. Agora é perene, é para sempre. Há 20 anos a gente já tem a lei de incentivo do esporte em atividade no nosso país, e você garantir a perenidade igualando a cultura foi muito satisfatório para a política esportiva e para o brasileiro que gosta e ama esporte.
6: Luiz Lima ressalta que a lei de incentivo ao esporte beneficia projetos nas áreas competitiva, educacional, de inclusão e de reabilitação. Ele defende equiparar o percentual destinado por empresas, atualmente em 3%, ao previsto para o setor cultural, com o objetivo de acelerar a execução das iniciativas.
13: Termina agora o Jornal Câmara dos Deputados, produzido pela Rádio Câmara, com trabalhos técnicos de Everson Urani e apresentação de Val Monteiro e Márcio Aquilissardi. Boa noite.
16: A Voz do Brasil volta amanhã. Boa noite.
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2: Esse caso lá do Maranhão, né? Do jornalista que recebeu imagens do ministro Dino usando veículo blindado do Tribunal do Maranhão para ir à praia, etc. Então, está se discutindo quebrar o sigilo da fonte, que isso é cláusula pétrea na Constituição, garantia, direito fundamental, como os outros direitos que estão lá na cláusula pétrea, que já foram pisoteados pelo guardião, que é o Supremo, o Zelote, que é o Supremo. Mas está se discutindo agora, puxa, como é que vai dar garantia de sigilo da fonte, previsto na Constituição, se a pessoa não tem diploma de jornalista? É o que o Supremo agora está discutindo, o próprio Supremo, que em 2009 derrubou a exigência.

Pétrea, nem o Congresso Nacional. Tem que ser eleita, escolhida pelo povo, chancelada pela procuração dada por cada brasileiro que é fonte do poder, uma nova Assembleia para mudar a Constituição, e só para mudar a Constituição, aí sim pode mudar os direitos fundamentais que estão na cláusula quinta, por exemplo. O Supremo chegou ao cúmulo de dizer que o que está escrito na Constituição é inconstitucional, como a questão das terras indígenas, por exemplo, né? Bom, tem um outro assunto que envolve o ministro do Supremo, que agora é o presidente do TSE, ministro Cássio Nunes Marques. A Roberta Luxinger, a lobista, ex-mulher do delegado Protógenes, filha de um ex-acionista de Banco Suíço, que disse para o Lulinha que o nosso futuro é na Suíça, né? Está lá nas investigações. Lulinha está respondendo a 3 inquéritos já. O Lula diz que ele vai responder e que se ele for, culpado, que contrate um advogado. Só que já contratou advogado. É um advogado do grupo Prerrogativas. Então, já está implícito que é o que disse Lula, né? Mas, enfim, voltemos. Aí, a Roberta disse que o tal advogado Otto Medeiros, que estava envolvido lá na venda de um contrato de cannabis para o Ministério da Saúde, envolvendo também o tal Swedenberger Barbosa, conhecido também como Berg, né, que era chefe de gabinete lá no Ministério da Saúde, depois foi para o Palácio do Planalto, e que esse advogado era muito influente porque era sócio do Nunes Marques. Pois agora, o advogado e Nunes Marques desmentiram, não são sócios, mas são bons amigos. E Nunes Marques chegou a dizer que, por causa disso, tem se declarado impedido em cada ação que tiver a defesa, a presença como advogado desse amigo dele, esse Otto Medeiros. Mas ainda tem o Marcola nisso, que era o chefe do gabinete lá de Lula, né? O Marcola é o tal que teve 249 mil reais de contas pagas pela Roberta Luxinger. E que chegou a vender umas joias, não sei se tinha penhorado as joias ou o quê, né, para a Roberta. Né? E que também foi encontrado na presença, de posse dele, uma minuta de um contrato para vender cannabis para o governo no Ministério da Saúde. Venda essa que não foi concluída, não foi efetivada. Então é um rolo enorme essa história, né? Enfim, vai vir à tona, vai ter mais transparência, porque afinal são 3 inquéritos envolvendo o Lulinha, todos os 3 em tráfico de influência, né? Por filho do pai, ou filho do rapaz, como está lá numa das frases, em que foi transferido o careca do INSS, transferiu para a Roberta 150, não 1,5 milhão, mas parece que 1,1 milhão era para o filho do rapaz. Que rolo, hein? De Brasília, Alexandre Garcia.

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0: 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Olá, tudo bem? E aí, como é que você tá? Tudo jóia? Estamos começando mais uma edição do Pega Leve. Eu sou o Wilson, muito prazer. A partir de agora eu tô junto com você e a gente vai tocar sua música linda sempre com a sua interação, sua participação. Manda tua mensagem, facebook.com/programa Pega Leve. A gente começa o programa de hoje com Shania Twain. 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

no Pega Leve. Minha história de amor. Minha história de amor. A história de hoje é da Carmen Lúcia e do Rui. Oi, pessoal, me chamo Carmen. Eu conheci o Rui, o meu atual esposo, de uma maneira bem inusitada que juro por tudo o que aconteceu. Um daqueles parques de diversão tinha acabado de chegar na minha cidade e todo mundo acabava indo para se arriscar e se divertir nos brinquedos. Uma das atrações era a Caverna do Terror, que, como o próprio nome diz, era bem aterrorizante. Eu morria de medo dessas coisas e só fui mesmo porque minha amiga acabou insistindo muito. Aí vai vendo, um dos monstros da caverna era quem? O Rui. Ele quase me matou de susto e eu saí de lá mais pálida do que um vampiro. 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Graças a Deus. Acabamos trocando contato. 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E me sinto muito realizada. Te amo, meu amor. Beyoncé, Halo.

continua. 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Hora de mandar beijos, abraços. Participa com a gente, facebook.com/programa Pega Leve. Otávio Natário, também para Pamela Pimentel, um beijo. Sérgio Duncan, Luan Marques. Ó, participe você também, mande sua mensagem. facebook.com/programa Pega Leve. Agora tem Rockwell.

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3: Aniversariantes, hora de cantar parabéns pro Emanuel Câmara, pra Patrícia Silvestre, pro Jason Ribeiro, pra Vanessa Sanches, pra Sara Andrade. Mande você também a sua mensagem, que a gente gosta de cantar parabéns, viu? Então, meninos, parabéns, felicidades, muita saúde pra vocês. Agora tem Adele.

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3: Três músicas de amor do ouvinte. A sequência escolhida pela Júlia Matos, que a gente vai ver agora.

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1: Hora de mandar beijos, abraços. Jonas Botelho, Larissa Mendes e Sheila Maria Abreu. Beijo para todos vocês. Chicago.

0: Simone Mendes, Me Ama ou Me Larga. Na sequência tem mais.
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1: Linda tradução, né? Se você quiser, a gente traduz também para você sua música favorita. facebook.com/programa Pega Leve. Zé Neto e Cristiano.
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3: Sabe quando a gente termina um relacionamento e sente um alívio? 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
1: Meia-noite e 3 minutos. 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

E nas nossas redes sociais, tudo bem, Eliel? Eliel Marques tá ligadinho. Também a Babi Moreno, beijo pra você, Sérgio Castro. E a Clara Ferraz, que comentou que tá colocando o neném Felipe pra dormir. Tá ouvindo aqui bem baixinho os clássicos sertanejos. Um beijo pra você e pro seu bebê, muita saúde. Vida longa, vida feliz aí pra sua família, viu, querida? Obrigada, fiquem com Deus. João Paulo.

0: Beijos, Edson Hudson, tá no meu coração. E você pedindo a sua música favorita, pode mandar um áudio pro nosso WhatsApp com seu nome, seu pedido, seu beijo. Oi!
1: Oiê, eu sou a Fernanda Medeiros e gostaria de pedir a música Mato Grosso Matias 24 Horas de Amor.

0: Mato Grosso e Matias, 24 horas de amor. Tá gostando do programa? Tudo feito com muito carinho pra você. E claro que a gente tá recebendo aqui seus pedidos, suas mensagens.
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0: Continue ligado, porque vai tocar daqui 3 minutos.

0: do Sertaninha Jus, parabéns! Desejar coisas maravilhosas na vida da Mar, a Marina Couto. Feliz aniversário, querida! Feliz aniversário também pro Antônio Feitosa, Josélia Soares, tudo de bom, o seu João Carlos, o seu Nogueira e também a Zenilda Reis. Muito amor, saúde, prosperidade, vida longa a todos vocês. Cristiano Araújo, você que sabe.
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0: Bailão de Pião, música animada, gosto. A gente ouviu também Eduardo Costa, Louco Coração. Quer fazer seu pedido? Quer pedir a sua música favorita? Fique à vontade pelas redes sociais e pelo WhatsApp.
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0: ainda hoje, aqui. Clássicos Sertanejos.
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1: Clássicos Sertanejos, Bruno Marrone, Dormir na Praça. Vamos de pedido? Oi, Fabiano. Fabiano Arantes está por aqui com a gente. Fez o pedido dele pelo

0: Cara de pau, esse é o Manuel. Manuel Tavares está por aqui com a gente hoje. Rodrigo Parra, beijo pra você. Marcela Frazão, Lourdes Correia e também a Maria Aparecida. Obrigada, Cidinha, pela sua companhia, pela companhia de todo mundo.
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1: Clássicos Sertanejos, quem chega por aqui é o Wilson. Tá no ar, Contos Sertanejos.
2: Eita, nós, bora pra mais uma história, né? Morre o homem e não demora muito, a viúva também vai pro céu, né? Chegando no paraíso, ela encontra o marido. Querido, querido, diz ela, abraçando ele, né? Que bom te encontrar aqui! Agora vamos ficar juntos para sempre! Opa, opa! Pera aí! O trato foi até que a morte nos separe!

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0: Continue ligado, porque vai tocar daqui 3 minutos.

0: Clássico Sertanejos, Daniel, Um Coração em Um Milhão, sucesso dos anos 90. E é exatamente desse jeito que eu me despeço de você, viu? Beijo grande, eu sou a Juliana, obrigada pela companhia, nos falamos, se cuida!
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1: 4 horas e 2 minutos.

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1: 4 horas e 27 minutos. 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
6: Quatro horas e 38 minutos.
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0: 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Bom dia, queridos filhos e filhas. Nesta sexta-feira, ninguém nos ama como Jesus. Toda sexta-feira, lembrando Jesus misericordioso. Então diga, Jesus misericordioso, eu confio em vós. Jesus misericordioso, eu espero em vós. Filhos e filhas, na misericórdia do Senhor, podemos confiar e é nela que nos salvaremos. Vamos rezar. Coração contrito, alma elevada. Em nome do Pai, do Filho e do Espírito Santo. Amém. Senhor Jesus, o dia começa, a labuta continua. E lembramos, Senhor, Mestre, que curaste corações, o homem todo e todo homem. E é por isso, Senhor, que nas primeiras horas deste dia, queremos pedir a cura interior. Na tua presença, colocamos os corações aflitos. Peço, Senhor, cure as más lembranças que provocam tormento em meu coração. Peço, Senhor, que a tua misericórdia e os raios curativos possam curar os meus traumas que me afetaram na infância e ao longo da vida. Senhor Jesus, tu conheces os problemas e eu coloco todos os meus problemas, desafios do dia de hoje, no coração do bom pastor. Te peço, ó bom pastor, pelas chagas abertas em teu corpo, em teu coração, cure as feridas que estão no meu. Cure as feridas de minhas lembranças, a fim de que nenhuma delas me faça recordar com dor, angústia e preocupação. Cura-me, Senhor. E como fruto desta cura que eu consiga perdoar e o perdão que me liberta, que eu consiga perdoar todas as pessoas que me ofenderam e me machucaram. Dai-me, Senhor, a cura interior como fruto do perdão. Senhor, curai os males físicos do corpo, as feridas abertas, essa dor que lateja, essa parte que a medicina não resolve, mas com fé, uma luz brilhará. Senhor, e eu te louvarei e exaltarei o teu nome. Senhor, no dia de hoje, eu me coloco na tua presença e peço, aceite-me, purifique-me e santifica-me, Senhor. Rezemos juntos. Pai nosso, que estais no céu, santificado seja o vosso nome, venha a nós o vosso reino. Seja feita a vossa vontade, assim na terra como no céu. O pão nosso de cada dia nos dai hoje. Perdoai as nossas ofensas, assim como nós perdoamos a quem nos tenha ofendido. E não nos deixeis cair em tentação, mas livrai-nos do mal. Livrai-nos do mal. O Senhor esteja convosco. Ele está no meio de nós. Que a bênção de Deus nos livre do mal. Que a bênção de Deus recaia sobre nós. A água, a roupa dos enfermos, as fotos de família sobre este dia que começa. Em nome do Pai, do Filho e do Espírito Santo. Amém. Dai-nos, Senhor, a cura interior. Até amanhã.
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2: Oi, oi, oi, bom dia, moçada. Bom dia, Sorriso, bom dia, Brasil. Começando a nossa sexta-feira, menino. Simbora, menino, bora acordar que tá começando o nosso Café e Viola também. Nesta sexta-feira, 21 de agosto de 2026, 5 horas e 7 minutos pra você que tá acordando agora, tá despertando. Bora, fi, passa água no zóio aí, vamos acordar? Vamos despertar? Vamos que o nosso Café e Viola já tá começando. E começando nosso final de semana com um clima diferente. É, menino, que tempo é esse? Amanheceu meu fresquinho, gelado, foi? Geniano já mandou mensagem pra mim logo cedo. Bom dia, acordei, abri a janela e vi, senti aquele ventinho gelado, gostoso. Eu falei, vento gelado, gostoso, uma hora dessa? Tô fora de vento gelado uma hora dessa, menina? bom dia, meu povo. É, coloca um agasalho aí, você que não gosta muito de frio, eu gosto, só não aguento, né? Porque lá fora tá fresquinho, rapaz. Pensa num tempinho que mudou hoje. Pena que dura pouco, né? Porque estamos num período de seca, né? Pena que eu acredito que vai durar pouco. Começando por aqui o nosso Café Viola, já agradecendo sempre ao nosso Papai do Céu pelo privilégio e oportunidade de a gente começar por aqui mais um dia. Que essa sexta-feira seja abençoada, seja uma sexta-feira de muita alegria, de muita paz e, claro, um dia todo ligadinho com a gente aqui na programação da Sorriso FM. Eu sou Mônica Wagmacher, vou juntinho com você aqui no nosso Café Viola, nesse início de finalzão de semana. Bora despertar, fi! Final de semana já chegou, então não deixa a peteca cair não, viu?
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2: Simbora! Começando nosso fim de semana aqui com o melhor da programação, nosso Café Viola, muita moda boa de viola pra você curtir. Você que tá aí no sítio, na chácara, na fazenda, no seu trabalho já. Você, meu amigo comerciante, que já tá aí, ó, suado de tanto trabalhar. Bom dia, minha amiga dona de casa, o vovô e a vovó lá na varanda, tomando chimarrão, tomando cafezinho, recordando a vida e ligado aqui com a gente. Bom dia para os amigos motoristas de aplicativos, aos amigos caminhoneiros, motoristas dos ônibus coletivos, dos ônibus escolares, aos meus amigos taxistas, bom dia! Bom dia pra galera do agro, ligado com a gente desde cedinho, as minhas amigas das cantinas, das cozinhas aí das fazendas que madrugam também junto com a gente, aos amigos do caminhão da coleta, dos caminhões pipa, na lida desde muito cedo, pra você que tá tirando leite da vaquinha, bom dia! Simbora, moçada, começando por aqui o nosso Café e Viola com o telefone já no jeito aqui para você participar, 99634-6964, para você fazer o seu pedido musical, fazer o seu pedido, oferecer para quem você quiser e participar com a gente aqui do nosso Café e Viola. Aumenta o volume do rádio aí, meu amigo guarda noturno, bom dia! Aumenta o volume do rádio aí, aumenta devagarinho, pro povo não brigar contigo que tá cedinho. E vamos junto por aqui, começando o nosso Café e Viola. Já ajeitou o cafezinho? Já ajeitou o chimarrão? Então simbora, que a moda de viola já vai tocar.
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2: E hoje, abrindo as porteiras do Café e Viola, Daniel, com a participação do saudoso Tinoco. É a moreninha linda. Bom dia.
3: Bom dia.

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0: Simbora, moçada! Bora despertar, vamos acordar, menina. Daqui a pouco o dia já tá clareando lá fora, vamos? Vamos acordar que já é sexta-feira, daqui a pouquinho o dia oficialmente amanhecendo e começando, né? É, porque oficialmente você começa meia-noite, Mônica. É porque só começa pra maioria das pessoas, não acudir a clareia mesmo, né, filho? E já tá quase clareando, então bora, menino! Bora, mandando um alô pra galera aqui. Quero mandar um alô aqui pro seu Aldecir e também pra Dona Rose. Estão ligados sempre com a gente lá. Eles são aí tios de uma grande amiga minha. É uma parceira do ramo do rádio. Minha amiga Alana, maravilhosa, lá de Nova Canaã do Norte. A qual eu tenho uma gratidão imensa e também uma grande admiração. E os tios da Alana moram aqui, o seu Idacir, seu Aldacir e também a Dona Rose. Estão pedindo aqui a Amado Batista. Muito bom dia para o senhor, seu Aldacir. Obrigado pela companhia, Dona Rose. Um abraço. Vamos marcar uma hora dessa para nós tomar um cafezinho, tá bom? Para eu ir conhecer vocês. Sabe, final de semana, sexta-feira, não fui na feira. E aí, Milena tava lá na feira e falou, mãe, você conhece esse casal aqui? Falei, eu não conheço. Não, menino, mas eu tenho que conhecer. Um abraço pra vocês, obrigado pela companhia, tá bom? Já que nós marca uma prosa, tá bom? E vamos trazer a Lana pra vir aqui visitar nós, né? Comer um franguinho com nós, tomar um cafezinho também. Bora aqui atendendo a participação do meu amigo Francisco. Francisco, fi, o clima mudou, fi. Você percebeu? Será que Francisco percebeu que amanheceu geladinho hoje? Bom dia, Francisco!
1: Bom dia, mano. Francisco de Vitória Regi. Toca pra nós aí. O Troco da Moeda com o Mike Leão. Sextou, né? Mas hoje o trem vai ser diferente, né? Tá ventando, tá? Vai caminhar, né? Senão o bicho pega.
0: É, menino, vai mesmo, porque eu já pulei a quarta e a quinta essa semana, viu? É, não fui fazer atividade física. Aí hoje tem que ir, não posso faltar não, senão segunda-feira é pior, né? Amanheceu, Francisco? Quando amanhece meio fresquinho, assim que muda o clima, eu já lembro de tu na hora, filho. Amanheceu tempo diferente hoje. Tá friozinho, Francisco, pra nós que vai fazer a caminhada. Você vai fazer a caminhada cedo. E eu, que em vez de acordar mais cedo e vim de carro, venho logo de moto pra ser mais rápido. Aí passa frio, filho. Um abraço pra tu, meu amigo. Obrigado pela companhia. E Francisco pediu essa moda boa aqui, ó. Mike Leão é o truque da moeda. Bom dia, meu povo. Bora acordar, vamos despertar. O galo já tá cantando faz hora, menino.

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1: Simbora pro melhor da estação. A Sorriso FM é 99.1. Bora acordar, menino. Vamos despertar, vamos. Vamos, que a sexta-feira já começou, filha. Finalzão de semana. Você não deixou a peteca cair até hoje? Vai deixar cair hoje na sexta? Até ontem não caiu? Então bora pra cima com o nosso final de semana começando. O dia clareando lá fora, filha. Bora que o sol já tá raiando lá na fazendinha. É finalzão de semana, é sextou aqui na Sorriso FM. Bora acordar, menino.
5: Hoje é sexta-feira.
1: Hoje é sexta-feira mesmo, filho. Bora aproveitar o final de semana que tá só começando? É que daqui a pouco já chega a segunda. É, passa ligeiro demais a conta. Eu falo, vocês não acreditam. Meu amigo David, William, tudo beleza, filho? Você tá bom? Como é que tá as coisas por aí?
6: Aoba, bom dia, bom?
1: Bom, filho.
6: Como é que vocês estão por aí?
1: Nós tá bom.
6: Bora, cá tá bom também.
1: Que bom,
6: aqui
1: é.
6: Aqui no Pontal do Verde, recolhendo a piazada.
1: Muito bem.
6: Câmbia?
1: Câmbia.
6: Rapaz do céu, 3 horas da manhã. Levantei pra ligar o busão lá fora, moço do céu. Tá sendo um friozinho bom.
1: É bom?
6: Você tá doido. Olhei pro chuveiro, mas não teve uma conexão entre nós dois, não. Falei,
1: não, tô fora.
6: Cheguei no teu quadrado que eu fico no meu porcá. Hoje vai ser só sabor banho.
1: Exatamente.
6: Deixa pra depois. Que clima gostoso, hein? Você tá doido? Bastante vento, né? É isso aí mesmo. Vou dar uma amenizada nesse calorão aí. Câmbia!
1: Câmbia, fi.
6: Toca pra nós aí a Mula Preta. Tonico e Tiroco. Manda um abraço aí pra Piazada da Rodagem. O Negro do Pontal do Verde 4. O seu Lorival que tá embarcando a... os aborrecentes aí pro Sinopão aí pra faculdade. Positiva! A porcada em pé na patrola. Deus abençoe aí nossa sexta-feira. Sexta-feira de vocês por aí. E que abençoa nosso final de semana.
1: Amém.
6: Pose.
1: Pose, fi.
6: Tchau, obrigado.
1: Valeu, meu amigo. Obrigado pela sua companhia. O David que tá sempre curtindo a Sorriso FM. Dando carona pra nós lá no busão da escola. Bom dia pra você, Vi. Ótima sexta-feira pra você, viu? Os amigos da borracharia do Gordo, há uma força que ninguém pode esperar tirar de você, a sua fé. Deixando aqui a mensagem do dia hoje. Bom dia, obrigado pela companhia. Seu Ivo, como é que o senhor tá?
7: Bom dia, Mônica. Bom dia a todos os ouvintes da rádio. Deus abençoe a todos. Tenham todos um bom dia.
1: Amém.
7: Gostaria de ouvir Soldadinho de Deus. Se for atendido, fico muito agradecido. Deus abençoe a todos, muito obrigado.
1: Valeu, seu Ivo. Obrigado pela sua companhia, menino, pelo carinho da sua audiência. É agora, filho, agora aqui que nós toca essa moda pro senhor. Obrigado pela companhia. Vem cantando o Peão Bueno, João Paulo, é o soldadinho de Deus. Bom dia!

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2: De volta por cá. Simbora, moçada. Vamos com a gente aqui na Sorriso FM. Meu galo tá cantando, menino. Precisa acordar logo. Bora despertar, filho, porque o dia já começou. Já raiou o sol lá na fazendinha. Já desperta aí, menino. Bora que o dia clareou lá fora, oficialmente começando a nossa sexta-feira. O Café Viola já segue por aqui faz é tempo, e tu tá fazendo o que ainda, deitado aí? Só ligou o rádio, ficou deitado? Vamos levantar, menino! Minha amiga Edinalva, Fito tá sumida, hein? Tá tudo beleza por aí, Edinalva? Edinalva sumiu, menino. Obrigado pela sua companhia, Edinalva. Que bom te ver por aqui, fia. Ficou uns dias sumida ela. Uma ótima sexta-feira, bom início de final de semana, tá bom, Edinalva? Minha amiga Geniane, sempre ligada com a gente, dando carona pra nós lá no Busão. Bom dia, meu amigo Valmir Tracajá, como é que você tá, fi?
6: Bom dia, bom dia, bom dia, meu amigo, bom dia, bom dia. Bom dia, aqui é o Valmir Maranhão, popular Tracajá. Bota a menina da Aldeia com o Lourenço Lourival pra nós aí.
2: Beleza.
6: Pra todos os meus companheiros guarda do turno.
2: Valeu, meu amigo. Obrigado pela sua companhia. Obrigado aí pelo carinho da audiência, oferecendo para todos os amigos guarda noturno. Um alô pro meu amigo Ademir, meu amigo Rubens, sempre ligado com a gente, trabalhando lá, menino. Madruga, né? Começa o expediente, sintoniza com a gente, finaliza o expediente, tá lá, ligado com a gente. Um abraço para vocês, amigos guarda noturno. Meu amigo Rock, bom dia, meu filho. Como é que tá as coisas? Ele falou, toca pra nós, eu, Goiano Paranaense, Recanto, meu paraíso. Ótima sexta-feira e abençoada para todos nós. Amém, meu amigo? Obrigado pela sua companhia. Valeu pelo carinho da sua audiência. Uma sexta-feira abençoada para todos nós. Simbora de moda. Bora cantando para você. Aqui é o Lourenço Lourival. É a menina da aldeia. Bom dia. Bom dia.

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4: Simbora, moçada, bora seguindo por aqui na Sorriso FM, com muita moda boa pra você curtir, menino. O gato tá cantando pra ver se acorda. Bora despertar, vamos acordar, porque o finalzão de semana já chegou com tudo. É sextou, menino. Segunda-feira foi ontem. Pronto, já é final de semana de novo. Piscou, já foi-se embora a semana, viu? Deixa eu mandar um alô aqui pro meu amigo Foguinho, ligado com a gente lá na Fazenda Verde, no Alto Celeste, ligado com a nossa programação. E onde eu descobri que é o nome da fazenda é Fazenda Verde, localizada no Alto Celeste. Porque eu achava que era Fazenda Verde Alto Celeste. Não, Fazenda Verde lá no Alto Celeste. Ontem eu fiquei com a dúvida, eu falei, o Foguinho me explica um negócio aqui. Fazenda Verde lá no Alto Celeste. Um abraço pra tu, meu amigo Foguinho, pra toda a galera aí da fazenda. Meu amigo José Alves tá pedindo duas camisas, ligado com a nossa programação. Um abraço pra tu, menino. Obrigado pela companhia. Jamurai, upe, fi, tu também tava sumindo. Tudo beleza? Tá em Sinop ainda? Tá pedindo Rick e Renner, bebedeira? Oferecendo pra galera lá em Sinop. Um abraço pra tudo, Jamurai Upe. Que bom que tu tá de volta, filho. Ficou uns dias sumido, igual a Edinalva. E ela falou, nós estamos por cá, Mônica. Simbora, moçada, vamos de música? Moda boa é aqui, é na Sorriso FM. Vem cantando pra você, Solevante Soleni. Cantando essa, quem pediu essa moda aqui? Deixa eu ver quem que foi. Foi meu amigo Foguinho, pedindo essa aqui, ó, Noite Triste. Bom dia, Sorriso!

Quem tá modão doído, menino? Duas camisas, milionário José Rico cantando pra você aqui no nosso Café Viola. Bora que bora, moçada. Seguindo que daqui a pouquinho já tendo mais participação da galera. Eita, que o povo tá acordando cedo hoje, menino. Já, já, moçada, manda um alô pra todo mundo aqui, viu? Vamos de notícia do agro. Agricultura regenerativa ganha força como alternativa para equilibrar solo, sustentabilidade e lucratividade. Buscar no passado as lições da própria natureza para garantir o futuro da agricultura é assim que o engenheiro agrônomo Juliano Noberto define a agricultura regenerativa, um modelo de produção que vem ganhando espaço no campo ao propor a restauração do equilíbrio do solo sem abrir mão da eficiência e da rentabilidade econômica. De acordo com o especialista, o solo é um ecossistema vivo repleto de micro-organismos que, em estado natural, atuam de forma harmoniosa. No entanto, o avanço do

0: modelo industrial tradicional acabou, em muitos casos comprometendo esse equilíbrio. A proposta regenerativa busca reintegrar essas dinâmicas naturais à rotina das lavouras modernas. A agricultura regenerativa nada mais é do que a gente olhar para a natureza e buscar aquilo que o solo nos mostra. Com a agricultura industrial, acabamos destruindo, de certa forma, esse equilíbrio. O objetivo é tentar voltar um pouquinho no tempo e trazer para os dias de hoje o que a natureza sempre fez, correlacionando isso com a tecnologia atual, disse aí o engenheiro agrônomo Juliano Noberto. Ao contrário do que muitos produtores imaginam, a transição para práticas regenerativas não é um processo complexo ou inacessível. Para o agrônomo, o principal ponto de partida é a mudança de atitude e a confiança no sistema. Entre as estratégias recomendadas para o sucesso da prática, destaca a diversificação de culturas, superar a dependência de monocultura, como as sucessões exclusivas de soja, milho ou soja-algodão, inserindo maior variedade de plantas e rotações no sistema, ajustar as técnicas às características locais. Em solos mais arenosos, por exemplo, o uso de plantas de cobertura e rotação contínua é fundamental. A inclusão de pastagens e do gado no sistema agrícola introduz gramíneas e matéria orgânica, potencializando a regeneração do solo. Além dos benefícios ambientais indiscutíveis, como a melhoria de qualidade do solo e a conservação da biodiversidade, a agricultura regenerativa se reflete diretamente no bolso do agricultor. Noberto aponta que produtores que adotam o sistema há mais de 8 ou 10 anos conseguiram reduzir drasticamente os custos de produção, resultando em maior lucratividade. O grande desafio atual, segundo ele, é quebrar a dependência exclusiva de insumos químicos e promover a transição que o uso integrado com defensivos... biológicos. E a nossa notícia do agro, para você, para fechar aqui as nossas notícias do agro dessa semana, aqui no nosso Café e Viola. Bora que bora, quem será que tá mais aqui com a gente, ligado com a nossa programação? Deixa eu ver aqui, meu amigo Carlinho, como é que tá as coisas, filho? Bom dia.
1: Bom dia, bom dia, bom dia, Mônica. Sextou. Hoje é sexta-feira, aqui que adianta? Eu tô duro, não tenho dinheiro.
0: Tem dinheiro, filho.
1: Tem que trabalhar igual. Mas tá bom, tamo com saúde.
0: Graças a Deus, né, filho?
1: Manda um abraço pro nosso amigo Fernando aqui, nosso pesqueiro dos amigos, pro Isaac. Nosso amigo Clodoaldo lá no Viratã.
0: Beleza.
1: Vai ter um buraco por cá, te escutando. Manda uma boa moda pra nós aí.
0: Valeu, meu amigo, essa galera ligada com a gente lá no pesqueiro, curtindo a gente. Seu Luiz, qual moda que o senhor quer curtir hoje, seu Luiz? Fala pra mim.
2: Bom dia, Mônica.
0: Bom dia.
2: Toca aí o Celesteiro da Lua.
0: Celesteiro da Lua, seu Luiz. Obrigado pela companhia, obrigado pelo carinho da sua audiência, tá bom, seu Luiz? Seu Luiz tá sempre ligado com a gente, curtindo aqui a Sorriso FM. Bora lá de Celesteiro da Lua, então, cantando pra você, Pedro Bento e Zé da Estrada. Bom dia!

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3: Vem aqui pra melhor. Vem curtir as melhores músicas, os melhores sucessos aqui no nosso Café Viola. Aqui o seu dia começa mais divertido, mais animado e com muita moda boa. Deixa eu mandar um alô pra galera aqui, menino. Meu amigo Jair tá ligado com a gente, tá pedindo... Magia, Encanto e Magia com Chico Rei Paraná, oferece pra toda a galera lá na Transportadora, principalmente pro Lambiçal. É o que, menino? O nome do menino? O apelido do menino é Lambiçal, que tá de aniversário hoje. Parabéns, filho! Muitos anos de vida, felicidades. Papai do céu te abençoe, te guarde, te proteja, te livre de todo mal, te conceda aí um novo ano de muita saúde pra você, muita prosperidade, muita paz, tá bom? Como eu não sei seu nome, vou chamar você igual o Jair te chama, Lambiçal. Um abraço, menino. Vamos mandar alô aqui pra galera, tem mais gente ligada com a gente aqui. Fala comigo, menino.
4: Bom dia, boa tarde.
3: Bom dia,
4: boa
3: filho.
4: Boa noite, jovem.
3: Eita, já?
4: Passando aqui, pedir uma música aí.
3: Conta.
4: Menina da aldeia, um oferecimento aí pra minha esposa, Gleiva. Um colega da gente chamada Edson Márcio e Sueli Frari. Positivo?
3: Pose.
4: Passa daqui no Motão da Gaia. Um abraço a todos aí. E um ótimo dia aí. Tudo de bom.
3: Valeu, meu amigo. Não sei seu nome, filho. Não tem seu nome aqui no telefone? E tu também não disse o nome? Obrigado pela sua companhia. Vou ficar devendo essa moda pra você, que nós tocamos ela agorinha mesmo, viu? Vou ficar devendo não, que você deve ter escutado ela, né? Um abraço, obrigado pela companhia, tá bom? Meu amigo Ailton Ziboia, bom dia, fio.
5: Bom dia, Mônica. Aqui é o Ziboia da Primavera. Peço uma música pra todos vocês da rádio aqui. Meus amigos aqui do Primavera, Barretão da Chácara, Toca da Onça, Tocha, Maranhão e seu Valdir. Manda pra nós aí, filho pródigo. E fica todo mundo com Deus. Tenha sexta-feira abençoada, iluminada por Jesus. Amém.
3: Amém, meu amigo. Obrigado pela sua companhia aí, pela sua participação sempre com a gente, tá bom, meu amigo Ailton? Valeu pela sua companhia, fio. Quem mais tá com a gente aqui, meu amigo Marcelo? Tá dando carona pra nós. Bom dia, Marcelo. Obrigado pela sua companhia, filho. Boa viagem aí, vai com Deus, viu? Papai do céu te guarde, te abençoe nessas estradas. Hora de conversa, Mônica. Traga música, fia. Chico Rei Paraná, Encanto e Magia. Bom dia, sorriso.

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0: Aqui, bora, moçada, aqui na Sorriso FM, mais sucesso, mais diversão, mais animação e muita música boa. Meu amigo Pereirinha tá ligado com a gente, bom dia, meu filho, obrigado pela companhia. Meu amigo Ademir tá ligado com a gente, bora, Mônica, bora trabalhar com Deus no comando, toca Mulher Maravilha, se possível. Cris, não dá tempo de tocar agora, eu mando ela depois pra tu, tá bom? No nosso Bom Dia Sorriso. Bom dia aqui pro meu amigo José Alves, como é que tá as coisas, filho, bom dia.
1: Bom dia, José Alves por cá. Ele pediu uma moda boa aí do Milionário Zé Rico, descida. Aí pedi pra Deus aí uma proteção pra nossa sexta-feira aí, né? Que Deus abençoe nós. Vamos ali no sentido a Greba Nova Fronteira ali. Nós vamos descarrego ali e voltar pra trás buscar outra.
0: Valeu!
1: Positivo!
0: Positivo, meu amigo! Boa viagem você, viu? Papai do céu te abençoe, te guarde, te proteja. Obrigado pela sua companhia, já tem moda pra tu. Meu amigo gringo, bom dia, filho.
2: Bom dia. Aqui é o Gringo, Jardim Califórnia. Toca pra nós aí com o Chitãozinho e Chororó, Terra Tombada.
0: Valeu, meu amigo. Obrigado pela companhia, obrigado pelo carinho da audiência. Não sei se vai dar tempo de tocar a música de todo mundo aqui, minha gente, mas vou deixando aqui no jeito, viu? Vou tentar, prometo pra vocês. Meu amigo Arilson tá com a gente. Bom dia, toca a música Mulher Maravilha com o Duduque Dalvan. A mesma que o Ademir pediu, se eu não me engano, né? Parece pra todos nós aqui, motoristas da coleta, do caminhão da coleta. Pros amigos ligados lá na Sorriso FM, o Arilson, o Silésio, o Jailton, o Fernando, o Jacaré, o Osaías e o Vilmar, a galera do caminhão da coleta, um abraço pra vocês. Obrigado pela companhia, obrigado pelo carinho da audiência, tá bom? Meu amigo Giboia pediu essa daqui, ó. Sérgio Reis, cantando pra você no nosso Café e Viola, Filho Pródigo. Bom dia! Música.

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2: 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Simbora, moçada. Chegou a hora de nós ir embora, menino. Fechando aqui o nosso Café Viola dessa semana. Fechando o Café e Viola, nossa última edição da semana, né? Fechando aqui o nosso Café e Viola dessa sexta-feira. Titãozinho Chororó, Terra Tombada. Ó, daqui a pouquinho tem um Lado Bom da Vida, uma reflexão para você começar bem a sua sexta-feira. Depois tem um Bom Dia Sorriso e eu sigo atendendo aqui as participações que ficaram aqui do nosso Café e Viola, tá bom? Fique ligado, não saia daí não. É calor.

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1: Olá, amigos e amigas, muito bom dia. Hoje, sexta-feira, 21 de agosto de 2026, estamos começando mais um programa, O Lado Bom da Vida de Se Viver. O livro de hoje é Deus Contigo, de César Said, que diz: não deixe que a onda de pessimismo e desânimo domine você. Todo insucesso nos ensina como não devemos fazer alguma coisa. Ser realista é diferente de ser pessimista. O realista tem os pés no chão e a mente nas estrelas, sabe utilizar a realidade para vencer, enquanto o pessimista faz da realidade a sua própria derrota. Acreditar na melhora é o primeiro passo para que ela ocorra. Olha o convite para que a gente saia do pessimismo e entre no trabalho, na luta, porque a realidade com certeza é bem melhor. O Momento Espírita traz um tema hoje que é o fruto que desafia a estação. Vamos ouvir.
2: A maturidade é um estado de espírito que frequentemente ignora o calendário, revelando-se pela profundidade com que absorve a vida. Trata-se de uma sabedoria silenciosa que floresce precocemente naqueles que mal despontam na adolescência, subvertendo a lógica do tempo linear. Enquanto muitos associam o amadurecimento ao declínio da juventude, ele se manifesta, na verdade, na capacidade de discernir o essencial em meio ao caos da descoberta. Esse discernimento costuma ser forjado em experiências que exigem responsabilidade antes da hora, transformando o ímpeto juvenil em uma temperança rara. Assistir a esse fenômeno é testemunhar que a alma pode ser antiga em um corpo que ainda descobre o mundo. A maturidade, independente da idade, é o reconhecimento de que a dor e o aprendizado não esperam o momento certo para chegar. Foi o que viveu Sarah Garrett ao chegar em casa, depois de um dia inteiro lavando roupa. Ela tinha 15 anos e descobriu que seu pai, dado aos vícios da bebida e do jogo, não tendo nada mais para apostar, colocara sobre a mesa suja de cartas a filha de 8 anos. Perdera a rodada. Em poucas horas, o ganhador da aposta viria buscar a menina para levá-la a um acampamento mineiro. Sabia-se que naquele lugar as mãos pequenas sangravam na separação do minério, e não se sobrevivia até os 15 anos. Corria o ano de 1877. Sara não avançou contra o pai insano. Ela sabia que ele assinara um contrato para parecer legal aquela entrega. Sabia também que na cidade havia um juiz recém-nomeado que afirmara publicamente que nenhuma criança devia pagar a dívida de um adulto. Enquanto todos ainda dormiam, ela caminhou até o tribunal. Relatou com voz trêmula o drama de sua irmãzinha. Denunciou a servidão por dívida e o estado de embriaguez do pai no momento da assinatura. Ao meio-dia, quando o homem voltou para buscar a pequena Emma, encontrou Sara na porta segurando um documento com selo judicial. O contrato fora anulado. O juiz declarou a transação ilegal e retirou de Thomas Garrett qualquer autoridade sobre as filhas. Nomeou Sara como tutora da irmã. A adolescente nem teve tempo de comemorar. Estavam juntas, mas sem casa, sem pais, sem dinheiro. Sara bateu a portas, ofereceu trabalho duro em troca de teto e comida. Depois de várias recusas, uma viúva aceitou. Por 3 anos, Sara trabalhou 16 horas por dia. guardou cada moeda, dormiu pouco, não reclamou. Então abriu a própria lavanderia, empregou mulheres e pagou salários justos. Emma estudou, cresceu, tornou-se professora, diretora e defensora das leis contra o trabalho infantil. Sara nunca se casou. Dizia que criara uma menina e o fizera melhor do que muitos. Com sua atitude, provou que há almas que amanhecem antes do sol, trazendo no olhar adolescente o outono sereno de quem já compreendeu o mundo. Afinal, a maturidade é o fruto que desafia as estações, provando que o espírito pode florescer em sabedoria, enquanto a pele ainda celebra a primavera.
1: E é só o tempo que nos traz essa sabedoria, esse conhecimento. Por isso, respeitar aqueles que já passaram pela grande estrada, a jornada terrena, tantas experiências que ainda o jovem vai experienciar para poder aprender. Gratidão pela sua companhia, voltamos amanhã.

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4: Oi, oi, oi, bom dia moçada, bom dia sorriso, bom dia Brasil, bom dia sexta-feira, finalzão de semana minha gente, hoje 21 de agosto de 2026 e já vai começar daqui a pouquinho a última semana do mês também, né, é, graças a Deus, né, até que agosto não demorou tanto, né minha gente, falta só mais uma semaninha pra fechar ele. Simbora, começando por aqui o nosso Bom Dia Sorriso, começando o nosso finalzão de semana. Para você que tá ligado com a gente, onde quer que você esteja, obrigado pela sua companhia, obrigado pelo carinho da sua audiência. Já vem aumentando aí o volume do seu rádio, vem junto com a gente aqui no nosso Bom Dia, nesse finalzão de semana que só tá começando. Moda boa, diversão, animação, a sua participação é aqui na Sorriso FM, a rádio do jeito que você gosta, com o telefone já liberado para você participar, 996346964, porque a sua participação faz dessa programação ainda mais especial. Eu sou Mônica Wagmacher, fazendo companhia com você em mais um Bom Dia Sorriso. Bora junto com a gente, menino? Chegando pra cá, pra cantar pra nós nessa sexta.

0: Milionário José Rico, descida, cantando pra você aqui na nossa, nosso início de sexta-feira, no nosso Bom Dia Sorriso. Teve também aqui Alex Ronaldo, sexta-feira, sua linda. Finalzão de semana, menino, chegando com tudo. E aí, como que começou a tua sexta-feira? Já começou meio animado? Já tá animado, disposto aí pra sexta-feira, pra fechar a semana? Alguns vão fechar hoje, né? Outros não, outros trabalham amanhã. Tipo eu, amanhã, vou estar por aqui, fazendo companhia pra vocês. Seja lá como começou a tua sexta-feira, fiz, começou mais ou menos, cola aqui com a gente que vai ficar bom demais da conta. Se começou ruim, cola em nós que vai ficar bom. Se começou bom, cola em nós que vai ficar melhor ainda. Porque aqui não tem espaço pra desânimo, pra tristeza, tem não, filha. Aqui na nossa programação nós vamos juntinho, fazendo companhia pro outro, levando alegria, transmitindo alegria através das ondas da 99.1. Bora que bora, moçada, trazendo pra você as previsões astrológicas dessa sexta-feira, fechando aí a nossa semana, né? Falando com você de Áries, Touro, Gêmeos e Câncer, no oferecimento dela, Maricota, a loja que tem aquele look especial pra você arrasar, viu? 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Vamos lá, começando com você de Áries. Termine apenas o essencial hoje, tá? O fim do expediente pede menos cobrança e mais organização. No amor, uma paquera pode começar quando você menos espera. Sua frase do dia, quem vive agora cria as melhores lembranças. A cor é verde e o número da sorte é o 7. Para você de Touro, finalize uma pendência antes de curtir o final de semana. Você vai agradecer por isso na segunda-feira. No amor, o romance cresce em ambientes tranquilos. Fica a dica, tá, Touro? Sua frase de hoje, o conforto também pode morar nas coisas mais simples. A cor é roxo, o número da sorte é o 16. Gêmeos, ótima sexta-feira pra você. Uma boa ideia, merece ser anotada antes que a correria faça você esquecer, tá? Uma boa ideia merece ser anotada antes que a correria faça você esquecer. No amor, o bom humor pode ser o início de uma conexão especial. A frase do dia, as melhores histórias começam com uma curiosidade. A cor é salmão, o número da sorte é o 3. Câncer. Pra você de Câncer, fecha a semana valorizando tudo que você conseguiu entregar. No amor, demonstrações de carinho fortalecem qualquer relação. A sua frase de hoje, afeto também é um jeito de recarregar as energias. A cor é verde, o número da sorte é o 19. Já eu falo com você de Leão, Virgem, Libra e Escorpião.
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6: Um levantamento recente revelou quais os veículos que mais emitem poluentes no Brasil e trouxe uma surpresa. Ao contrário do que muita gente imagina, as grandes picapes não aparecem entre os modelos com pior desempenho ambiental. A lista é formada principalmente por veículos com motores mais antigos e tecnologias menos eficientes no controle de emissões. Isso mostra que o impacto ambiental não depende apenas do tamanho do carro, mas também da idade do projeto, do tipo de motorização e da tecnologia aplicada para reduzir a emissão de gases.
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0: Simbora, moçada, bora seguindo por aqui, ó, o nosso Bom Dia Sorriso, a melhor música, os melhores sucessos, toca por aqui com a gente. Bora seguindo a nossa sexta-feira, finalzão de semana, menino, bora animar, meu filho. E a sexta-feira já chegou por aqui, por aí também, né?
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0: Simbora, junto com a gente para começar bem o teu final de semana aqui na 99.1. Deixa eu atender a participação dessa galera ligada com a gente aqui. Florença, que participou com a gente no Café e Viola, não deu tempo de atender a participação do menino. Fala comigo, Florencio.
12: Bom dia, Mônica. Eu sextou, né?
0: Sextou, fi.
12: Chegou a tão sonhada sexta-feira.
0: Graças a Deus.
12: Toca pra nós aí. Acho que é a Estação Felicidade. Positivo.
0: Pose, fi. Obrigado pela sua companhia, viu? Obrigado pelo carinho da sua audiência. Margarete, como é que você tá, fia? Bom dia.
13: Bom dia. Estou. Gostaria de pedir uma música com o amado, amado Batista. Folha Seca, pode ser? Ofereço pra todos meus amigos de Sinop de Sorriso.
0: Valeu, Margarete, sua linda. Obrigado pela sua companhia, pelo carinho da sua audiência. Meu amigo Luiz Celestino também tá com a gente. Minha amiga Rosana. Bom dia, Mônica. Aqui do assentamento Alto Celeste. Manda um alô pra nós aqui no projeto Livro na Mão, Bola no Pé. Estamos treinando as crianças e ouvindo a rádio aqui da Lídia. Pelo rádio da Lídia, olha que legal. Manda um alô para as meninas do Postinho Rural, um abraço. Oi, Rosana, bom dia, galera aí do projeto Livro na Mão, Bola no Pé. Estão treinando lá as crianças, a Lídia, as minhas amigas lá do Postinho Rural, os amigos lá do assentamento Alto Celeste. Bom dia, moçada! Obrigado pela companhia, um cheiro para vocês. Ótima sexta-feira, já aproveitando, mandando um alô para dona Natalina lá também no Alto Celeste. Obrigado pela sua companhia, pelo carinho da sua audiência, tá bom? Vamos embora, moçada. Quem vem cantar aqui para vocês é ela, ó. Roberta Miranda, tudo num pacote só essa. Perigosa e linda. Bom dia, Sorriso.

0: Reis, não, é Breno Reis, não, menino, é Breno e Matheus cantando Descer pra BC, menino. Bora que bora, moçada. Descer pra onde? Vai descer pra lugar nenhum, fi. Na raio descer pra mais moda, já, já. Tem muita gente descendo pro trabalho, é, que a sexta-feira tá só começando, final de semana ainda só começando, tá? É, então não dá pra descer pra BC agora, não. Bora seguindo por aqui, moçada. Daqui a pouquinho atendendo a participação da galera, sextando aqui com a gente, participando, ligado aqui com a nossa programação. 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Leão. Bora lá falar com você, Leão. Seu empenho pode render um elogio antes do fim de semana. No amor, seu brilho chama atenção naturalmente, tá? Sua frase do dia hoje: quem se sente bem consigo, aproveita melhor a vida. A cor é marrom e o número da sorte é o 11. Virgem, não leve tarefas para casa. O seu descanso também faz parte da produtividade para hoje. No amor, um gesto espontâneo vale mais do que um plano perfeito. A frase do dia: descansar também é uma forma de evoluir. A cor é pérola e o número da sorte é o 14. Libra. Oi, Libra. Uma parceria iniciada nessa semana pode mostrar bons resultados. Valorize quem caminhou ao seu lado. No amor, o clima favorece encontros leves e sem cobrança. Sua frase do dia: as melhores conexões nascem quando tudo flui com naturalidade. A cor é azul e o número da sorte é o 2. Escorpião. Para você de Escorpião, evite preocupações para o final de semana. O descanso também faz parte do resultado. No amor, o coração pede mais sinceridade e menos suposições. Sua frase do dia: viver o presente é o melhor jeito de deixar o passado em paz. A cor é dourado e o número da sorte é o 18. Daqui a pouquinho eu falo com você de Sagitário, Capricórnio, Aquário e Peixes.
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4: O mercado independente de suínos em 2026 até julho tem sido marcado por preços baixos, resultando em prejuízos e até o encerramento das atividades de alguns produtores, conforme o CPE Abraço da Universidade de São Paulo. Além da baixa demanda, a sobreoferta de animais e, consequentemente, de carne, o que tem pressionado as cotações do suíno vivo de forma expressiva. Conforme apontado pelo CPE há duas semanas, o patamar de comercialização do vivo em julho foi o terceiro menor de toda a série histórica na região chamada SP5, que tem São Paulo, Bragança Paulista, Campinas e Sorocaba, com R$ 5,18 o quilo na cotação. Segundo pesquisadores do CPEA, este cenário foi bastante semelhante ao observado em 2022, quando a média foi cotada a R$ R$ 5,97 o quilo.
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0: Bora que bora, moçada. Deixa eu mandar um alô aqui pra galera sintonizada com a gente. Deixa eu ver quem tá aqui participando com a nossa programação. Oi, Mônica. Manda um alô aí pra Andréia, Marise. Nós estamos aqui em Tenente Laurentino Cruz, lá em Rio Grande do Norte. Estão ouvindo o programa pelo Radiosnet. Estamos aqui costurando e ouvindo o seu programa. Coloca o número Osmar aí. Irmão da Lu, amigo das estrelas. Bom dia, Andréia. Bom dia, Marise. Obrigada pela companhia. Um cheiro pra vocês. Ótima sexta-feira, um final de semana abençoado pra vocês, tá bom? Minha amiga Silvana também tá curtindo a gente. Olha, a Marisa e a Andréia tá curtindo a gente lá em Rio Grande do Norte. Eita, meu Deus, que Sorriso FM tá indo longe. Rosicléia, bom dia. Tá pedindo uma música do Leonardo Chestou. Daqui a pouquinho tem moda pra você. A Fran também tá com a gente. Tá pedindo Mato Grosso e Matias. Enquanto o sol brilhar, já tá no jeito aqui na ponta da agulha pra você curtir, tá bom, Fran? Vem antes cantar pra você Zezé de Camargo Luciano. Irmão da Lua, amigo das estrelas. Canta, Mirosmar.

0: Mato Grosso e Matias, enquanto o sol brilhar, modão bonito demais da conta, menino. Bora que bora, seguindo por aqui, já tem mais músicas, tem a sua participação com a gente aqui na Sorriso FM, tá bom? Daqui a pouquinho. Vamos trazendo pra você aqui as últimas previsões desta sexta-feira e da semana também, fechando aqui com Sagitário, Capricórnio, Aquário e Peixes, no oferecimento da Maricota, a loja que faz você, que deixa você ainda mais bonita e ajuda você a arrasar ainda mais. 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Sagitário. Bora lá, falando com você de Sagitário, uma conversa pode despertar uma ideia para um projeto futuro. Então, anota tudo, viu, Sagitário? No amor, o fim de semana favorece aventuras e novas companhias. A sua frase do dia, vida recompensa quem tem coragem de explorar o novo. A cor é goiaba, o número da sorte é o 10. Capricórnio, termine a semana comemorando as suas conquistas, mesmo que sejam pequenas. No amor, demonstre afeto sem esperar o momento perfeito. A frase do dia, quem sabe fazer pausas também sabe ir mais longe. A cor é cereja e o número da sorte é o 15. Aquário, uma ideia anotada hoje pode se transformar em oportunidade nas próximas semanas. No amor, um reencontro inesperado pode mudar seus planos para melhor. Frase do dia para você hoje, o improviso costuma guardar as melhores surpresas. A cor é roxo, o número da sorte é o 6. Peixes. Oi, peixes. Fecha a semana reconhecendo tudo que você conseguiu construir até aqui. No amor, o final de semana favorece demonstrações de carinho e reciprocidade. A frase do dia hoje para você é, a paz que você procura começa nas escolhas que faz hoje. A cor é dourado, o número da sorte é o 20. E assim a gente fecha as previsões astrológicas desta semana e também desta sexta-feira.
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3: Bom dia. A feira Cultive-se será realizada neste domingo, dia 23, a partir das 15 horas, no Parque Ecológico Municipal de Sorriso, com uma programação voltada a informações sobre direitos, serviços e mecanismos de proteção às mulheres. A iniciativa reúne secretarias municipais, Câmara de Vereadores, Ministério Público, em uma ação integrada dentro da programação do Agosto Lilás. Como tema, uma tarde para fortalecer suas raízes e pensar em você, a feira foi organizada para aproximar as mulheres dos serviços das instituições que atuam na rede de proteção à mulher do município. Eu sou Milena Moraes para o Giro de Notícias.
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0: Vem você também para a melhor estação, a nossa frequência 99.1, nosso finalzão de semana. Bom dia aqui pra galera sintonizar com a gente, meu amigo Loredi. Tá pedindo aqui Bruno e Matheus, endereço da zona. Menino, que isso, meu filho? Já tem essa moda pra você, tá bom? Sextou, Loredi? Minha amiga Jusilene também tá com a gente, tá ligada aqui na nossa programação, na Sorriso FM. Deixa eu ver se Jusilene tá pedindo moda. Tá pedindo Leonardo amanhã. Quem mais tá ligado com a gente aqui na sintonia? Bom dia, sou o Valmir Baratinha Molduras. Tá no Carmo do Parnaíba, em Minas Gerais. Meu Deus, que Sorriso FM chega longe, hein, menino? Ele falou, manda um alô pro meu sobrinho Dudu. Tá ligado com a gente, mora em Sorriso. Passa a música Torrão Mineiro com Gini e Geno. Já tem moda pra você, tá bom, meu amigo Valmir? Obrigado pela sua companhia. O Dudu também aqui de Sorriso, na companhia da 99.1. Obrigado pela companhia, minha amiga Sirlene. Obrigado pela sua companhia, viu? Obrigado pelo carinho da sua sintonia, por participar com a gente sempre aqui, Sirlene. Um abraço pra você. Vamos de moda, vamos trazendo a música que a galera tá pedindo. Quem que foi que pediu aqui? Teve alguém que pediu a música do Leonardo, rapaz. Não sei quem que foi. Que pediu a música aqui, ó. Essa daqui, do finalzão de semana. Do

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1: Como de costume, eu saí do trabalho pra tomar uma gelada no bar da Judite.

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0: Acordei, abri a janela, senti aquele ventinho gelado, gostoso. Falei, é, vento gelado, gostoso, uma hora dessa? Uma hora dessa você acha o vento gostoso, menino? Tô fora. Mas hoje amanheceu um clipe, pelo menos até a hora que eu cheguei aqui na rádio, né? Agora já não sei, daqui por diante, como é que vai ser o dia, né?
1: Mas eu sei que vai dar tudo certo.
0: Vai.
1: Que sexta-feira seja a melhor.
0: Mas o clima começou miozinho hoje. Hoje tá miozinho. Tá mais gostoso.
1: Só de não ter a fumaça tá bom demais.
0: Sim, exatamente. Vai mandar alô pra alguém, Maria Antônia?
1: Agora não.
0: Não vai não?
1: Não. Vou deixar você falar do calendário, das coisinhas aí eu vejo.
0: Então tá bom.
1: Porque quando eu vou mandar alô aqui, às vezes, eu termino de falar quando eu vou bem antes, me antecipo que mandando alô, quando eu terminar, tem um monte, chega atrasados. Então, meu povo, acorde. Se quer que eu mande alô, acorde cedo.
0: Se quer que mande alô, já manda, já pede logo, né?
1: Já mande cedo, que aí eu lembro que é muita gente. Aí a gente esquece um, aí um fica, não gosta. Aí é assim, eu não dou conta de todo mundo.
0: É, já pede logo o seu alô.
1: Porque fala, quando eu entro no ao vivo, eu desligo até o telefone. Fica em modo avião, aí não chega nada pra mim.
0: Isso aí.
1: Pra não dar interferência em nada aqui dentro do sistema.
0: Muito bem, Maria Antônia. Hein, eu no calendário aqui hoje é Dia Nacional da Habitação, Dia Internacional de Lembrança e Tributos às Vítimas de Terrorismo. Eita, terrorismo. Pesado, né?
1: É hoje... pior que tem, né, gente?
0: Sim,
1: Que acontece mesmo.
0: E o que mais? Aqui tá tranquilo hoje o calendário. Deixa eu ver o que mais tem aqui. Hoje também é Dia Nacional do Teatro de Bonecos.
1: Ó. Oh.
0: Teatro de Bonecos.
1: Aqueles bonequinhos, será de Olinda?
0: Não. Não, menina.
1: Aqueles que você põe a mão.
0: Isso,
1: dentro.
0: Eu acho que é esse. Eu acho que é esse.
1: Ah, eu acho aqueles caras tão fantásticos que faz isso.
0: Não, e outra.
1: É igual o Louro José, né?
0: Sim. O cara conseguir ter toda uma dinâmica na mão pra formar ali o movimento do boneco e ainda mudar as vozes e ter uma ideia rápida da história que ele vai desenrolar, né, Maria Antônia?
1: É fantástico.
0: O cara... Rapaz, eu já vi vídeos assim dos caras que você fica olhando pra eles nem abrem a boca. Você nem percebe que é eles que estão falando. Cara do céu. É top demais. Os caras fazem a voz, os personagens pros bonecos. E você nem percebe que o cara tá abrindo a boca, assim. Você pensa, não é possível, porque ele que tá falando, né?
1: É, pior que é verdade. Né?
0: Mas eu acho que é isso, acho que é
1: eu
0: isso.
1: Eu gosto.
0: Eu também gosto.
1: Ou seja, num teatral que tinha a participação desses bonequinhos, desses caras, né? Que por trás dos bastidores eram os caras, mas na frente eram os bonequinhos pano.
0: Faz tempo que eu não ouço falar, inclusive, a respeito.
1: Eu não sei se aqui tem, não vi ainda, mas... Eu creio que tem, né? Porque uma cidade rica dessa aqui é pra ter.
0: Sim, deve ter alguém que saiba trabalhar com isso. Mas tem um tempo já que eu não ouço falar, né? A respeito dessas coisas na televisão também. Assisto pouco a TV, né? Mas faz tempo que eu também não vejo na televisão as poucas vezes que eu tenho assistido algum programa, alguma coisa na TV que passe aí essa galera que faz esses teatros aí com esses bonecos que eu acho, assim, um trabalho... incrível. Rapaz, hoje é sexta-feira, parece que eu tô numa segunda.
1: Hoje é duas.
0: É,
1: tô assim, arrastada, um som.
0: Uh-huh. Eu não tava com muito sono naquela agora.
1: Hoje é sexta-feira.
0: Agora em pouco você perguntou se eu tava com sono, eu disse que não. Mas tá batendo um sono, uma canseira. Meu Deus do céu, gente. Ó, eu tô numa semana que se o mundo acabar em barranca, eu morro encostada. Gente do céu. Mas assim, graças a Deus, né? Trabalhando bastante, graças a Deus, semana lotada. Mas a semana tá tão puxada que eu não consegui, eu faltei 2 dias na academia essa semana, você acredita?
1: Eu também não fui na minha caminhada.
0: Faltei antes de ontem por uma boa causa e ontem eu precisava ir direto daqui pra casa dormir, precisava. Sabe aquele dia que você fala assim, não, eu preciso desligar, preciso deitar e dormir um pouco, foi o que eu fiz ontem. Porque à tarde eu já tinha que trabalhar de novo, né? Fui até às 6 trabalhando. Mas tem dia que é só pela misericórdia. Ai, tô abrindo boca,
1: eita,
0: menina.
1: Eita!
0: Você tá doido? Tem dia que a gente só existe, né? Tem dia que a gente tá num gás.
1: Cara, quem trabalha madrugada é incrível, é porque, meu Deus do céu.
0: Acordar cedo.
1: Pra resistir, esses guarda aí, coitados.
0: acordar cedo não é fácil. Agora você imagina, né? Os guardas

0: noturno. Nosso amigo...
1: Esse povo aí que estamos de plantão aí nos hospitais também, meu Jesus.
0: Sim, sim, ó, tem o Francisco, não, Francisco não, o Rubens, o Ademir, também Rubens. Tem o, meu Deus,
1: Rubens o... o Rubens é cunhado do meu esposo.
0: E yeah.
1: É? É, sabe? De música, é direto, ele trabalha lá pro Lago do Rota.
0: O pai dele faleceu essa semana.
1: Sim.
0: Faleceu, ele até ficou,
1: né?
0: Sumido, e aí ele mandou.
1: Ah, dá um baque, né, na gente, quem perde sabe.
0: Claro,
1: né?
0: Claro.
1: Aí dá um baque, né?
0: E eu cobrando ele aqui, que a gente tá acostumado com ele todo dia, né?
1: Sim, mas ele, ou seja, né, haja coração as pessoas, né? É, muitos têm sentimentos, outros não têm.
0: Sim. Aí ele mandou que tinha perdido o paizinho.
1: Sim, aí a gente soube, né? E aí é ruim, né? Ninguém quer perder. Igualmente aquele menino jovem que faleceu.
0: Ai, foi.
1: Cara, eu fico tão triste quando... Na verdade, a gente
0: anos,
1: fica triste, né? Quando perde alguém, mas... E quando é um
0: quando
1: bem
0: Quando é
1: uma
0: morte
1: mais
0: precoce,
1: novo,
0: né, assim...
1: Precoce, assim, cara, oh, meu Deus, que Deus dê a misericórdia.
0: E a mãezinha, né?
1: Que Deus deu o conforto à família, aos pais, né, aos amigos. E...
0: Porque, assim, pelo que eu entendi, ele nasceu prematuro, ele já sofria de algumas debilidades aí com a questão do coração, né? Jesus. Tomava medicações, e aí ele passou mal anteontem. Na quarta? Isso. E aí foi... Acho que foi isso mesmo. E aí a escola ligou, né? A mãe foi lá, buscou, levou para o hospital e teve que fazer um procedimento cirúrgico. E aí no procedimento cirúrgico ele acabou
1: não resistindo.
0: Mas assim...
1: Eu perdi um amigo assim.
0: É. E as pessoas falam assim, depois que morre todo mundo fica santo. Misericórdia. Porque tem as pessoas que têm a mania de falar isso, né?
1: Todo mundo fica bonzinho.
0: Porque eu vi assim o incrível as postagens... Nas redes sociais, né? Do colégio que ele estudava.
1: Um pouco da história dele que alguém falou.
0: Isso.
1: Então, assim, né?
0: Ele era um menino brilhante, fantástico. Inclusive, uma das promessas aí pro Mato Grosso, pra cidade de Sorriso, na natação. Ele era muito bom no que ele fazia. A paixão dele era nadar. E ele já tinha colecionado várias medalhas, né? E eu vejo, assim, o carinho das pessoas nas redes sociais, falando do menino incrível que ele era, né?
1: A gente fica aí triste, né?
0: As lembranças, né? Eu acredito que eu fiquei o dia mal, assim, com essa notícia,
1: não,
0: sabe?
1: Mas é ruim mesmo. Só que assim, gente, guarda entre si as melhores lembranças em vida. Não tem melhor que você plantar lembrança viva. Que aí você vai lembrar dele naquele momento que ele dava aquele sorrisão pra você. Que ele te brincava, que ele te abraçava, sorria. Te encarava, assim, com um olhar brilhante, sabe? Aquele olhar feliz. Então, assim,
0: sim,
1: a melhor lembrança que eu criei na vida é você praticar.
0: Fica guardado ali, né?
1: Praticar na vida é viva.
0: Imagina, assim, o clima, né, da escola. Eu estudava lá no Dinâmico, se eu não me engano. Na escola de natação, os primeiros dias para os alunos, ali deve ser difícil. Para o pai e para a mãe, a gente nem vai nem
1: não
0: entrar
1: vai nem
0: nesse
1: citar,
0: mérito.
1: Não, porque só Deus sabe, é quem...
0: Acho que uma dor é imensa. Assim como o amor de Jesus por nós, ele é imensurável, a dor de uma mãe, de um pai, perder um filho é imensurável. Não tem como. Não tem como a gente medir, a gente falar assim, eu imagino. Nem tem como a gente nem imaginar. É só passando. E eu espero que o Senhor me livre disso. Mas eu acho que não tem dor comparada à dor da perca de um filho. Eu acho que não existe. Acho que, ainda que você perca o seu pai e sua mãe, porque na lei da natureza, é natural você perder primeiro o pai, né, e os filhos enterrar pai e mãe. E não os pais enterrar os filhos.
1: É triste.
0: Né? Então, eu acho que não tem dor maior, não, do que um pai e uma mãe enterrar um filho. E aquele rapaz também, aquele homem da comerciante aqui, em frente ao Babi, que também
1: pois
0: ontem...
1: Pois é, cara.
0: Que foi encontrado
1: notícia.
0: Morto ontem, saí daqui da emissora. Passei lá na frente e falei, ixi, tem algum B.O. aí? E aí já vi o noticiário também que... A vida é isso, né, Maria Antônia? É um sopro, né? O cara dormiu e
1: a
0: não
1: acordou.
0: A vida
1: é um instante.
0: A verdade é essa. É o trem-bala, parceiro. E a gente é só passageiro prestes a partir. Essa é a verdade.
1: Não tem como escapar, não.
0: É difícil.
1: É,
0: a gente não quer ficar falando
1: que seguir,
0: sobre isso,
1: né,
0: ainda
1: gente?
0: Mais no final de semana. Não vamos deixar esse clima assim, não.
1: Vamos, a vida tem que seguir, né, meu povo?
0: Como que é aleatório, né? Nossas resenhas aqui da frase do dia. Do nada a gente. Quem não vai falar sobre o que hoje? Não sei. É do nada, tá, gente? Assim, não é nada combinado. E aí surgiu o assunto, né? Acabamos falando aí sobre essa fatalidade aí desse jovem
1: que diz,
0: adolescente.
1: É aquela questão que diz aqui até o texto.
0: Uhum.
1: Todo roteiro tem uma história.
0: E tem mesmo. Alguns roteiros, uma história um pouco triste.
1: Alguns tem uns enredo, né? Então.
0: Eu vi até uma. uma influenciadora, meu Deus, eu só não sei se ela é daqui de Sorriso. Eu até vi que você comentou se ela é daqui de Sorriso, se ela é de Sinop, que ela fala que as pessoas têm a mania de julgar a história do
1: outro.
0: É
1: sim, é a Paula Benzin.
0: Ah, foi, verdade.
1: Ela
0: foi
1: é
0: a Paula.
1: Daqui de Sorriso.
0: Verdade, verdade, foi a Paula.
1: Um abração aí, Paula.
0: Eu achei até que era uma outra pessoa. Que
1: a
0: eu
1: Paula
0: tinha
1: Benzin.
0: Visto, mas foi a Paula. E eu acho incrível algumas reflexões que ela faz aí.
1: Não, tá certo. Tem que dizer mesmo, porque assim, tem muita gente que só aponta o dedo pra você.
0: É, e não conhece a tua história,
1: não sabe,
0: né?
1: A tua então... história, não sabe, assim, se pôr no lugar do outro. Então, assim, tem que conhecer a história do outro antes de julgar.
0: Sim, exatamente.
1: Na verdade, a gente não pode nem julgar ninguém.
0: Eu ia dizer isso bem agora. Conhecendo ou não.
1: Mas o pecador não tem como, né? Não tem falha. Bora pra frase do dia.
0: E a gente falha mesmo. Você não ia mandar alô pro povo, menino?
1: Já acabei de mandar. Paula Bianzini.
0: Ah, nós falamos do calendário já.
1: Paula Bianzini, pra Dona Ivanete, lá na Chácara São Jorge.
0: Verdade, hoje tem feira.
1: Eu gosto muito
0: hoje
1: dela.
0: Hoje tem feira pra nós ir lá falar um oi pra ela.
1: O pessoal ali da Fazenda Nova Jerusalém, tá? Pra moçada aí que escuta a gente, que tá cedo aí já na lida. Pros caminhoneiros, né, que dá carona pra gente todos os dias aí, ouvindo nós. E aquele que não gosta também, sinta-se abraçado do mesmo jeito. Porque
0: com
1: a
0: certeza.
1: Gente tá aqui pra passar a nossa simpatia.
0: Gostando ou não gostando, vocês ficam aqui com a gente, faz favor? Faz favor? Ó, a Geniane falou que lá fora tá um ventinho ainda. Um ventinho bom. Agora, durante o dia, tá bom o ventinho, né, Geniane? Agora... 4:30 da manhã, mulher. Você fala que o vento tá gostoso? Sai fora, menina. De ventinho gostoso, só se eu tiver debaixo da coberta. Mas eu falei, não, eu não tô acreditando nisso aqui, não, menina.
1: Esse ano não teve nenhum episódio de frio, né?
0: Como que não teve,
1: não
0: menina?
1: Teve, não. Porque tem dias que, quando era a época mesmo, dava uns 3-4 dias.
0: Oxe, menina, nós não teve agora que nós vinha morrendo de frio?
1: A negrada aí passava um bocado de dia sem tomar banho. Tomava banho só no sábado.
0: Toma banho igual
1: quando saiu o sol, né? Dava aquele despertar.
0: Nesse dia que teve frio aí, eu tomei banho de gato, mas eu tomei. Só passei de base assim, rapidão.
1: Bora.
0: De frase. Como que é o tema mesmo hoje?
1: Não, eu queria ver o calendário. Não tem nada, já teve, né?
0: Oxe, tá doida, é?
1: O que que deu o calendário aí? Não tô já passando batido.
0: Ah, pronto, já tirei agora. Dia da apitação, dia
1: isso
0: teatro
1: mesmo.
0: De boneco.
1: Ó, dia do teatro de boneco. Eu vou ser uma boneca aqui fazer um teatro.
0: Ai, meu Deus do céu, Maria Antônia, não podia ir embora.
1: A frase do dia é assim: todo roteiro tem uma história.
0: Todo roteiro tem uma história. O que será que vem na nossa sexta-feira?
1: Escuta
0: a frase do dia.
1: Escuta e reflita.
0: Bora lá, vamos de frase do dia com ela, Maria Antônia.
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1: Olha.
0: Bora lá, Maria Antônia.
1: Todo roteiro tem uma história, a vida é sua, inteiramente sua, não é enredo para ninguém editar, nem roteiro para terceiros improvisarem falas. Você sabe exatamente onde doeu, onde sangrou e quanto tempo levou para cicatrizar. Só você. Não existe alma viva que sinta a dor que você engole ou a alegria que te explode no peito. Confiar no outro é entregar o peito desarmado, não cego, sabendo que a lâmina pode vir de onde menos espera. É a coragem de construir uma ponte e caminhar de olhos fechados, fazendo da lealdade o único abrigo. Mas, quando o mundo faz barulho demais, a solitude surge como um santuário. A paz de estar é regresso ao próprio núcleo. É aprender a habitar a própria pele sem a urgência de preencher os vazios forçados. Quem tenta reescrever sua história só tem medo de encarar a folha em branco da própria vida. No fim, seja na entrega do amor ou no silêncio do seu canto, a caneta continua na sua mão, a tinta corre no seu pulso, basta ter a coragem de rabiscar tudo outra vez. Essa é a nossa reflexão do dia.
0: E diga mais para nós.
1: Vou dizer sim, senhora. É, meu povo. A vida nem sempre segue o roteiro, né? Sabemos. A vida nem sempre segue o roteiro que traçamos. E às vezes enfrentamos obstáculos que parecem insuperáveis e situações que nos deixam ansiosos. É aí que a nossa fé é testada. No fim, quase tudo dá errado, mas pelo menos rende uma história. Planejamos muitas coisas, mas no fim a vida segue roteiro escrito por Deus. Mas se escolhermos confiar, Deus é o arquiteto de histórias muito maior do que podemos imaginar. Essa é a nossa reflexão do dia.
0: É isso aí. E mesmo que algumas coisas não estejam acontecendo conforme você colocou aí no seu roteiro, né?
1: Uhum.
0: Às vezes a gente vê uma porta fechada, as
1: e
0: coisas
1: às vezes
0: acontecendo.
1: O roteiro pode mudar, né, Mônica?
0: Sim, Deus ele é especialista em mudar a nossa história, mudar o nosso roteiro. E às vezes a gente tem que agradecer quando a porta se fecha, quando a rota muda ali, né? Porque, igual você falou aí, Deus ele sabe de todas as coisas e ele sempre tem o melhor. Às vezes a gente não vai compreender hoje. E às vezes para a gente viver o roteiro que é de Deus, a gente vai ter que passar algumas aflições.
1: Vai ter que se lapidar de coisas,
0: né? E situações, né? Então, agradeça, reflita aí sobre o roteiro que você viveu durante essa semana. Você tem a chance de começar
1: mudar, né?
0: Numa nova página, né?
1: Você tem a chance de mudar o roteiro, né? Se tá ruim, pode mudar para melhor.
0: Até porque a gente não sabe se amanhã terá uma nova página.
1: É isso aí.
0: Então, pensa, sonhe, reflita, deseje, almeje. Busque as suas conquistas, aquilo que você tem colocado no seu coração. Porque amanhã a gente não sabe se vai ter uma nova página. Então,
1: Sabemos se vai ter uma caneta ou um lápis para escrever.
0: Sonhar não é pecado.
1: E bora Deus que bora.
0: Só realiza sonho de quem sonha. Tenta. Desiste não, viu?
1: É isso aí.
0: Beijo, Maria Antônia.
1: Bora, minha filha.
0: Amanhã você tá por aqui comigo até meio-dia?
1: Não, senhora. Meio-dia, não, senhora. Não é doida?
0: A frase do dia amanhã, 11h30.
1: Oh, tá bom. Só se me segurar na cadeira
0: e amarrar.
1: O chefe não
0: falou pra você amanhã a frase?
1: Amanhã eu venho cedo, faço minhas diligências cedinho. Termino cedinho. Pra quando você entrar aqui 9h, fazemos a abertura e olha lá se a abertura já não vem com a frase do dia.
0: Nossa! Que ela tá engraçadinha.
1: Terminou a frase do dia, vamos embora. Tchau, bebê. Terminei.
0: Que ela tá engraçadinha hoje. Deixe
1: eu
0: ela.
1: Eu tenho que folgar, né, fia?
0: Folgar o quê, menina?
1: Oh, é bonitinha. Você não vai porque você trocou. Trocou o sábado.
0: No outro eu folgo, no outro. No outro e no outro. Beijo, Maria Antônia.
1: Opa, tamo junto.
0: Até amanhã, fia. Fechando por aqui, a nossa frase do dia com um pedacinho da nossa trilha sonora com Ana Carolina e Jorge Matheus. Não, seu Jorge. É isso aí. Aqui.

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1: Simbora, de volta por cá na Sorriso FM, no nosso sextou, menino. Bom dia, moçada. Bom dia pra dona Nilza, tá pedindo moda aqui com o Daniel. E você, do outro lado do rádio. Bom dia, dona Nilza, obrigado pela sua companhia. Giselda, bom dia, querendo beber, já pode? Sexta-feira já chegou? É o quê, menina? Já uma hora dessa, fia? Ainda não pode, não tá cedo, menina. Só pra você ficar com vontade, viu? Ô, Maria Antônia, chega aqui, Maria Antônia. Eu esqueci o nome da ouvinte, Maria Antônia. É o Gisela, tá com a gente. Falou, bom dia, Mônica. Ótima sexta-feira. Manda aí pra nós uma do Gini Geno. Boa, daqui a pouquinho tem moda pra você, tá? Luiz Celestino também tá com a gente. Patrícia, bom dia, sua linda.
8: Bom dia, Moniquita, sua linda. Aqui é a Patrícia, de Tangará, Santa e Bela Catarina. Manda a próxima música aí para os meus pais, Namorado do Sol, Natalice e Silvalina, meus dois irmãos caminhoneiros, Fábio e Fabián, para todos os meus amigos aí de Sorriso, um abraço para você e tudo de bom!
1: Um abraço, sua maravilhosa! Tu também estava sumida, hein, Patrícia? Tudo beleza por aí, menina? Obrigada aí pela sua participação, pelo carinho sempre aqui com a Sorriso FM. A família da Patrícia... Os pais ali do Rota. É Rota? É Rota é morada. Agora confundiu. Agora eu não sei. Na sexta-feira, já não tô sabendo de mais nada. Para toda a família aí da Patrícia, aqui de Sorriso, ligado com a nossa programação. Bom dia, Deise, lá do Novo Horizonte. Dona Gilce, como é que a senhora tá, Dona Gilce? Bom dia.
9: Bom dia para vocês da rádio. Eu peço uma música muito apaixonada. Hoje é sextou. Sou Gilce Casarinho, da Morada do Sol.
1: Sextou, viu, dona Gilce? Finalzão de semana, viu, fia? Bom dia, ela mandou. A sexta-feira só começa depois do treino. Pois é, fia, eu vou depois. Depois que eu sair aqui do trabalho. É, aí sim. Aí a gente tá assim, ó, dever cumprido, né? Um abraço pra senhora, tá bom? Obrigado pela companhia. Simbora, moçada. Vamos de música, então. Galera pediu essa daqui, ó. Oxe, menina, essa daqui que eu quero ouvir. Daniel, do outro lado do rádio. Bom dia! Bom dia!

0: Legal, cantando pra você. E você aí, do outro lado do rádio, que tá ligado com a gente. Bom dia, menino.
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0: Finalzão de semana, já chegando com tudo. É, menino. Daqui a pouquinho nós vamos fechar já o nosso Bom Dia Sorriso. Mas antes de fechar o nosso Bom Dia Sorriso e fechar também aqui a nossa última edição da semana, eu quero falar pra você que tem um presente. É, um presente pra você aqui de promoção. Promoção relâmpago. É VaptVupt, viu? 10 minutinhos. O que é que eu quero te dizer? 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
0: 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Ô, Irenice, quero agradecer a sua vinda aqui, desejar aí que essa promoção continue sendo um sucesso. 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E antes de você ir embora, vou pedir para você falar. Vamos fazer um sorteio diferente aqui.
2: Vamos.
0: Já que a gente já tem pouco tempo aqui também.
2: Muito bem.
0: Fala um número para mim de 1 a 10.
2: 8.
0: Vamos fazer uma contagem. Então, eu vou seguir do primeiro ouvinte até o último que participou para chegar no oitavo.
2: Ótimo.
0: E aí a gente vê, tá? 1, 2, 3, 4, 5, 6, 7, 8. Cheguei aqui. Tá aqui em oitavo lugar a Aline Cláudia. Aline Cláudia pediu até aqui uma música aqui, Borbulhas de Amor, com Fagner.
2: Tem bom gosto. Tem bom gosto em música.
0: Fagner. É top demais. Relembrando, né? Hoje não é dia de TBT, mas a gente vai relembrar. Aline, você ganhou um perfume importado, Aline. Como que funcionou? Você que está chegando agora, como assim, Mônica? A Dilane, a Irenice trouxe aqui da ótica Dilane um perfume importado para sortear. As pessoas foram participando, pedi para ela falar o número de 1 a 10, que tinha mais ou menos aqui uns 10 já participando rapidão. Falou o número 8, cheguei aqui até o oitavo ouvinte. E quem era o oitavo ouvinte é a Aline Cláudia. E ela já ganha para casa. É a promoção Relâmpago, diretamente da Sorriso FM, em parceria aqui com a ótica Dilane. Irenice, seja sempre bem-vinda. Ótimo final de semana e sucesso aí. 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
0: Certo, então. 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Fechando por aqui, menina, nossa promoção Relâmpago. 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Aline, sua maravilhosa, você vai levar para casa o seu perfume. Passa aqui na Sorriso FM, horário comercial, para você retirar o seu perfume, tá bom? E ela pediu aqui Borbulhas de Amor com Fagner. Já vamos trazendo essa música aqui então pra ela, minha filha, pra você curtir. Levou pra casa o perfume, ainda vai curtir música boa.

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1: Com você, bom dia. Estamos de volta com mais um giro de notícias. Uma ação da Polícia Militar resultou na apreensão de mais de 10 quilos de substância análogo à maconha, uma pistola calibre 9 milímetros com identificação suprimida e 16 munições intactas na noite da última quarta-feira em Sorriso. Dois adultos de 25 e 24 anos foram presos e um adolescente de 17 anos foi apreendido. Segundo o boletim de ocorrência do 12º Batalhão da Polícia Militar, a ocorrência teve início por volta das 23 horas, durante patrulhamento intensificado no bairro Rota do Sol. Os policiais buscavam por uma motocicleta furtada que, conforme informações recebidas pela PM, poderia estar sendo utilizada em ações criminosas. A ocorrência foi registrada pelas naturezas de tráfico ilícito de drogas, associação para o tráfico, corrupção de menores, posse de arma de fogo com identificação adulterada e desobediência. Essas e outras informações logo mais no programa A Voz do Povo.
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3: Sorriso FM 8h59.
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3: Simbora, moçada! Já estamos indo embora, que o padre já vem chegando por aqui. Bom final de semana para todo mundo. A gente se encontra amanhã aqui no nosso sabadão com muita música, diversão e animação para você. Beijo, beijo!
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0: Louvado seja nosso Senhor Jesus Cristo, para sempre seja louvado. Queridos filhos e filhas, eu quero saudar a todos. É sexta-feira da misericórdia divina. Misericórdia divina que brota do seio do Pai, eu confio em vós. Filhos amados, nós estamos numa novena, eu dizia ontem, repito hoje, uma novena muito especial, que tem sempre, todos os anos, dado muitas graças e bênçãos na nossa conversão e rezando por alguém. Nós estamos na novena de Santa Mônica, Santo Agostinho, segundo dia, rogai por nós. Quero saudar a todos que estão nos acompanhando, a partir da Rádio Evangelizar, de onde tudo começa, as rádios irmãs, cujos nomes cito neste momento. Aqui na Sorriso FM, 99,1. Milagres neste lugar, acredite nisso, novena de Santa Mônica, Santo Agostinho, seu orar, seu clamar, as muralhas. Saúda você pela TV Evangelizar, sinal digital em todo o país, em várias cidades, canal aberto, pelo YouTube Padre Manzotti Oficial, isso mesmo, Padre Manzotti Oficial, aproveite e se inscreva no canal. 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Saúdo a você pelo aplicativo da Associação Evangelizar é Preciso e todas as plataformas digitais. Filhos amados, seu orar, seu clamar, Deus me atenderá com certeza, porque Deus é misericordioso, porque Deus quer nos atender, Ele é Pai. Então iniciemos em nome do Pai, do Filho e do Espírito Santo. Amém. Naquele tempo, os fariseus ouviram dizer que Jesus tinha feito calar os saduceus. Então, reuniram-se em grupo e um deles perguntou a Jesus para experimentá-lo. Não foi com o coração aberto. Era uma armadilha. Era uma tentativa de pegá-lo em alguma palavra. E perguntou: Mestre, qual é o maior mandamento da lei? Jesus respondeu: Amarás o Senhor teu Deus de todo o teu coração, de toda a tua alma e de todo o teu entendimento. Esse é o maior e o primeiro mandamento. O segundo é semelhante a esse: amarás o teu próximo como a ti mesmo. Toda a lei e os profetas dependem desses dois mandamentos. Senhor, fostes perguntado não com o coração limpo, verdadeiro, translúcido, mas como uma armadilha, qual o maior de todos os mandamentos? Respondestes a eles e a nós: amar, amar. Amar a Deus de todo o coração, toda a alma, todo entendimento, um amor completo, verdadeiro e sincero. Mas também estabeleces um segundo mandamento de igual importância: amar o próximo como a ti mesmo. Então, Senhor, hoje, quando contemplamos a sexta-feira da misericórdia, quando estamos pedindo a Santa Mônica que tanto amou, e a prova do amor é a oração, a paciência, a perseverança, a resiliência, amou na oração, no joelho dobrado, eu quero pedir, queremos pedir, dai-nos, Senhor, o verdadeiro amor, voltar ao primeiro amor, o amor verdadeiro a Deus, o amor completo. Então diga: quero voltar ao primeiro amor, eu quero voltar àquilo que me fascinou, que me instigou, quando aquele que meu coração ardeu, quando eu te encontrei, Senhor, quando a minha alma estremeceu diante de ti, aquele encontro de amor, aquele encontro de acolhimento, de empatia, aquele encontro que me fez segui-lo, amá-lo, servi-lo. Deixei tudo para seguir em missão. Quero voltar ao primeiro amor. Meu primeiro amor é Jesus. Diga isso para você mesmo. E a cada vez que disser, renuncie a toda e qualquer forma de idolatria. Qualquer coisa que ocupe maior lugar na tua vida do que Deus. Meu primeiro amor é Jesus. É o maior amor que tenho, é Jesus Cristo. E nada se iguala. Sou do meu amado.
1: Meu coração,
0: Cântico dos Cânticos,
1: é
0: nada me separe, ó amado meu, nada no mundo, nada, nada me fascine, nada me encante, nada me enfeitice, nada me leve a um erro, ao engodo. Sou do meu amado, meu coração é teu, Senhor. Diga isso entre as panelas, tá aí trabalhando, tá aí no computador, tá me ouvindo pelo rádio, tá me ouvindo pela televisão, está com fone de ouvido, não importa. Diga isso para você mesmo. Quero voltar ao primeiro amor, eu quero me encantar de novo com o Senhor. Eu quero sentir meu coração arder de amor por ti, Senhor. Novamente, faça soprar o Espírito Santo, a brasa que ainda está acesa, possa reacender. Quero voltar ao primeiro amor, quando o teu olhar

0: esperar é Jesus, o meu confiar é Jesus. É Jesus. Sim, eu te amo, Jesus. Eu te amo, Jesus. Diga de novo, diga com coragem. Eu te amo, Jesus. Nós só começamos o programa. Foi a leitura orante do Evangelho do Dia. Mas nós voltamos com a leitura orante sequencial. Voltamos com partilha de vida. Voltamos com testemunhos que nos edificam. Por quê? Porque escutando que o outro recebeu a graça, a minha, a tua, a nossa hora vai chegar. Aproveite, chame um amigo e uma amiga. Chame alguém para acompanhar a experiência de Deus. Eu volto já. Volte comigo.
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0: 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E por falar nisso, amanhã, sábado, eu estarei em Delran, Nova Jersey. Amanhã, povo de Deus, das 8 da manhã às 5 da tarde. Momento de espiritualidade inabalável. Com fé, a tempestade vai passar. Será na Escola Católica da Cruz Sagrada. E quero lembrar a todos que dia 25 de agosto, terça-feira, estarei em Orlando, Flórida. Também um momento de espiritualidade inabalável, com fé, a tempestade vai passar às 7 horas da noite. E acontecerá na Basílica do Santuário Nacional de Nossa Senhora Rainha do Universo, em Orlando, Flórida. Mais informação você tem no site padrereginaldomanzotti.com.br ou no Instagram, @missão.sa. Filha de Deus, que a paz de Jesus esteja com você, filha. Bom dia.
1: Amém, padre. Bom dia.
0: Deus abençoe, filha de Deus. De onde você fala?
1: De algum lugar de Pernambuco.
0: Tá bom. Filha de Deus, de algum lugar de Pernambuco. O que está acontecendo?
1: Padre, eu gostaria de pedir um aconselhamento.
0: Vamos lá, que o Divino Espírito Santo nos ilumine.
1: Eu fui casada por 11 anos, né? No total, relacionamento, 13 anos. Iniciei o namoro aos 16 anos, 17 anos eu engravidei, no calor da emoção, era muito nova. E a gente passou 5 anos morando junto. Então, depois de 5 anos, assim, como a gente participava na igreja, o pároco, não é que ele pressionou, mas assim, cobrava, né? O sacramento orientava. Claro. E assim, eu também me sentia na obrigação, como cristã, né? De ter o sacramento do matrimônio. Mas assim, o meu esposo, ele sempre foi uma pessoa acomodada, relaxada, não queria trabalhar, mentia, saía para beber. Mas também, em contrapartida, a gente tem uma filha, né? Hoje está com 13 anos, eu não queria largar ele, né? Tá. Eu achava que, assim, a família, para mim, era o meu bem maior, que eu tinha que carregar a minha cruz. E assim, também no meio de uma crise, a gente casou.
0: No meio de uma crise, vocês casaram?
1: Sim.
0: Isso? Eu entendi certo?
1: Foi, padre.
0: Tá.
1: Assim, no meio de uma crise, a gente teve... Durante a nossa relação, foi, eu digo, crise por quê? Por esse conflito de ele ser acomodado, entendi. Ele nunca trabalhou, entendeu? Não me ajudava, eu precisei trabalhar assim muito, trabalhei em 2 empregos, assim, eu fazia o meu papel e fazia o papel dele.
0: Perfeito. E aí?
1: Então, em 2024... A gente separou e já fazem dois anos agora em maio que a gente está separado.
0: Tá.
1: Eu optei, foi muito difícil, né? Eu me perguntei se eu rezei pouco, vi, né, o testemunho de Santa Rita, de Santa Mônica.
0: Sim.
1: Fiquei assim, muito cansada de estar cansada, chorosa e assim, estava entrando em depressão.
0: Tá.
1: Então minha filha precisava de mim. Eu precisava de mim, então eu optei, eu não estava bem, eu estava entrando num buraco. Não tinha nem, assim, vontade de chegar em casa, porque eu me deparava com aquela circunstância.
0: Entendi.
1: Então, optei pela separação.
0: Tá.
1: Então, assim, hoje eu vivo sozinha, né? Não tenho ninguém, desde que a gente separou. E, assim, eu me pergunto, eu devo procurar nulidade? É cedo? Será que eu vou ser bem acolhida, eu vou ser julgada, vai ser procedente? Qual é a vontade de Deus, né, para mim?
0: Eu imaginei que você ia chegar, quando você começou a falar, eu imaginei que você ia chegar nessa pergunta. Filha, eu digo assim, mais do que ninguém, é você que tem que examinar a consciência. Digo que sim, você vai ser bem acolhida. De modo geral, é bem acolhida. Os passos é você procurar o padre e aí convém, se você mora na mesma cidade, procurar o padre que conhece você há tempo. E o que você contou para mim, vai contar para ele. E ele perceberá, na sua reta intenção, na sua fala, se realmente o casamento foi nulo ou não. Havendo matéria, você me conta e me faz compreender que há uma nulidade. Mas isso não quer dizer nada. É justo que, se no teu coração existe, que foi sob de alguma forma pressão, que você procure o padre. O padre encaminhará para o tribunal eclesiástico, é feito um chamado libelo, e aí segue os trâmites. Geralmente, e digo para você, é feito de uma forma muito carinhosa, é feito de uma forma muito séria, e exatamente não é declarar que o casamento está nulo, é declarar que ele nunca existiu. Você sabe a diferença disso, né?
1: Sim.
0: Então, é lícito. Se você tem essa inquietação na tua alma, procure o padre da sua paróquia. Abra teu coração do jeito que você abriu para mim. E você será, sim, muito bem atendida. Será muito bem acolhida. Claro que você vai ter que ter um pouco de paciência. E digo por quê. E não tá cedo de procurar isso, não. Porque é um processo lento, às vezes moroso, porque são muitos os casos. Os tribunais eclesiásticos estão abarrotados de processo. Por mais que tenha se simplificado bastante, a demanda é grande. Mas eu digo para você, assim, o coração também leve. É justo que você tire essa dúvida do seu coração. Compreendeu?
1: Compreendi, padre.
0: Mas vá com muita serenidade e fale isso com o padre. Ele vai ter discernimento. Ele que te conhece, sabe da tua história, vai ter elementos muito claros para poder te direcionar. Enquanto isso, você está sozinha, continue comungando, continue participando da igreja. Não se afaste, tá bom?
1: Tá certo, padre.
0: Que Deus abençoe, filha de Deus de Pernambuco. Papa Francisco já tinha pedido muito que se facilitasse, não facilitasse, não é ser lascivo, mas se pudesse dar agilidade aos processos. É justo que se entre, mas a demanda é muito grande, é só isso. Que Deus abençoe, filha, e que realmente a verdade venha à tona e que, se for de Deus, que você consiga a nulidade. Eu vou para o intervalo. Eu volto com a leitura orante. Volte comigo, povo de Deus. Por falar nisso, você acompanhou, já ouviu a catequese da semana? YouTube Padre Manzotti. Enquanto eu vou para o intervalo, se inscreva lá no YouTube Padre Manzotti Oficial. Eu volto já. Volte comigo.

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1: 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Agora, vamos à leitura orante? Bíblia aberta. Cartilha de oração.
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1: Segundo Coríntios. Capítulo 6, versículo 5. Para quem perdeu ontem, só dou um gostinho. Foi sobre a paciência. Vai lá, tá lá no YouTube. Mas vamos lá, continuando. Paulo que diz: em tudo nos mostramos servos de Deus. Eu tenho que voltar um pouquinho para dar continuidade. Suportando com muita paciência aflições, sofrimentos e dificuldades. Versículo 5, hoje. Veja Paulo relatando como ele se fez servo de Deus. Temos sido chicoteados, presos, agredidos nas agitações populares. Se você lembrar comigo, quando nós fizemos a leitura de Atos dos Apóstolos, se lembra quantas vezes Paulo apanhou publicamente? E eu pergunto, teríamos nós tamanha disposição? Às vezes, estamos trabalhando na igreja e por uma picuinha, largamos tudo. Por um mal entendido, eu diria por orgulho ou vaidade, largamos tudo e não entendemos que tudo o que fazemos deve ser para Cristo, a ponto de Paulo dizer, de suportar. Eu queria bater nessa tecla hoje, suportar sofrimentos por Cristo, suportar aflições por Cristo. E ele diz, chicoteado, preso, agredido em as agitações populares, temos trabalhado demais. Paulo diz, temos ficado sem dormir, sem comer. Por meio da nossa pureza, olha lá, pureza, conhecimento, paciência e delicadeza, mostramos que somos servos de Deus. Então, espera aí. Quais são as virtudes de um servo de Deus? Ah, entendeu. Vamos lá. Quais são as virtudes que Paulo diz que um servo de Deus tem que ter? Estou falando para mim mesmo, tá? Mas para você também. Primeiro, pureza. Bem-aventurados os puros de coração, não foi a primeira bem-aventurança? Conhecimento. Conhecimento de Deus, profundidade em Deus. Depois, a virtude da paciência. E algo que não pode nos faltar, delicadeza. Quatro virtudes importantes. Vou frisar melhor. Pureza, conhecimento, paciência e delicadeza. Às vezes eu percebo que falta muita delicadeza nas nossas paróquias. Agora ele fala, por meio do Espírito Santo, temos mostrado isso pelo nosso amor verdadeiro, pela mensagem da verdade e pelo poder de Deus. Então tudo o que fazemos como fruto do Espírito Santo, por vivermos em obediência à vontade de Deus. De novo, outro ponto a ser refletido. Vivermos segundo a vontade de Deus, guiados pelo Espírito. Você está abrindo o teu coração? Você está prestando atenção, filho? Temos armas que usamos tanto para atacar como nos defender. Ué, que armas são essas? pureza, conhecimento, paciência e delicadeza. Estas virtudes servem tanto para atacar como para se defender. Paulo tem muita clareza sobre si mesmo. Versículo 8. Somos elogiados e caluniados. Alguns nos insultam. Outros falam bem de nós. Somos tratados como mentirosos, mas falamos a verdade. Somos tratados como desconhecidos, embora sejamos bem conhecidos de todos. Somos tratados como se tivéssemos mortos. Mas como vocês estão vendo, continuamos vivos. Percebe uma liberdade de Paulo interior muito grande? Ele não se deixa abalar pela calúnia. Uns elogiados, outros caluniados, mas eu sigo o Evangelho. Sigo no Espírito Santo. Sigo nessas virtudes. Às vezes, ficamos tristes. Quem não fica? Outras vezes ficamos alegres. Parecemos pobres, mas enriquecemos muitas pessoas. Parece que não temos nada, mas na verdade possuímos tudo. Senhor, que nada possa impedir, nada, o anúncio do teu reino. Senhor Deus, dai-me essa liberdade de Paulo. Dai-me essas virtudes que Paulo enumera. A pureza, o conhecimento, a paciência, a delicadeza. Senhor, fortalece-nos de tal forma, vivendo no Espírito, que nada possa nos abalar. Críticas, calúnias, se nos tratam bem, se nos tratam mal. Se pensam que não temos nada, nós temos tudo. Em Cristo temos tudo. É lindo demais, gente. É bonito ver Paulo, e sabemos que ele é um dos maiores apóstolo de todos os tempos, mas que sofreu muito. Dai-nos, Senhor, estas virtudes. Dai-nos, Senhor, estas virtudes. Eu paro por aqui. Eu vou para o intervalo. E esta foi a leitura orante de hoje. Vale a pena retomar, você que é líder de uma paróquia. Capítulo 6, pode ser do versículo 1 até o versículo 13, que eu faço amanhã. Voltamos já.

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0: Escute esse testemunho e digo para você, talvez você fale assim, nossa, eu tenho um testemunho, eu queria tanto falar com o padre. Não é fácil, são milhares de pessoas tentando a cada dia, mas você pode deixar gravado. Manda um áudio, 41-3221-6060, escute.
1: Eu me chamo Maria Inês, tudo começou há 3 anos atrás, quando eu retornei para a igreja.
0: Opa,
1: a igreja católica para mim era muito repetitivo as coisas. Eu fui me afastando, fui esfriando. Aí há 3 anos atrás eu retornei. Quando eu retornei, retornei numa fase muito difícil da minha vida. A minha vida de ponta cabeça. Eu achava que estava tudo bem, mas cheguei nessa igreja do Guadalupe, no santuário, às quartas-feiras, às 12 horas. E sempre com muito problema familiar, profissional, relacionamento. A minha vida detonada.
0: Imagina.
1: Quando eu voltava para casa, a minha filha se drogando num quarto, minha filha é formada, tem faculdade, trabalhando no computador ali, né, arquiteta, e fumando aquelas drogas no quarto dela. Só que eu permitia, porque eu falei, se eu não deixar, ela vai para a rua. E a droga chegava em motoboy. Marido bêbado no sofá da sala. Eu falava, Senhor, eu te sirvo. Saio de um ambiente maravilhoso. Olha o que eu estou te parando na minha casa. O que importa? Minha filha deixou as drogas.
0: Deus seja louvado.
1: Minha filha deixou o mundo.
0: Deus seja louvado.
1: Sem eu gritar, sem eu pedir, sem eu implorar para ela. Eu chorava, eu pedia, eu rezava só para Jesus. E para Nossa Senhora.
0: Amém. Vida
1: quanto
0: ao
1: marido, nas madrugadas, eu pegava meu rosário, eu ia para a sala. Ele bebendo, fumando, jogando, se prostituindo no celular, e eu rezando no meio da minha sala. Ele ria. É, o demônio ria, né? Mas chegou o momento de que Deus ouviu a minha prece. Esse marido se transformou, deixou o alcoolismo. Ele ainda joga, mas é muito pouco. Mas eu creio que falta pouco.
0: Tá
1: o alcoolismo ele deixou para trás.
0: Amém.
1: O marido perfeito me ajuda nas coisas dentro de casa, me ajuda na limpeza, me ajuda na arrumação, me ajuda a cuidar do neto, faz tudo. É outro marido.
0: Transformação,
1: a partir do momento que eu tomei a atitude de ser associada e ser dizimista, a minha vida parece um sonho. Tudo acontece no momento certo e eu vejo a mão de Deus agindo. É muito lindo. Quero agradecer a Deus, a Nossa Senhora,
0: sempre,
1: né? Ao Padre Manzotti também, pela força desse ministério. Que Deus tenha misericórdia.
0: Obrigado.
1: Porque é uma obra muito linda, é uma obra que alcançou tantas vidas e alcançou a minha vida. Um abraço fraterno e muito obrigada.
0: Amém. Faça ecoar, viu, sacristão, em todas as redes esse testemunho muito forte da Maria Inês, com muita sensatez, mas confiando em Deus. Seja bem-vinda. É o Volta para Casa. Maria Inês do Paraná. Marlene, que a paz de Jesus esteja com você, Marlene.
2: Sua bênção, padre. Bom dia.
0: Bom dia, Deus abençoe. Se fala de onde?
2: Eu falo de Palmital, estado de São Paulo.
0: Palmital, estado de São Paulo. E como você me acompanha?
2: Aqui não tem uma rádio assim que a gente ouve o programa. Então eu ouço pela Escuta FM de Assis.
0: Ah, tá. Você pega lá a internet, né?
2: Isso.
0: Tá bom. Diga lá, Marlene. A palavra é sua, querida.
2: Então, padre, eu queria dar 2 testemunhos.
0: Por favor.
2: O primeiro é, o ano passado eu consegui ligar para o senhor no dia de Santo Expedito. Eu estava com uma dor, até liguei chorando para o senhor, com uma dor no reto, muito forte. E eu estava esperando para ser chamado para fazer uma cirurgia, mas pelo SUS é complicado tudo, né? Então estava demorando muito para chamar, mas assim, eu consegui falar com o senhor, aí na outra semana já me ligaram chamando para fazer
0: Deus
2: a cirurgia.
0: Louvado. E como foi a cirurgia?
2: Foi bem, graças a Deus, estou bem, estou curada.
0: Amém.
2: Estou bem, graças a Deus.
0: Então, graça recebida.
2: É graça testemunhada. Toco... sacristão.
0: E vamos para o segundo testemunho.
2: Tá, e o segundo é pelo meu genro também, que ele foi chamado, ele fez um concurso para delegado aí no Paraná mesmo. E só que sim, demorou bastante para chamar ele. Então, a gente estava sempre rezando, fazendo as novenas para dele ser chamado, graças a Deus. Ele também foi chamado, já está trabalhando como delegado.
0: Opa!
2: Outra graça muito especial para a gente também.
0: Graça recebida.
2: É, graça testemunhada, está possível.
0: Isso! Tá certo.
2: E eu queria pedir oração, padre, também para minha filha, né? Posso falar os nomes?
0: Claro, por favor.
2: É, para minha filha Ana Caroline.
0: Tá.
2: Para os meus netos Enzo, Ravi.
0: Enzo, só um minutinho. Quem mais?
2: Ravi.
0: Tá.
2: E pro meu genro Denner.
0: Tá.
2: Aí para todas as minhas irmãs, meu irmão também, para minha tia, para minha sogra que é acamada também, pro meu marido José.
0: Tá bom. Que Deus abençoe, Marlene. Fique com Deus. Meu abraço a Palmital, São Paulo. E ela escuta, como ela disse, a partir da rádio de Assis, São Paulo. Dom Argemiro Azevedo de Assis. Érica, que a paz de Jesus esteja com você, Érica. Bom dia.
3: Bom dia, Padre Reginaldo. Tudo bem?
0: Deus abençoe. Você fala de onde?
3: De Braslândia, Distrito Federal.
0: Braslândia, Distrito Federal, tá certo. Sim. Diga lá, minha querida, como é que você me acompanha?
3: Pela Nova Aliança, quando eu não estou no trabalho, e quando eu vou ao trabalho, né, eu pelo YouTube.
0: Tá certo. Diga, a palavra é sua.
3: Padre, eu quero dar alguns testemunhos. Eu queria dar vários, né, mas só vai dar pouco tempo, né?
0: Diga lá.
3: Eu quero dar o testemunho da aposentadoria da minha mãe, que ela aguardou 4 anos, né? E de novena em novena, na novena de Nossa Senhora das Graças, em 2024, ela conseguiu. E também quero pedir outro testemunho, né?
0: Sim.
3: É pela graça da maternidade, que eu já estou casada há quase 3 anos, e a gente não, eu e meu esposo não tinha coragem, né?
0: Ah.
3: Para encarar essa responsabilidade.
0: Certo.
3: Aí a gente, de novena em novena, nas missas, pedindo a Deus, né?
0: Sim.
3: Entendimento, coragem, a gente conseguiu. Estou grávida de 7 meses.
0: 7 meses. Que Nossa Senhora abençoe a sua gravidez, que transcorra tudo bem e que já tem nome?
3: Já, Helena.
0: Helena, nome lindo. Então, que seja uma criança que venha com saúde e paz. Deus abençoe a sua gravidez, Érica.
3: Amém.
0: Um grande abraço. Você quer deixar alguém em oração?
3: Sim, pedir de oração para minha mãe.
0: Nome?
3: Antônia Duran Ornelas.
0: Tá.
3: Ela tem 61 anos e, assim, ela já teve várias síndromes do pânico, né? Depressão, ansiedade. Eu peço para que Deus cure ela dessas doenças psicológicas.
0: Tá certo, levarei no altar do Senhor. Meu grande abraço, Érica, de Braslândia, Distrito Federal. Acompanha pelo aplicativo, pelo YouTube. E lá temos a rádio Nova Aliança FM, Cardeal Arcebispo Dom Paulo César Costa, da Arquidiocese de Brasília. Querido povo de Deus, você tem devoção a Jesus das Santas Chagas? Como começar e como ter? Eu diria, comece rezando o terço das Santas Chagas. 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Se acompanha pelo YouTube Padre Manzotti. 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Assim que você recebe uma graça e começa a pedir a Jesus das Santas Chagas, se torne um mensageiro, uma mensageira da capelinha de Jesus das Santas Chagas. Gente, Deus tem derramado inúmeras graças. Quem trabalha para Jesus, acredite, Jesus costuma ser muito generoso. Torne-se um mensageiro hoje. 41-3221-6060, 0800-410-6060. 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Lembrando que nós teremos a festa das Santas Chagas este ano, que será entre os dias 21 e 27 de setembro, aqui em Curitiba. Portanto, prepare-se, organize-se e venha celebrar conosco. Eu vou para o intervalo e volto com a novena, segundo dia de Santa Mônica e Santo Agostinho. Voltamos já.
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Hoje, aniversário de Dom João Mamé de Filho, da Diocese de Umuarama, minha saudação. Também aniversário da TV Irmã, Diário do Sertão, Cajazeiras, Paraíba. 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Filhos amados e povo querido, escute esse testemunho. Veio um manuscrito, é do Rio de Janeiro. Bom dia, Padre Reginaldo, meu nome é Tânia Maria Pedreira, do estado do Rio de Janeiro. Vim relatar um milagre realizado por Jesus das Santas Chagas e por São Padre Pio de Pietrelcina. Eu sou um milagre. Eu tive dois infartos seguidos. Com isso, coloquei dois stenders. Logo em seguida, comecei a sangrar pela boca, misericórdia. Através de diversos tratamentos, foi descoberta uma ferida no pulmão direito. Com isso, realizei um procedimento e logo após tive outro infarto. Após o ocorrido, voltei a sangrar. Depois de 8 dias, tive que fazer outro procedimento e aumentei a minha fé e clamei: São Pio de Pietrelcina, me ajuda! Após o procedimento do meu pulmão, ainda tive uma hemorragia interna, quase indo a óbito. Ao longo dos dias, os médicos sugeriram mais um procedimento no pulmão com contraste. E eu clamava: Jesus das Santas Chagas, São Padre Pio, não me abandone. Meses depois do procedimento, tive ainda sangramento na boca. Cirurgia. Padre, foi tirado metade do pulmão. Mas hoje, apesar de tudo que eu passei, eu tenho que agradecer. Agradecer a Jesus das Santas Chagas, a São Padre Pio de Pietrelcina. Por quê? Porque todos diziam que eu não viveria e eu sobrevivi. E sou um milagre de Deus. Sou associada fiel e agradeço a muito, muito a obra. Assinado, Tânia Maria Pedreira, do estado do Rio de Janeiro. Graça recebida, graça alcançada. Toca o sino, sacristão. Filhos queridos, para quem você está fazendo novena este ano? Olha, junto com o Jornal do Evangelizador, não sei se você lê, mas eu gostaria de dizer: Não coloque lá na gaveta, não. Leia, gente. O Jornal do Evangelizador nós fazemos com muito carinho para você. Tanto que tem um artigo sobre vocações que eu fiz logo no início, porque é o mês vocacional. E exatamente no Jornal do Evangelizador tem ali, ó, Sagrada Família pelos Pais, que nós já fizemos, e tem a novena Santa Mônica, Santo Agostinho, que estamos fazendo. E depois tem um especial do Dia dos Pais. Leia o Jornal do Evangelizador. Você quer receber o Jornal do Evangelizador? Ter imenso prazer de mandar. Ligue agora, 0800-410-6060. Vou repetir, 0800-410-6060, e diga: quero receber o Jornal do Evangelizador. E aí cheguei onde eu queria. A história de São Tarcísio. A história linda de São Tarcísio para contar para o teu filho, tua filha, para os coroinhas. É o patrono dos coroinhas. Tá aí, Jornal do Evangelizador. E agora, juntos, segundo dia da novena de Santa Mônica, Santo Agostinho. Hoje eu vou fazer do próprio jornal para mostrar que não é enfeite, é para utilidade o Jornal do Evangelizador. Rezemos, segundo dia. Santa Mônica, Santo Agostinho, levai-me à verdadeira conversão.
Santa Mônica, Santo Agostinho, levai-me à verdadeira conversão. Ó Santa Mônica, que pela oração e pelas lágrimas alcançaste de Deus a conversão do vosso filho e do vosso marido, olhai para o meu coração amargurado. Rezo agora por esta pessoa que tantos dissabores e sofrimentos causa ao meu coração e à minha família. Diga o nome da pessoa. Pode dizer agora. Santa Mônica, que vossas orações se juntem às minhas para comover o bom Deus, a fim de que Ele, Deus vivo e verdadeiro, faça com que esta pessoa por quem rezo possa voltar ao bom caminho. Oremos. Ó Deus, consolador dos aflitos, saúde dos que em vós esperam, que aceitastes misericordiosamente as piedosas lágrimas da bem-aventurada Mônica pela conversão do filho Agostinho e do marido Patrício, concedei-nos, por vossa intercessão, que choremos nossos pecados e encontremos a indulgência da vossa graça, por nosso Senhor Jesus Cristo, na unidade do Espírito Santo. Amém. Santo Agostinho, rogai por nós. Santa Mônica, rogai por nós. Preparou a água? Depois beba. Dê aos seus familiares. O Senhor esteja convosco. Ele está no meio de nós. Abençoai, Senhor, a água, a roupa dos enfermos, as fotos de família, os remédios. Por intercessão de Nossa Senhora de Guadalupe, Jesus das Santas Chagas, São Pio, nos méritos de Jesus das Santas Chagas, em nome do Pai, do Filho, do Espírito Santo. Amém. Eu me despeço como eu comecei, com um clipe Meu Primeiro Amor. YouTube Padre Manzotti, evangelizar é preciso!

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1: Olá, uma ótima sexta-feira para você que já está sintonizado aqui na Sorriso FM. Mais uma sexta-feira aqui pela sua 99.1, mais uma semana finalizando e está no ar mais uma edição do programa A Voz do Povo. Hoje, dia 21 de agosto de 2026, e hoje é o dia do início da Semana Nacional da Criança Excepcional. Também é o Dia Internacional de Lembrança e Tributo às Vítimas do Terrorismo e também o Dia Nacional da Habilitação. Agora 10 horas e 3 minutos e quem me faz companhia nesta bancada, nesta sexta-feira, é a Milena Moraes. Milena, muito bom dia.
2: Bom dia, Raíssa. Bom dia a todos os ouvintes. Uma excelente sexta-feira para todos nós. Lembrando que a Voz do Povo é transmitida em áudio e vídeo na nossa live lá no Facebook, na página Sorriso FM 99. Nós estamos ao vivo também pelo nosso novo site, o site sorrisofm99.com.br. E é claro, você pode ficar conectado conosco durante toda a nossa programação através do seu celular, baixando o nosso aplicativo gratuitamente pela Play Store e pela Apple Store.
1: E tem também a nossa, quem está assistindo pelas televisões, a TV Cidade Verde, canal 12.1, filiada à Jovem Pan, e a Rede TV, canal 3.1. Nosso grande abraço. 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Vamos agora às principais manchetes desta semana. Sexta-feira.
2: Polícia Militar tira de circulação mais de 10 quilos de entorpecentes e uma arma de fogo durante abordagem no bairro Rota do Sol.
1: Empresário é encontrado morto em estabelecimento comercial na área central de Sorriso.
2: Motocicleta de alta cilindrada foi levada em assalto à mão armada por dois criminosos na Avenida Blumenau.
1: Prefeitos e representantes de 16 municípios se reuniram para discutir uma nova alternativa de financiamento para cidades.
2: E prefeitura explica a falta de manutenção na Rua Maranhão, que tem gerado muita poeira na região do bairro Fraternidade.
1: Estas e outras notícias no programa Voz do Povo, que já está no ar. E como de costume, para começar a nossa programação desta sexta, aquela mensagem do dia, né? A nossa mensagem diária. Aposte na sua capacidade de dar a volta por cima e recomece. Não se baseie na dificuldade e nem fique achando isso ou aquilo. Antes, aposte na certeza de que você pode e merece ser feliz. Se te usarem, use a inteligência e conquiste. Se te abandonarem, use a experiência para mostrar o que perderam. E se te faltou força na subida, pense que logo há uma descida. Recomece sem angústia e sem pressa. E é extremamente clichê o que direi agora, mas às vezes o óbvio precisa ser dito e você precisa lembrar de que é loucura odiar todas as rosas porque um espinho te feriu, é desistir de todos os esforços porque um deles fracassou, é condenar todas as amizades porque uma delas te traiu. É não crer mais no amor porque um deles te decepcionou. É jogar todas as chances de ser feliz porque uma falhou. Lembre-se, há outra chance, há outra amizade, há outro amor, mas nunca outra vida. E seja feliz hoje, porque hoje é um presente e o amanhã é uma incerteza. E está no ar a Voz do Povo dessa sexta-feira com muita informação, muitas notícias, muitos entrevistados. por aqui hoje, informações, mudanças e também um pouco mais de cultura. Nesta sexta-feira você vai acompanhar na nossa programação. E lembro você também que o nosso Fala Cidadão já está liberado para você mandar mensagem, mandar a sua mensagem, a sua opinião, o seu áudio também através do 996-34-6964. Este é o nosso Fala Cidadão. E agora, chegando com as informações do clima, da temperatura, não só hoje, mas também para o final de semana.
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1: E sextou com o dia todo sem nuvens no céu, apesar de um vento um pouquinho mais fresco hoje, podendo ter um aumento de nebulosidade à noite, mas não chove segundo o Climatempo, viu? A temperatura máxima pode chegar aos 36 graus, a umidade do ar deu uma melhorada hoje em 28% e seguimos na lua crescente. Já amanhã, sabadão, a máxima pode chegar aos 37 graus, sol com algumas nuvens durante o dia, à noite o céu fica com muitas nuvens, mas não deve chover. A umidade também variando de 20 a 30%. Domingo o clima vai ser muito semelhante, sol com muitas nuvens durante o dia e períodos de céu nublado, noite com muitas nuvens também. Mínima de 23 com máxima de 37 graus para o domingo. Umidade relativa do ar variando de 25 a 30% e ainda o fim de semana inteiro com lua crescente. Nesse momento, aqui em Sorriso, segundo o Climatempo ainda, a temperatura está em 29 graus. Agora 10 horas e 8 minutos e a Milena Moraes já chega por aqui trazendo as informações das cotações agrícolas.
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2: Indicadores para esta sexta-feira: soja disponível R$ 128,90 a saca, milho disponível R$ 45,60 a saca, algodão pluma cotado em R$ 131,85 a arroba, caroço do algodão cotado em R$ 799,09 a tonelada, o arroz cotado em R$ 96,00 a saca, suíno confinado R$ 5,00 o quilo, boi gordo R$ 321,00 a arroba, frango vivo cotado em R$ 5,20 o quilo, ovo branco caixa com 30 dúzias cotado em R$ 137,00. Já o dólar, a última atualização às 10h.

0: resultou na apreensão de mais de 10 quilos de substância análoga à maconha, uma pistola 9mm com identificação suprimida, além de 16 munições intactas na noite da última quarta-feira em Sorriso. Dois adultos, um de 25 e outro de 24 anos, foram presos, enquanto um adolescente de 17 anos foi apreendido. Segundo o boletim de ocorrência do 12º Batalhão, a ocorrência teve início por volta das 23 horas, durante patrulhamento intensificado no bairro Rota do Sol. Os policiais buscavam uma motocicleta roubada. Conforme informações recebidas pela PM, poderia estar sendo utilizada em ações criminosas. O tenente-coronel Jorge Almeida é quem traz mais detalhes.
1: A guarnição é composta pelo sargento Gerreis e sargento Henrique, em patrulhamento no município de Sorriso, logo após o acontecimento de um roubo aqui no município de Sorriso, começou as abordagens de policiais em virtude desse roubo acontecido ali na Avenida Blumenau. Diante disso, já no bairro Rota do Sol, essa guarnição, comandada pelo sargento Gerreis, abordou duas pessoas em atitude suspeita no final da Avenida Blumenau, já no bairro Rota do Sol. E diante disso, eles, durante o ABC, abordar, buscar e checar, durante a busca no interior do veículo, foi localizado uma certa quantidade de substância análoga à maconha. Aí começou a entrevista com esse suspeito. Ele relatou que teria já passado certa quantidade de droga para algumas outras pessoas, e também na casa dele teria uma arma de fogo. Então, diante disso, a guarnição deslocou até a casa desse suspeito, localizando uma arma tipo pistola, a qual foi apreendida e encaminhada para a Polícia Judiciária Civil. Em diligência, durante essa ocorrência ainda, foi localizada no bairro Boa Esperança, mais precisamente na rua Iraí, em uma residência que o primeiro suspeito teria feito a entrega do produto entorpecente, cerca aí de mais de 10 quilos de entorpecente de substância análoga à maconha. Então, diante disso, a guarnição fez o encaminhamento, a prisão de duas pessoas. A primeira abordagem são maiores de idade, e a segunda abordagem menor de idade. Então, foi feita a apreensão desse menor que portava esse produto entorpecente. Diante disso, a guarnição quebrou uma boca de fumo, tirou uma arma de fogo que com certeza seria utilizada em alguns homicídios aqui no município de Sorriso, tirando de circulação e evitando homicídios, evitando a desestruturação familiar, tendo em vista que a droga ela desestrutura as famílias. E é uma grande quantidade de drogas que chegaria no lar de algumas famílias aqui do município de Sorriso.
2: Os suspeitos possuem ligação com facções criminosas?
1: Sim, o primeiro suspeito e o segundo, eles participam de uma facção criminosa aqui do município de Sorriso. Nós estamos vivenciando essa guerra entre duas organizações criminosas do município de Sorriso, e essa operação é justamente isso, tirar de circulação drogas, arma de fogo, que com certeza são utilizadas nesse embate, nessa guerra entre essas duas facções criminosas do município. E combatendo, tirando de circulação arma, drogas, nós vamos evitar os homicídios aqui no município.
3: Obrigada, Rafael. Tenente Coronel Jorge Almeida, pelas informações. Realmente, muitos homicídios foram evitados nessas últimas semanas aqui em Sorriso. Muitas armas de fogo, maiores e menores também detidos pela equipe da Polícia Militar e também muitos entorpecentes retirados das ruas. Parabéns à Polícia Militar por estas ações. Nós temos
4: break agora,
3: Milena?
4: Daqui a pouco é break, agora é só merchan.
3: Só merchan.
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3: E sabe que dia é hoje? 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
0: 10 horas e 16 minutos e ontem nas redes sociais foi divulgado, infelizmente, a morte precoce de um jovem de apenas 13 anos, Davi Iscariote Pantaleão Neto. Ele faleceu no dia 19 de agosto, depois de passar mal na escola. O jovem chegou a ser socorrido a um hospital particular, foram realizados procedimentos de reanimação, mas acabou morrendo. Ele era aluno do 8º ano e integrante da equipe de natação da escola Nova Dinâmica. Davi colecionava títulos em sua categoria, era campeão estadual de clubes do Centro-Oeste e acumulava medalhas em várias competições. Em 2025, o adolescente recebeu uma moção de aplausos da Câmara Municipal de Sorriso, que homenageou o atleta. Davi também era campeão do Centro-Oeste na modalidade de 100 metros peito, 50 metros peito e 200 metros peito. Ao mesmo tempo que externa a tristeza pela dolorosa partida do adolescente, a administração municipal rendeu homenagens pelo exemplo de dedicação e também alegrias deixados pelo Davi. A Federação Mato-Grossense de Esportes Aquáticos também lamentou a morte do menino e publicou uma mensagem de solidariedade aos familiares e amigos nas redes sociais. O projeto Nós Podemos Nadar também se manifestou nas redes sociais e lamentou a morte precoce do atleta. O velório foi realizado na capela mortuária do cemitério municipal e o sepultamento também aconteceu às 8 horas desta sexta-feira. Nas redes sociais, amigos e familiares prestaram inúmeras homenagens ao jovem e mensagens de apoio à família foram deixados por internautas. Davi era reconhecido como uma das grandes promessas da natação aqui em Sorriso e também do estado de Mato Grosso, né? Conforme dito, ele colecionava aí diversos títulos e tinha um grande futuro pela frente. Recebemos a informação de que ele passou mal durante um treino de natação. Chegou a ser socorrido, mas infelizmente não resistiu. Nós aqui também externalizamos o nosso sentimento à família e nós vimos grande comoção nas redes sociais ontem devido à perca deste jovem aqui no município de Sorriso. Agora, 10 horas e 18 minutos, para você que acompanha a Voz do Povo, você pode nos mandar uma mensagem através do nosso Fala Cidadão 996-34-6964. Inclusive, nós já estamos recebendo algumas reclamações, algumas mensagens. E, inclusive, temos aqui um registro. Só não consegui identificar qual que é o bairro desta casa, desta piscina abandonada que nos encaminharam aqui. Não consegui registrar o bairro, né? A pessoa mandou ali a conta de energia. Olha só a situação. O rapaz foi fazer um serviço na casa ao lado, parece, e ao subir ali no muro, ele se deparou com essa situação. Uma casa abandonada, a piscina já toda verde. Se tivesse no período de chuva, então estaria numa situação muito, muito pior. Estou tentando aqui localizar qual que é o bairro, né? Mas só tem a quadra, tem a rua Nilson Buffon. Não aparece o nome do bairro. E esta é a situação. Ele disse que fui fazer um reparo para um cliente. Assim que subi na casa, me deparei no terreno vizinho dessa situação. Repasse para alguém competente para resolver isso. Fez uma denúncia no NIF, né, Milena? Pelo menos tentar, né, que hoje está um pouquinho complicado falar com... com o NIF?
1: Geralmente, o NIF, né? E, posteriormente, se for casos, por exemplo, com relação à dengue e tudo mais, eles chamam também o pessoal que faz, né, essa parte aí de fiscalização com relação a endemias, né, e tal.
0: Mas, a vigilância sanitária.
1: Vigilância sanitária. Então, assim, a gente vê, né, que teve outras situações, inclusive, que algumas pessoas disseram assim, estava sujo, mas não tinha foco da dengue, né? Mas a gente não sabe, né? O certo seria alguém aí fazer uma vistoria, uma avaliação para ver essa situação. Porque, assim, de cara, dá um certo nojo, né?
0: Muito. E na frente também, ele mandou uma foto lá da frente da residência, com bastante folhagem. Ali também a gente vê que já está há algumas semanas...
1: Aparentemente abandonada.
0: Abandonada,
1: né?
0: Isso. Uhum, a gente vê ali que tem bastante folhagem na frente. Então, está bastante dia sem nenhuma visita, sem nenhum morador.
1: Agora, imagina o quanto que não deve dar de pernilongo, né?
0: Muito. Para quem mora ali do lado também, bichos, insetos peçonhentos, né, passando por ali. E nós recebemos também outra reclamação a respeito da Águas de Sorriso, que não é nenhuma novidade. Comunica a Águas de Sorriso que o bairro Montserrat está sem água. É a segunda sexta-feira que está sem água. Dia de fazer faxina e essa bagunça de ficar sem água. Não é muita novidade a Águas de Sorriso deixar aí a população desamparada. Quando não é no esgoto, é a falta de abastecimento.
1: A gente sabe que em algumas situações são necessárias algumas vistorias, algumas situações que pode ser que tenha que fechar um local para poder dar uma manutenção e tudo mais. Agora, fazer isso, se é que é isso, né? Se é um vazamento, né? Ou se há uma outra situação, um outro problema para não estar indo água nesse bairro, né? Mas fazer isso justamente na sexta-feira e deixar o pessoal passar, padecer no final de semana inteiro, eu acho bem injusto, né? Então, assim, se é que é uma manutenção, eles deveriam fazer num outro período, porque vai fazer manutenção e deixar o pessoal sem água o final de semana inteiro? Porque começou na sexta. Agora, quem garante
0: que, vai
1: que isso não vai se estender até o final de semana?
0: E se tiver algum imprevisto?
1: Exatamente.
0: Se tiver algum imprevisto?
1: Então, assim, tem que ter alguns critérios, né, gente? Tem que ter alguns critérios aí para a população não padecer no final de semana, porque não é a primeira vez. Toda semana a gente está recebendo reclamação, principalmente desse bairro aí, que está faltando água no final de semana, onde a mulher trabalha o dia todo, a família trabalha o dia todo. Final de semana você tem que lavar roupa, limpar a casa, fazer comida para a semana toda. Geralmente o pessoal dá uma, né, uma adiantada e não ter água. E outra, a água é uma necessidade básica, gente. O que, que é isso?
0: Acabaram de mandar aqui aquela situação da piscina. É lá no bairro Rota do Sol e lá no Bela Vista. Estão se queixando. Bom dia, meninas. Minha indignação aqui comigo é o valor que veio a conta de água para mim. E não é a única, viu? Este mês nós vimos muitas pessoas se queixando da conta de energia. Aliás, a conta de água, e dessa ouvinte veio mais de R$600 a conta de água, e muitas vezes R$600 não é nem a conta de energia, que a gente usa muito mais. E teve um relato de um rapaz que ele foi reclamar, né? Foi até a Águas de Sorriso saber o que aconteceu, devido à água dele vir um valor muito mais caro do que o habitual.
1: Não teve erro,
0: ela falou que ele deveria economizar. Foi a resposta que ele obteve lá da Águas de Sorriso. Realmente um absurdo. 10h24, já está mudando. A gente tem que ir para o intervalo comercial. Daqui a pouquinho tem entrevistado por aqui. Você pode estar mandando a sua mensagem assim que possível. A gente está levando para o ar. Voltamos já.
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0: De volta com a Voz do Povo e agora vamos falar um pouquinho de cultura. Você sabe o que é celebrado amanhã? E é algo que muitas crianças não sabem. Às vezes, alguns adultos esquecem. Amanhã é celebrado o dia do folclore. E muitas das vezes a gente, no nosso dia a dia, né, a gente acaba brincando alguma coisa ou outra e a gente esquece do folclore brasileiro e as peças que lá na nossa infância nós lembrávamos, né, de tantos personagens, né? Natália, muito bom dia a você. Amanhã é celebrado o dia do folclore. Quantos personagens, né, nós lembrávamos e nós devemos celebrar diariamente?
14: Bom dia, é um prazer estar aqui e falar sobre esse assunto que é tão importante, igual você falou. Às vezes a gente esquece, mas a nossa cultura mostra isso, né? E fala sobre o folclore.
0: Esses dias eu perguntei para uma criança, mas você está andando aí de costa igual curupira? Ela me olhou assim, mas o que é curupira? Você não aprendeu ainda o que é curupira? Ela, não. Isso acontece muito, Natália.
14: Sim, acontece muito. E é engraçado que, às vezes, a gente atribui só a criança, mas também os adultos, né? Os adultos, às vezes, não lembram, não falam. E, às vezes, também, igual você falou, a gente atribui o folclore só ao Saci, ao Curupira, Iara. E, na verdade, o folclore, é muito a palavra... Mais. Exatamente, a palavra folclore, ela é de raiz inglesa. E ela é uma cultura de um povo. É. E a história que vem do folclore, de algumas histórias que a gente conhece, como João e Maria, Rapunzel, vem dos irmãos Grimm. E eles, o que, que eles faziam? Eles eram camponeses e eles pegavam as histórias das pessoas, o que elas contavam, e virou o que a gente tem até hoje, que a gente conversa até hoje, que a gente conta para as crianças, que é a nossa literatura infantil, né? Que a gente ensina tanto em sala de aula, essas historinhas, que às vezes a gente acha que é só uma historinha, mas na verdade é a cultura de um povo.
0: E, né, durante esta semana, na próxima semana, a cultura está realizando algumas atividades, né, pra, em celebração a essa data, para manter sempre viva essa data na memória das crianças e adultos.
14: Sim, isso mesmo. Nós estamos, a Secretaria de Educação e a Secretaria de Cultura estão em parceria para que cada vez mais a gente fomente sobre isso. E tem um teatro que tem sido apresentado nas escolas, que é O Lobo que Queria Ser Bom, da Trupe Triquelê, de histórias, da cultura. E tem sido muito legal. A gente vê as crianças reagindo. E o teatro é cultura, né? O teatro é cultura. E muitas crianças, muitos adultos, muitas pessoas nunca tiveram acesso a isso. Então, ter isso dentro das nossas escolas é muito bom.
0: E o que as crianças mais comentam depois de assistir, depois de conhecer o folclore? Ter o primeiro contato, né, com essas histórias, com esses enredos?
14: Eles ficam encantados. Isso é muito legal, porque realmente é o brilho no olhar da criança. De conhecer uma história nova, de entender o porquê daquilo, o porquê também de culturas brasileiras, né? Regionais, igual nós temos aqui no Mato Grosso, o siriri, o cururu, a viola de coxo, coisas que são tão importantes e que às vezes são esquecidas por nós. Então, quando a criança ela é exposta a isso, ela realmente adquire conhecimento, ela adquire cultura, e a gente também tem que pensar que a criança ela não merece só os cuidados básicos, ela precisa ser exposta a isso. Então, para eles é muito significativo, e para a gente também, né?
1: É interessante quando você fala que não é apenas os personagens, né? Não são apenas os personagens que a gente muitas vezes lembra quando criança, né? Do Chapeuzinho Vermelho e tal, mas também toda a cultura de um povo. Os mitos, as lendas, aquelas histórias de antigamente do pessoal do sítio, de assombração, né?
14: Sim.
1: Que fazia ali uma fogueira para contar. Algumas situações que o pessoal falava assim, isso aí é uma... Como que eles falam? É como se fosse assim, uma crença, né? De até mesmo de coisas assim que muitas vezes você fala assim, não tem nada a ver com folclore, e tem a ver, né? Até mesmo quem usava o benzimento, né? Uhum. Tudo isso também engloba o folclore, principalmente de uma região.
14: Com certeza. É igual a gente falou, né? A raiz da palavra é cultura de um povo. Então, tudo que é cultural daquele povo é folclore. As parlendas que a gente ouvia, o que a gente falava quando criança, os nossos pais, os nossos avós, as cantigas de roda.
1: As superstições.
14: Exatamente, as superstições. Tudo isso são coisas que o folclore engloba e que é importante para que exista esse acompanhamento. As crianças sejam expostas a isso, porque tudo que não é lembrado um dia vai ser esquecido. E a gente precisa fazer com que exista essa lembrança de algo cultural e algo que é tão bom. Isso fala sobre nós, né? A nossa história vem de antepassados. Então, a gente tem história para contar.
0: E hoje se perdeu um pouco isso, né? Essa tradição de você sentar junto com alguém mais velho ali, contar a história. E você relembrar o passado, aquelas histórias, por exemplo, a Milena falando ali, uma mula sem cabeça, essas coisas assim, numa fazenda. Se perdeu um pouquinho essa tradição dessas contações de histórias.
14: Exatamente. Exatamente. Dentro das nossas famílias, nas casas e também no nosso, na educação, enfim. E por isso que a gente precisa resgatar isso, resgatar essa cultura de contar a respeito disso. O problema é que também nós temos uma parte que as pessoas meio que perdão a palavra, mas demonizam o folclore. E, na verdade, é cultura, é o que aconteceu, são contos de povos. Imagina, antigamente as pessoas não tinham muito o que falar, o que fazer. Eles não tinham a tecnologia que nós temos hoje de ficar em redes sociais, de jogos, séries, filmes, enfim. O que eles faziam? Sentavam à beira da fogueira para que eles contassem histórias que eles viveram, que os pais viveram, que os avós viveram, e assim nós temos o que temos hoje culturalmente.
0: Natália, eu vou pedir para você aguardar um pouquinho, nós temos alguns parceiros aqui para agradecer, mas nós já voltamos a falar um pouquinho mais sobre o folclore.
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0: Natália, agora retornando à nossa conversa, o nosso assunto, além do setor de cultura, a parte pedagógica ali durante o ano, durante as atividades, o que é feito com as crianças, o trabalho em sala, para falar um pouquinho mais sobre o folclore?
14: Então, nós estamos com vários trabalhos, nossas escolas, nós temos 38 unidades entre escolas e CMEIs. Todas elas estão desenvolvendo trabalhos com as crianças sobre o folclore. E igual tudo que a gente falou aqui, né? Não só os contos antigos de Saci, Yara, Mula Sem Cabeça, mas também a cultura brasileira. E aí daqui a pouquinho a gente também entra na Semana da Pátria, né? Que também é bem importante. Então as crianças já estão sendo preparadas, ouvindo a respeito disso, ouvindo a respeito da cultura mato-grossense, e todas as nossas unidades estão com atividades lindíssimas. Tem muita coisa que a gente tem divulgado no Instagram da Secretaria de Educação, né? E tem sido muito legal, como a gente falou, ver o brilho no olho das crianças dessas atividades.
0: E o que, que eles mais gostam, olha, quando eles começam a descobrir essas histórias, o que, que eles mais gostam, o que, que mais chama a atenção das crianças?
14: Eles gostam muito das histórias contadas, né? Interpretadas, que os professores eles dão o melhor deles mesmo, e eles interpretam essas histórias e depois eles colocam geralmente a mão na massa. Hoje eu acabei, antes de vir para cá, eu acabei de receber de berçário fazendo atividade.
0: Olha, eu já ia perguntar a partir de qual idade que estava sendo trabalhado.
14: Berçário, a partir do berçário eles já estão fazendo. Então, atividades manuais, que eles, do jeitinho deles, claro, mas depois da prof incentivar, fazer uma apresentação, contar uma história, cantar uma musiquinha, né, uma cantiga de roda, que eles amam muito também. E a música também é uma fonte poderosa para essa transmissão cultural. Então, isso é muito legal também.
1: Né, as musiquinhas, né, as cantigas de roda, fazem elas memorizar, inclusive, essas histórias, né, que é uma forma de história cantada. Né? Essa semana mesmo, a filha de uma amiga minha chegou em casa fantasiada de, acho que era lobo, salvo engano, e aí chegou falando, tem o lobo, mas lá também tinha o lobisomem, que ela ficou assim, encantada, porque nunca tinha ouvido falar da história do lobisomem. Né? Então, é um resgate, né?
14: Exatamente, exatamente. As crianças amam e a música comunica muito com elas. Tem crianças de berçário, como eu falei, uma vez eu fui fazer umas cantigas de rodas com as crianças. E crianças de berçário, imagina, não falam, não, mas elas já gesticulam quando a gente começa. Meu pintinho amarelinho.
0: E a dancinha.
14: E elas já começam a fazer, enfim... Isso é folclore, isso é cultura e isso é muito importante.
0: E além do trabalho realizado na escola, o trabalho realizado em casa com os pais é uma extensão muito importante.
14: Exatamente. Não tem como a gente trabalhar sozinha, né? Trabalho de educação e família é um trabalho de mãos dadas, é um elo, né? Então, é muito importante que os pais também falem a respeito disso, fortifiquem, deixem as crianças se expressarem, porque eles vão chegar em casa, igual você falou da filha da sua amiga, eles vão chegar em casa querendo contar tudo, querendo mostrar, querendo explicar, e do jeitinho deles. E isso é o mais especial, né?
0: É importante também não contrariar, né? Não contradizer o que está sendo ensinado ali. Às vezes as crianças chegam numa animação, eu aprendi isso, isso e isso, e o pai, às vezes, por conta às vezes, de uma religião, um exemplo, quer contrariar o que está sendo ensinado, o que está ali no livro, o que está dentro das atividades, que está no regulamento não, né? Mas o que está sendo ensinado dentro da escola.
14: Exatamente, é porque a gente volta em tudo que estamos falando, né? A gente quebra uma cultura, a gente quebra um ensinamento de uma criança. E é importante que as crianças tenham acesso a essa cultura. É importante que as crianças ouçam sobre isso. É igual a história do Papai Noel. Papai Noel a gente sabe, conhece muito bem, mas para a criança aquilo é um mundo novo. Ela vai chegar a hora que ela não vai mais acreditar no Papai Noel. E tá tudo bem. São fases da vida. E todas essas fases precisam ser respeitadas. A criança precisa ser respeitada em cada fase dela. A criança aprende com a brincadeira, a criança aprende com a música, a criança aprende com as histórias. Então, a gente precisa respeitar as fases.
1: O momento lúdico, né? É o momento lúdico dela, né? Ela vai passar por essa fase. Quando tiver maior, ela tem esse discernimento do que é real e do que não é.
14: Exatamente. Inclusive, a gente... O ensino-aprendizagem da criança, ele só é fortificado através do lúdico. A criança não vai aprender escrevendo. Ela vai aprender andando em linha reta, ela vai aprender dominando uma bola, ela vai aprender enchendo areia, o baldinho de areia. Isso é desenvolvimento motor, isso é desenvolvimento cognitivo. Então, tudo isso casa para que a criança tenha um desenvolvimento integral.
0: Natália, muito obrigada pela sua participação, muito obrigada por dispor um pouquinho do seu tempo e vir aqui ter essa conversa tão bacana. E a Sorriso FM sempre está de portas abertas também, tanto para a Secretaria de Educação quanto para a Secretaria de Cultura também.
14: Muito obrigada, gente. É sempre um prazer estar aqui com vocês.
0: Agora, 10 horas e 42 minutos, nós vamos para um rápido intervalo comercial. Daqui a pouquinho a Voz do Povo está de volta.
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0: 10 horas e 47 minutos.
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0: E tem muitas mensagens chegando aqui através do nosso Fala Cidadão e tem mais casa suja, tem mais piscina suja, dessa vez no Alphaville. O pessoal nos mandou uma mensagem aqui e diz que parece ser de um médico muito famoso. Não vou falar a especialidade dele para não entregar, mas nos mandaram uma foto aqui também falando. Teve mais reclamações da Água de Sorriso. Bom dia, Milena. O problema da água não é só aí não, em Sorriso. Aqui na cidade de Ipiranga do Norte está do mesmo jeito, um valor muito alto depois das trocas dos hidrômetros. Tem casas que já chegou a vir R$300, sendo que o anterior era R$60 e R$70. Já reclamamos e nada foi feito. O valor só sobe todos os meses. Fora que tem dias que a água vem só o barro. Isso lá em Ipiranga do Norte. Aqui em Sorriso, pelo que eu fiquei sabendo, tem alguns lugares que também está desse mesmo jeito. Recebemos também algumas outras reclamações, outras queixas referente ao trânsito, referente a alguns semáforos quebrados, mas nós vamos esperar essa daqui para falar com o Márcio Pires. Ele já está vindo aqui para a rádio. É sobre um outro assunto, não é referente ao trânsito, mas vamos aproveitar a presença dele aqui e também vamos abordar este tema junto com o Márcio Pires aqui na nossa programação.
1: Mandando aqui que a conta veio mais alta do que esperavam, né? Mais. Conta de água, tem mais gente reclamando aqui também.
0: Ah, sim, a de 600, né?
1: Isso. E aí, inclusive, mandaram aqui, o Raíssa, com relação a valores que já foram lá e que não resolveram. O único palpite que eles dão é que não tem nada errado, que a cobrança está correta e que eles têm que economizar. Essa mesma pessoa encaminhou no meu particular, que é uma colega minha, que está tentando entrar com mais gente, que está com o mesmo processo no bairro dela. É, não tem piscina, não tem lava-jato, não tem nada disso para estar vindo, sendo que antes vinha em torno de R$150.
0: É um descaso.
1: É, tem que ir,
0: é um descaso.
1: Tem que ir no Procon, né?
0: Tem, isso mesmo, tem que levar lá no Procon. Bom, Márcio Pires já está aqui nos estúdios, agora sim nós vamos falar um pouquinho sobre lei seca, que houve algumas mudanças, mas antes, Márcio, não foi combinado, mas se me permite, nós recebemos umas queixas aqui sobre semáforos. Rapidinho para a gente falar, o pessoal está aqui se queixando da rua Lions Club, no Industrial. Está prestes a ocorrer uma tragédia, semáforo quebrado e sem faixa de pedestre. O senhor tem conhecimento de algo, alguma previsão?
3: Temos sim. É, eu acho que, se não me engano, esse local aí foi onde um caminhão... primeiramente, bom dia. Bom dia.
0: Bom dia.
3: Bom dia, bom dia a todos, desculpa. Um caminhão acabou ali levando o semáforo embora, né? Acabou batendo, quebrou tudo. Então, a Secretaria de Obras está com essa demanda aí, já com urgência, para poder refazer ali todo o material e ser reinstalado, tá? Já pedi para o coordenador de sinalização, ele sinalizou o local com cones para chamar a atenção, para a pessoa reduzir, mas assim, não tem semáforo, todos têm que ter aquela consciência, reduza a velocidade para evitar acidentes. Infelizmente, Raíssa, nós temos um problema sério, que nós colocamos cones na via pública, daqui a pouco nós passamos lá, os cones não existem mais.
0: Inclusive, fizemos uma matéria há um tempo atrás falando que até cones estão sendo furtados.
3: Isso, até cones estão sendo furtados. É para acabar, né, digamos, né? Mas assim, nós estamos fazendo a nossa parte. Só que a gente precisa que a população reduza a velocidade. Ali é um local de grande fluxo de veículo, tá? Então a Secretaria de Obras está com esse empenho aí para poder regularizar o quanto antes aí, para poder ser reinstalado.
0: E aqui ele abordou a questão também, engraçado, que os radares nunca ficam... Os radares que multam nunca ficam estragados. São dois pontos diferentes, né, Márcio? Porque os radares, eles só multam quem não obedece.
3: Então, mas se um caminhão passar em cima do radar também, ele vai ficar sem funcionar. Igual aconteceu com o semáforo, tá? Foi um caminhão que passou, foi até divulgado por toda a imprensa. Então, assim, são coisas que acontecem e muitas vezes você não tem o material de imediato, porque você não está esperando uma situação dessa. Mas se o semáforo alguém passar em cima, ele também, nós vamos recolocar de volta. Mas assim, a gente pede um pouquinho de calma para a população, mas assim, reduz a velocidade que não vai acontecer acidente.
0: Obrigado, Márcio, pelos esclarecimentos. Agora sim, falando do assunto que nós convidamos para vir falar, houve mudanças na Operação Lei Seca, o que aconteceu?
3: Então, foi divulgado recentemente uma nova resolução, né, que revoga a resolução 432, que disciplinava as regras da Operação Lei Seca, sobre o teste de etilômetro. Então, as resoluções que vêm, ela vem para ali fechar algumas falhas que vai sendo encontrado durante o período, né? Então, essa resolução já era bem antiga, a 432, se não me engano, 2013. Agora, uma resolução nova, com novos pontos, está sendo ainda estudado pelo setor de fiscalização, né? Eu mesmo estou lendo ela, porque você tem que ler, você tem que entender, tirar dúvidas, para que a gente possa aplicar ela na fiscalização.
0: Mas houve alguma mudança, se durante, seria durante a abordagem? O que a gente pode passar para o condutor?
3: Então, a gente sabe que a fiscalização, ela fica muito voltada ali, por exemplo, para quem ingeriu bebida alcoólica. Mas, muitas vezes, a pessoa está ali com alguma alteração e não é bebida alcoólica, nós sabemos, né? Tem outros tipos que a pessoa acabou ingerindo outro tipo de produto que deixa ela ali sem condições de dirigir. Então, essa resolução vem para dar mais legalidade, mais facilidade para fiscalizarmos aparelhos que fiscalizam esse tipo de substâncias também psicoativa, né? Para também assim, a gente poder aplicar a lei para essas pessoas também. Então, não ingeriu bebida alcoólica, ingeriu uma outra situação ali, né?
1: Falar a verdade, né? Vamos falar no dito popular, né? São drogas.
3: São drogas.
1: Então, assim, a bebida alcoólica, apesar de ser lícita, ela também é um tipo de droga.
3: Isso.
1: E tem as ilícitas, né? Daí isso. A maconha, é a cocaína, tem o êxtase, entre outros, né? Que são ilícitos e que pode, inclusive, provocar acidentes quando a pessoa está, né, numa situação dessa, né, O cérebro acaba ficando prejudicado justamente porque não tem essa definição, né?
3: Isso, o cigarrinho do mal lá, né?
1: Cigarrinho do mal e tudo mais.
3: Isso, então, assim, essa nova resolução, ela vem para poder dar mais... ser mais fácil fiscalizar esse tipo de situação. Então, assim, Então, muitas vezes porque a pessoa tenta burlar o sistema. Uhum. E a resolução vem para acabar com isso. E com certeza toda a equipe, ela vai, o Detran vai passar orientações em relação a essa lei, nova lei seca, digamos, né? Mas a lei seca continua, tá? Uhum. Então, assim, se você não tinha costume de beber bebida alcoólica, mas vai usar esse tipo de droga, que é a melhor coisa? Não usa. Já faz mal para você também, agora você vai ser pego também na operação.
1: E vai ser para todos os condutores, independente se é caminhoneiro ou não, porque tinha muito essa questão da cobrança, né, o toxológico, é para o caminhoneiro.
3: Isso.
1: É como se o
3: caminhoneiro fosse sempre o...
1: É, e como se o condutor do carro comum não usasse esse tipo de droga, né?
3: Isso, então, assim, vai ser... O objetivo é pegar geral, tá? Assim, quem está utilizando substância que não é compatível ali com a direção, né, no caso, que seja o rigor da lei, tá? Então, assim, realmente, o toxicológico, né, a gente fica, parece voltado mais ao caminhoneiro, mas, na verdade, é para todos que tiver a carteira C, né, D e E, independente ali se você estiver dirigindo ou um outro veículo, que ela foi regulamentada, essa lei agora, foi ajustada, tá? Mas, assim, parece que fica voltado mais para o caminhoneiro, né, popularmente falando. Mas, assim, e o toxicológico, a gente vê mais aquela preocupação, são dos caminhoneiros para fazer o exame toxicológico, estar em dia, porque depende dessa habilitação, tá? Mas o importante é que não seja só para eles, seja para todos que conduzem um veículo automotor na via pública.
0: Márcio, eu vou pedir para você aguardar mais um momentinho, já retornamos com a nossa conversa, nós temos parceiros agora.
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0: Márcia, quando a gente fala em lei seca aqui em Sorriso, é lógico que o objetivo é tirar ali de circulação motoristas embriagados, porém, inúmeras outras irregularidades são encontradas. A gente vê pessoas sem cinto de segurança, inclusive perguntaram aqui se é obrigatório o uso de cinto de segurança dentro da cidade. Farol aceso e o cinto de segurança dentro da cidade. O cinto, sabe, então, com certeza é. A gente vê a falta do uso de cinto de segurança, a gente vê crianças que não estão na cadeirinha, a documentação do veículo irregular, a gente vê tantas outras situações, isso fora os mandados de prisão em aberto, armas de fogo que já foram encontradas.
3: Sim.
0: Então, a lei seca, ela não é somente para ali para a pessoa que está embriagada. Muitas outras irregularidades são encontradas.
3: Isso aí, com certeza. Às vezes a pessoa confunde e pensa que tem dois códigos de trânsito, um para BR e o outro para cá. A regra na BR é a mesma daqui. Tá? O que muda em relação a alguns detalhes, mas, por exemplo, cinto de segurança é obrigatório. O uso do dispositivo de segurança, dependendo da idade ali, também é obrigatório. O uso de dispositivo para criança, por exemplo, o bebê conforto, cadeirinha, banco de elevação, é muito difícil a gente encontrar aqui na cidade. Quando a gente encontra, esses dias a gente parou uma mãe que estava com 3 filhos no banco de trás, e os 3 usando o dispositivo de segurança. Tá? É raro a gente ver essa preocupação. Tá? Porque as pessoas pensam, não vai acontecer nada. Aquela mãe era um exemplo, usando os 3 dispositivos ali, cada um para a sua idade. Ou seja, ela está 100% preocupada com a segurança dos filhos dela. Ela não está preocupada, não é nem com a multa, é com a segurança da criança. E ajuda, viu? A gente tem visto aí alguns acidentes, muitas vezes, até em rede social, muitas vezes, onde a criança acabou sendo jogada para fora, mas na cadeirinha ou no bebê conforto, e não teve nenhum problema. Então, assim, é muito importante o dispositivo. Então, é um código de trânsito só. tanto aqui para a cidade, para o perímetro urbano, quanto para a BR. Mas eu preciso de conscientização também de cada um.
1: Compensação, tem abordagens que tem criança no banco da frente?
3: Tem criança no banco da frente, tem pais que ficam bravos, né? Onde já se viu ter que cobrar dispositivo de segurança para o filho dele, não aceita, tem pai, infelizmente faz isso, tá? Agora tem uns que, não, para ali, solicita que venha, alguém traga esse dispositivo de segurança, entende, foi uma, errei, tá? Agora tem uns que não concordam. Né?
1: E o que é válido lembrar, né, Márcio, é que assim, não interessa se é bem ali. Ah, mas é bem ali, é pertinho. O acidente ele pode acontecer a poucos metros da sua casa.
3: Então, porque a pessoa não tem como saber aonde vai acontecer, porque ele fala bem ali. Mas aonde que vai ser? Que se acontecer um acidente, esse bem ali vai salvar a vida do seu filho? E tem muitos registros de acidente próximo à casa. Uhum. Por causa desse pensamento que a pessoa fala, vou só ali, não coloco o cinto. Então a gente pode ver que quando tem um acidente dentro de um bairro separado do perímetro urbano, são acidentes graves. Tá? Pode ver que são pancadas mesmo. Então é o só ali, né? Vou só ali. Então, assim, tem que tomar cuidado. Entrou dentro do carro, coloca o cinto. Tá? E exige que quem estiver dentro do veículo, independente se está no banco traseiro ou lateral, exija, porque você é o motorista, quem manda ali é você. Tá? Você é o responsável. Coloca o cinto de segurança, que isso se torna uma rotina depois. Não tem problema nenhum. Então, a pessoa entra e já coloca.
0: Márcio, já, infelizmente, encerrou o nosso tempo. Agradeço a sua participação, agradeço a sua presença. E a Sorriso FM, como sempre, está à disposição tanto da Guarda, Secretaria Municipal de Segurança Pública. Qualquer novidade, claro, estaremos convocando novamente para uma entrevista.
3: Estamos à disposição ali também, podem estar ligando, denunciando. A Guarda Municipal está 24 horas. Nosso secretário Coronel Denard, secretário Giovano, está à disposição da população também.
0: Muito obrigada. Agora 11 horas e 1 minuto. Já encerramos também com as TVs. E vamos rapidinho para o intervalo comercial. Daqui a pouquinho temos mais entrevistados aqui no estúdio.
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0: E já voltamos com a Voz do Povo. O intervalo por aqui é bem rapidinho. E agora nós vamos falar com o Douglas Ferrari, ele que está representando a paróquia São Pedro Apóstolo agora. E nós vamos falar de um evento que vai acontecer, que é o Convocação. Douglas, muito bom dia a você.
13: Bom dia, meninas. Bom dia, Raíssa, Milena, a todos os ouvintes da Rádio Sorriso. Uma alegria, em nome da paróquia São Pedro Apóstolo, estar aqui com vocês no dia de hoje.
0: Douglas, o que é esse evento, Convocação? Como que ele vai acontecer? O nome já chama a atenção, né?
13: Isso. Então, o Convocação, né? Inclusive, nós estamos na sexta edição, é a sexta edição do Convocação da paróquia São Pedro Apóstolo. É realizado pelo SAV, né? Que é o Serviço de Animação Vocacional, né? O SAV é um movimento, um serviço da nossa paróquia que cuida ali dos nossos seminaristas, né? Daqueles jovens que querem ingressar aí no seminário, que tem essa vocação, o que pensam em ser sacerdote. Então, o SAV é esse movimento, né? É esse serviço. Então, é o SAV que realiza o Convocação, né? E o Convocação é um encontro que acontece hoje, como você já disse, que nós vamos falar sobre vocações. O mês de agosto é destinado pela Igreja Católica, né? O mês das vocações. Então, nós vamos falar um pouquinho mais na noite de hoje sobre as vocações. Então, é um encontro. É o Convocação, né? O nome já diz tudo, que é convocação mesmo. E lá não é só vocação de sacerdotes, né? Da ordem sacerdotal, mas também vocação familiar, os leigos, né? Os religiosos. Então a gente vai falar de uma forma geral sobre a vocação, que é que o mês de agosto traz aí, que a nossa igreja traz, falando das vocações.
0: E tem alguma idade para participar? A partir de qual faixa etária?
13: É aberto a todos os públicos, né? Todo público pode ir hoje, às 19 horas, no GESP, lá na Igreja Matriz São Pedro Apóstolo, né? A partir das 19 horas, iniciando com a Santa Missa, aberto ao público, a todas as idades, é um convite aberto para toda a comunidade católica.
0: Precisa fazer alguma pré-inscrição ou só chegar lá?
13: Só chegar mesmo, só chegar às 19 horas lá no GESP, e já, né, entrar e já vai estar participando do Convocação. Não tem idade, não tem público específico, é aberto para todas as idades. Eu queria falar, de modo especial, de uma novidade que tem esse ano. Nós teremos um stand-up, né, do Mate da Colo de Deus. Quem é o Mate? Ele é um missionário católico, lá da comunidade católica Colo de Deus, que já pousou, já está aqui em Sorriso, já acabou de chegar agora há pouco, que vai ser a nossa, digamos assim, uma atração diferente dessa sexta edição do Convocação. Então, tem muitos católicos que gostam muito da comunidade católica Colo de Deus, né? Que é muito considerado pelas músicas, pela banda. Sim. Mas o Mate é um missionário da Colo de Deus, que ele faz um stand-up católico. Então, além de muita informação, além de muita coisa boa, de falarmos das vocações, vamos ter também esse, digamos assim, pode, podemos falar, um show, né? Um stand-up católico com o mate da Colo de Deus. É algo inédito que vai acontecer e com certeza vai ser muito legal.
0: Douglas, aquela pessoa que não conhece o catolicismo, ela tem curiosidade, ela pode ir no Convocação para saber um pouquinho mais de como que é, como que funciona, e a partir disso descobrir se ela tem alguma vocação ali dentro da igreja?
13: Com certeza. O SAVE, ele já é, né, um serviço que cuida das vocações. Então, no Convocação, nós vamos falar um pouco mais de todas as vocações. Família, né, de religiosos, religiosas, de sacerdote. Então, ali no Convocação, esse jovem, essa pessoa pode sentir, pode escutar alguma coisa que chame a atenção e fazê-la discernir a sua vocação e conhecer um pouco mais, como você disse, do catolicismo. Porque às vezes a gente fala de igreja católica, a gente acha que é só padre, né? Padre, freira. E não é. Eu, Douglas, tenho a minha vocação, né? Eu sou casado, sou pai de dois filhos, minha vocação matrimonial. Então eu vivo a minha vocação de família, né?
14: E já tem gente que não tem essa vocação.
13: Exatamente.
14: Mas
13: já tem
14: que
13: gente...
14: ela pode colaborar, contribuir de uma outra maneira.
13: Exatamente. Ah, mas eu não quero casar, né? Não me vejo casando.

0: Igreja em Missão, que traz um pouco mais, falando um pouco mais sobre vocação. E no convocação, muita gente tira dúvida e com certeza ali nasce no coração um desejo de ser freira, de ser sacerdote ou mesmo de casar e ver que existe a santidade, existe a vocação que pode ser vivida também no matrimônio, enfim.
1: Douglas, eu fui no convocação hoje, eu preciso sair de lá com um compromisso firmado ou eu posso sentar com a minha família, depois sentar com o padre, discutir e ir construindo isso no meu coração?
0: É, o convocação, ele, como eu disse, ele é aberto, né? Não vai ter nenhum compromisso de estar indo e ter que seguir uma caminhada, não. Ele é um encontro aberto. Eu mesmo, Douglas, já sou casado, já tenho a minha vocação e eu estarei lá. Vários outros estaremos lá também para ouvir, para, né, testemunhar de tudo isso e para assistir o stand-up também. Então, é a igreja levando um pouco mais de informação para a comunidade, né? E no stand-up, um pouco de alegria, um pouco, né, de muita risada, muita coisa gostosa, pipoca, enfim, vai ser muito legal. Então, não é necessariamente para aquele jovem que pensa em ser padre, que está confuso na sua vocação, é aberto para toda a comunidade, pode ir, serão todos muito bem recebidos.
1: Vamos reforçar, então, o horário e o local, Douglas?
0: O horário é às 19 horas, então hoje, sexta-feira, às 19 horas, na paróquia São Pedro Apóstolo, né? No GESP, onde acontecem as missas ali, muito tradicional. Então, às 19 horas, hoje, toda a população está convidada a participar da sexta edição do Convocação, que teremos o mate da Colo de Deus, né? Que será o nosso stand-up católico. Então, em nome do nosso pároco Padre Valdir, agradecemos o espaço e estendemos esse convite a toda a comunidade de Sorriso.
2: Esse convite é gratuito ou tem um...
0: Gratuito. É, 100% gratuito.
1: Muito bem, Douglas, muito obrigada pela sua participação. E em média de quantas pessoas vocês esperam receber?
0: Olha, o GESP é um local grande, né? Então, eu acredito que ele caiba mais de 1.000 pessoas. Então, não tem esse limite, né? Quem quiser, se sinta convidado. É, assistir o Convocação e também o stand-up católico do Mate da Colo de Deus.
1: Muito bem, muito obrigada, Douglas.
0: Obrigado, nós que agradecemos.
1: Muito bem, então. E agora nós vamos seguindo por aqui, porque tem alguns parceiros para agradecermos. 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
1: 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Agora, 11 horas e 15 minutos. Vamos continuando aqui com a nossa programação de sexta-feira. E lembrando você que o nosso Fala Cidadão está liberado e muitas mensagens estão chegando. O telefone é o 996-346964 e ainda com a nossa entrevista com o Pires, que estava agora há pouco aqui com a Guarda Municipal. Teve relatos de pais que estão com a criança no colo e dirigindo. Já vi muito, por aqui também pessoas falando que muitos motoristas serão multados a partir de agora, porque se todos os dias são presos traficantes e o tanto que já morreram, então é sinal que tem muitas pessoas que usam aí entorpecentes aqui na cidade. E tem muitos áudios também chegando aqui, muitas reclamações, mas agora nós vamos de notícia, vamos de matéria, porque tem mais informações do setor de segurança pública

0: aqui em Sorriso. E o Rafael Silva acompanhou uma situação onde uma motocicleta de alta cilindrada foi levada em um assalto à mão armada por dois criminosos. E isso aconteceu no centro da cidade, na Avenida Blumenau. O Rafael Silva traz mais detalhes desta ocorrência.
1: Crimes de roubos não estavam sendo registrados com muita frequência no município de Sorriso. Mas esta situação acabou sendo revertida aí durante esta semana, onde uma mulher acabou sendo vítima de dois criminosos armados. Eles levaram uma motocicleta Hornet de cor preta. Segundo a vítima, a dupla chegou em uma outra moto e anunciaram o assalto com uma arma de fogo. Segundo o tenente-coronel Jorge Almeida, responsável pelo 12º Batalhão, após receberem as informações deste crime, as equipes reforçaram abordagens em diferentes regiões da cidade e realizaram consultas em sistema de monitoramento para identificar o trajeto percorrido pelos suspeitos após o roubo. Até o momento, o veículo não foi encontrado.
2: Aconteceu esse roubo onde subtraíram da vítima uma motocicleta, né? Segundo ela, chegou duas pessoas em uma outra motocicleta, anunciaram o roubo e levaram a sua motocicleta, né? A Polícia Militar, com as demais forças de segurança, estão imbuídas em localizar essa motocicleta para fazer a entrega dela para a vítima. Então, a Polícia Militar, desde ontem, aumentou, intensificou as abordagens, né? Nós estamos verificando em outros sistemas nossos para a gente localizar e ver para onde essa motocicleta seguiu, para localizar esse veículo roubado no dia de ontem.
3: É uma motocicleta de alta cilindrada.
2: Isso mesmo, né? Nós estamos imaginando que essa motocicleta pode ser utilizada em outros tipos de crime aqui no município de Sorriso. Ontem também nós tiramos uma arma de fogo, né, de circulação. Isso diminui a possibilidade aí de ter alguns crimes no município de Sorriso.
3: Agora, vale ressaltar que qualquer informação da população é válida e auxilia na localização dos suspeitos.
2: Isso mesmo, né? Você está vendo a foto da motocicleta. Se você viu algum suspeito, né, adentrando a residência, que foi ontem, na noite já, passando para o dia de hoje, por volta das 10h30 da noite de ontem, se você viu alguma pessoa que você sabe que vive no mundo do crime e chegou com uma motocicleta desse tipo, você pode denunciar no 190, que a Polícia Militar vai averiguar. Nós estamos com reforço policial. Nosso comandante, coronel Ottoni, comandante do CR3, tem mandado reforço policial para aumentar o policiamento ostensivo e o serviço de inteligência aqui no município de Sorriso, porque nós estamos trabalhando com o policiamento orientado pela inteligência e o policiamento orientado pelos dados estatísticos aqui do município de Sorriso.
0: Muito obrigada, Rafael e Tenente Coronel Jorge Almeida, pelas informações. Agora, 11h19. Antes da gente ir para o intervalo, o doutor Ângelo Demarco já está por aqui. Chegou mais um Fala Cidadão, falando mais uma reclamação a respeito da Águas de Sorriso. Nós estávamos falando agora a respeito disso. E chegou mais uma reclamação. Vou soltar por aqui.
4: Oi, amigas, bom dia. Tudo bem? Aqui é a Helena. Eu, mês de junho, eu paguei R$50 de água, 50 e uns quebrados, chegou nos 60, né? Mês de julho me veio R$400 de água. Fazer o quê? Tu tem que pagar. Eu tô doente, eu não tenho como ir lá reclamar. Imagina, de 50, 60 pila foi para 400. De um mês para o outro, quatro pessoas na casa. Eles botam o valor que eles querem lá, eles não, nem estão. Tá bom, obrigada, tchau.
0: É uma diferença muito alta, de 50 para R$400. A outra pessoa que mandou aqui também, mais de R$600 a conta de água. Muitas vezes nem a conta de energia chega a esse valor. E tem mais mensagens chegando por aqui também. Agora, 11h20. Vamos rapidamente para o intervalo comercial. O doutor Ângelo já está por aqui. Na volta, vamos trazer mais Fala Cidadão também.
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3: 11 horas e 24 minutos, já de volta com a voz do povo. Estamos recebendo aqui nos estúdios agora o Dr. Ângelo De Marco. Vamos falar agora, mudando um pouquinho o nosso assunto, nosso tema. Dr. Ângelo, muito bom dia.
4: Muito bom dia a todos, o Raíssa também que está aqui nos recebendo mais uma vez. É um prazer estar aqui novamente, é enorme estar com vocês conversando sobre o nosso trabalho, sobre a nossa profissão.
3: Doutor, vamos falar agora, hoje, né, o nosso assunto um pouquinho diferente dos demais. O senhor, quando abriu o consultório aqui em Sorriso, o senhor teve uma visão um pouquinho mais ampla, uma visão diferente dos demais, né? Resolveu realizar um atendimento diferente na área da odontologia.
4: É isso mesmo. Conforme a gente conversou, quando a gente estuda, está numa faculdade, está numa graduação, as escolas muitas vezes, a maioria das vezes, até hoje, elas não ensinam a verdadeira realidade que a gente encontra quando sai da escola, da faculdade, que é a questão que as profissões, os negócios hoje acabou virando um negócio, um comércio. Então a visão que eu tive quando aqui cheguei era uma visão empresarial. Tanto que algumas pessoas, por que eu estou ressaltando isso hoje? As pessoas quando me encontram na rua falam, doutor, eu vou lá, mas eu quero que você me atenda. Sim, eu vou te atender, eu vou te avaliar, eu faço o diagnóstico e dentro daquilo que você tem necessidade, existem as especialidades. Então hoje tem uma equipe de ponta que atende comigo e o que realmente eu faço é porque tem que ser comigo. Então eu sempre falo que não dou mais conta, até como eu mencionei hoje, aqui vocês estão numa equipe. Então eu criei aqui em Suíça, quando cheguei, o sistema de empresa. Assim como é uma construtora, uma empreiteira, existem várias pessoas que trabalham. Então, existe uma equipe de especialistas que trabalham comigo hoje. E por que eu digo isso? Porque as pessoas querem que eu atenda, mas eu não faço mais restauração. É uma coisa básica, isso é uma coisa simples de fazer. Eu não faço mais canal, fazia no começo. Mas depois que montamos o sistema de empresa, existem as especialidades. E dentro do grupo nosso, temos as 3 unidades aqui na cidade, como eu já ressaltei também, o Grupo Ângelo De Marco conta com 3 unidades aqui hoje. E a gente tem os especialistas em cada área atendendo comigo. Então, a pessoa que me contrata tem a garantia, o certificado, que vai receber o atendimento e a garantia, a certeza de ter o amparo. Porque imagina se eu estou sozinho, imagina só eu. Dá um problema na minha mão, eu estou viajando, eu estou fora, acontece qualquer coisa.
5: Quebra o braço,
4: não atende.
3: Param tudo.
4: Entendeu? Então, essa visão, a segurança, qual é a vantagem? Que eu tenho que explicar para o paciente, para você hoje que me escuta aqui, que me acompanha há muitos anos, que já é paciente. Qual é o significado disso? Por que isso? Qual é a vantagem de você ser atendido no Instituto ou em alguma lá na Majestic ou alguma outra clínica na Unic? É justamente ter o amparo, porque quando não estou lá, opa, eu preciso de alguma, soltou um dente. Tem alguém da equipe que vai lá, estou com uma dor aqui. Tem uma doutora que vai te atender. Então você tem apoio, a gente consegue atender em grande escala. Isso é segurança para o paciente.
3: E além disso, doutor, quem está sentando ali em uma das cadeiras não é somente mais uma pessoa que vai ter o tratamento dela igual do que se levantou anterior, igual o que passou por lá semana passada. Não, é um tratamento diferente, é um tratamento individual. O atendimento que ela vai ter vai ser personalizado. Isso também é um grande diferencial.
4: Com certeza, isso me faz lembrar de uma das falas que eu faço nas minhas reuniões internas, né, as nossas discussões internamente, a gente tem esses debates. Que desde o primeiro paciente que chega, o primeiro paciente que começa a ser atendido às 8 horas da manhã e o último que vem às 17 horas, 18 horas, porque está trabalhando e precisa desse horário, ele deve ter, ele merece, ele tem que ter o mesmo atendimento do primeiro que foi atendido devido à condição. Se o dentista está cansado, se ele não, aí é outra situação, mas essa pessoa ela tem que ser atendida, porque em alguns lugares, como eu já vi, o último paciente atende de qualquer jeito. Não, não é assim, aquela pessoa, aquele paciente é aquele paciente, ou lá os outros já foram. Então a gente tem que ter, e a equipe tem essa essência, porque eu criei isso, entendeu? Então eles têm esse exemplo de liderança lá dentro, porque a gente lidera pelo exemplo. É a melhor maneira.
5: E é o que ele espera, né, doutor? O paciente, independente do horário que ele vai ser atendido, ele espera ser bem atendido.
4: Ser bem atendido, todo mundo gosta de ser bem atendido. Então, essa visão, só ressaltando, porque as pessoas dizem, não, doutor, eu quero que você me atenda, mas eu não faço mais essa. Então, assim, as reabilitações, que é os casos grandes estéticos, os protocolos, eu estou lá, eu acompanho, eu faço uma mentoria em cima disso, eu fico acompanhando esse resultado. Eu direciono, aponto, ó, ajusta esse dente aqui, melhora essa inclinação aqui. Então, todas essas dicas o doutor está lá para fazer. É um especialista na prótese, um especialista no canal, um especialista na parte da ortodontia. E assim a gente se complementa como um conjunto forte.
5: Cresceu, né, doutor? Não tem como você estar em três lugares, por exemplo.
4: E aí tem equipe, ó. Tem um profissional, por exemplo, que vem de São Paulo. O que esse cara está vindo fazer aqui? Será que não tem quem faz aí? Que é o doutor Arley, que já trouxe aqui algumas vezes. Ele vem porque... É outro, por que ele? Porque é caso de extrema complexidade, de extrema excelência. Então não é só o atendimento, não é só a minha equipe aqui faz. Fala, claro que faz, mas ele também faz parte da minha equipe. Então cada um tem a sua capacidade, algum tem as suas limitações, a gente sabe. Então cada profissional que está sendo atendido lá, que vai ser que está atendendo, que vai... Então a gente tem esse feeling de bater, não, aqui tem que ser com esse cara, aqui tem que ser comigo, essa cirurgia tem que ser comigo. Então, assim, a gente tem essa percepção interna do grau de complexidade de cada caso.
5: E a capacidade de cada um.
4: E a capacidade de cada um. Então, isso é muito importante, entendeu? Isso.
3: E não é à toa que está há tantos anos no mercado.
4: É, porque eu sempre falo, manter 16 anos, eu estou 17, 18 anos de profissão, né? 16 a 17 aqui em Sorriso já, manter tantos anos assim, para quem é empresário daqui sabe que... E se manter bem, né?
3: E sempre crescendo.
4: Sempre crescendo. Isso é um desafio do empresário hoje, no cenário que a gente vive, né? Eu sempre comparo... Parece que eu estou com as empresas, fiz a reunião até agora de manhã. A sensação é assim, você está num avião, voando o tempo todo, com um monte de gente dentro, tendo que manter esse negócio lá em cima, abastecer sem parar, sem, entendeu, alimentar todo mundo. Cara, não pode. Se baixar, cair, tchau, né?
5: Então... e não dá para ficar no início ali, né? Tem que estar sempre buscando melhorias, buscando inovações, perfeito, buscando novas especializações. Porque, imagina, quando você se formou... tinha a parte clínica. E também já chegou com a parte dos implantes aqui em Sorriso. Mas depois disso vieram outras especializações que antigamente não era da odontologia, perfeito, e hoje tem.
4: Que é a harmonização, um ponto interessante. A gente sai da faculdade, toda pessoa sai graduado, formado em clínico geral, né? Clínico geral básico. Então, por que eu fui fazer implante? Porque de tudo, quando eu comecei, era a única coisa que faltava. Eu percebia que tinha que mudar. E eu vou fazer o quê? É mais fácil eu ir lá e me capacitar do que tentar achar alguém e preparar essa pessoa para isso. Então foi ali que foi o grande boom da história. Então eu consegui, depois as outras coisas foram mais fáceis, vieram vindo no colo. Né? É isso aí.
3: Doutor, mudando agora um pouquinho, perfeito, de assunto, vamos lá. Amanhã temos aí a Festa das Nações e o senhor vai estar lá, mas juntamente com o Lions.
4: Perfeito, queria abrir espaço, bem agradecer por esse minutinho a mais aqui, convidar toda a sociedade sorrisense para fazer parte desse grandioso evento, que é a Festa das Nações. E falo aqui em nome da entidade Lions Clube, que também vai estar lá presente, né? Sendo responsável pela entrega, as barracas da bebida, tá? As bebidas, água, cervejas, enfim, todas as bebidas. Assim como nos outros anos, ano passado também o Lions Clube ficou responsável pela entrega das bebidas, né? Isso é muito interessante. E também convidar mais uma vez e ressaltar uma coisa importante, uma coisa que me mexeu essa semana na venda dos ingressos, das fichas, todas as pessoas pegaram várias fichas e teve um caso, uma situação... Hoje o ingresso do adulto está R$100, né? E a ficha das crianças é metade, acho que é 50. Né? Uma dessas fichas, uma das pessoas ao qual eu fui oferecer, ela me falou assim que... Ah, não vou querer não, porque é muito caro. E eu não como para R$100. É, e aquilo mexeu comigo, né? Então eu pensei, gente, não é pela comida. Eu sei que dá muita gente, dá fila. Mas a intenção é arrecadar fundos para uma ação social que é o Lar do São Francisco.
3: Exatamente.
4: Então, para as pessoas que ainda têm essa mentalidade, porque comer, você pode comer qualquer coisa, inclusive em casa. Você pode sair dali e comer em outra coisa. Agora, vai
5: você
4: lá.
5: Você pode pegar R$100 e comprar outra coisa.
4: Comprar outra coisa, pedir um iPhone, peça. Agora, não é. Ah, porque é da muita gente, da fila. Tudo bem. É para uma ação social. Então, eu convido as pessoas que ainda talvez pensam, vão lá fazer uma visita. Vão lá ver como é que está aquela. Vão lá ver como é que está aquelas crianças lá, aqueles adolescentes lá. Vão lá fazer uma visita lá. Então, fica a dica aí para quem ainda pensa dessa forma. E ainda, né, poxa, por causa de R$100 eu não como, mas não é pela comida, gente, pelo amor de Deus, não é, é só
5: muito bem pontuado, muito bem pontuado isso aí, doutor, porque assim, não é a primeira vez que a gente ouve isso, né, e não é só numa situação como essa, a gente já participa também aqui na rádio de alguns eventos e tal, e a gente recebe essa resposta também, e realmente é isso, você não vai pela comida, você não vai pelo valor, você vai pela ação. O que isso vai contribuir com essa entidade, né?
4: Exatamente.
5: Porque assim, um monte de criança que poderia estar na rua, que poderia estar sujeito aí a uma situação de vulnerabilidade, né? Na criminalidade, que estão sendo levados para um lugar onde tem lanche, onde tem almoço, onde toma um banho, onde tem, inclusive, orientação odontológica, onde tem um monte de questão aí de cultura e tudo mais, que estão em um local seguro enquanto os pais estão trabalhando.
4: Perfeito. E é justamente essa questão. E as pessoas que estão lá? Quanto voluntário tem lá trabalhando? Lá na festa das nações mesmo, as várias nações das comidas, quanta gente está lá voluntariamente? Então, será que eles não é? Então, às vezes, para a pessoa, eu acho que é barato, porque vai lá e paga 100 reais, mas você resolve o seu problema com 100 reais, se for. E o pessoal que está lá, aquela quantidade enorme de gente trabalhando na cozinha lá. E,
5: inclusive, ganhando, os voluntários, né, lá são ganhando. Voluntários que são advogados, dentistas, empresários que têm cargos altos aqui na sociedade e que lá estão simplesmente para servir. Lá eles são simplesmente pessoas que estão servindo a sociedade.
4: Perfeito. Então, assim, ninguém está ganhando nada para isso, justamente. E olha o compromisso e a responsabilidade de promover um evento dessa proporção. Então, olha a quantidade de gente envolvida voluntariamente. Então, eu queria agradecer a todos que compraram, a todos que vão lá. O Lions vai estar lá presente mais uma vez e dizer que faça um bom proveito, que a gente possa retribuir para frente também de outras maneiras, arrecadando, sempre ajudando a sociedade.
3: Muito bem, muito obrigada, doutor Ângelo, pela sua participação. Agora, 11 horas e 35 minutos, nós vamos dando continuidade aqui na nossa programação. Eu quero chamar a sua atenção, viu? 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
3: E vamos dando continuidade aqui com a nossa programação. E esta semana nós fomos atrás da prefeitura para pedir esclarecimentos a respeito de uma manutenção ali na rua Maranhão, porque nós estamos recebendo muitas queixas, muitas reclamações, tanto de esgoto quanto de asfalto e também da poeira, que está demais. A prefeitura disse que está acontecendo um impasse com proprietários de alguns terrenos ali daquela região, mas que está em tratativas, já conseguiram contato de alguns, mas que ainda está esse impasse e por isso a rua Maranhão, aquela que dá acesso ao Poção, ainda está daquela forma. Nós conversamos com o secretário da Sintra, né, de Obras e Infraestruturas, o Milton Geller, e ele esclarece tudo, né, o que está acontecendo naquela região. Acompanhe. Recebemos diariamente diversas reclamações através do nosso WhatsApp, e muitas delas sobre a rua Maranhão, rua que dá acesso ao famoso Poção. No local, a comunidade se queixa da poeira e a péssima condição da estrada. Em conversa com a Secretaria de Obras e Infraestrutura, a gestão municipal tem encontrado impasse para resolver este problema.
2: Tem realmente um impasse, nós sabemos do problema existente ali, né? Eu vi, vocês estão acompanhando de perto lá, realmente o pessoal ali daquele bairro lá está sofrendo bastante, fraternidade, né? Então, nós temos um impasse aí, o prefeito está procurando resolver e a nossa equipe jurídica também. Nós temos que fazer uma drenagem que é na rua Maranhão. Inclusive, o projeto está pronto, a tubulação foi toda comprada, o material está todo comprado e nós precisamos da servidão de passagem de um dos proprietários daquele terreno do lado direito descendo a rua Maranhão. Então, infelizmente, nós temos 2 assinaturas de 2 proprietários e falta de 1 terceiro. Então, está com a equipe jurídica, a equipe da prefeitura, para resolver esse impasse. A partir do momento que resolver esse impasse, eu tiver servidão de passagem, aí eu vou poder entrar para dentro do terreno, onde nós vamos fazer um dissipador, onde nós vamos canalizar aquela rua lá, aquela drenagem, que além da poeira também, Raíssa, lá nós temos um problema de água, desce muita água, em algumas casas ainda está entrando água. Então, só não foi feita ainda essa drenagem por causa desse impasse. Mas nós estamos procurando, se esforçando para resolver esse impasse o quanto antes para nós fazer a drenagem e, posteriormente, o asfalto. Eu vi numa matéria que vocês colocaram, que você foi lá e muito bem colocado lá. Lá tem um pedaço lá que eu joguei um rejeito, não é nem asfalto aqui lá. Tá? Foi colocado um rejeito há 2, 3 anos atrás para amenizar um pouco a poeira. Mas a partir do momento que nós tivermos agora a servidão de passagem, aí nós vamos, seguindo a orientação do prefeito, vamos canalizar aquela água, resolver o problema de drenagem e para nós fazer, posteriormente, fazer o asfalto aí e tirar aquela população daquela poeira na época da seca e também da lama na época da chuva.
3: Ainda na região leste de Sorriso, a Prefeitura Municipal realiza melhorias no bairro São Mateus.
2: O bairro São Mateus já é uma demanda já também antiga, inclusive vocês também sempre nos cobrem, eu agradeço por isso, que vocês também trazem muita demanda para nós. Estamos revitalizando o São Mateus lá, e lá nós estamos fazendo o CBOQ. Então estamos fazendo asfalto quente, 3, 4 centímetros de asfalto, então um asfalto quente, é um asfalto que é duradouro. Nós fizemos a sarjeta lá daquela região, lá do São Mateus, e agora nós estamos revitalizando com asfalto de CBOQ, que com certeza aí nós vamos ter 10, 12 anos, até 15 anos de vida útil naquele pavimento, naquelas ruas que estavam bastante danificadas. Nós estamos trabalhando forte aí para revitalizar todo o São Mateus e recuperar aquele bairro lá que está bastante danificado o pavimento.
3: Obrigada, Milton Geller, pelas informações. Agora, 11 horas e 41 minutos, nós vamos para um breve intervalo comercial e daqui a pouquinho voltamos com mais notícias.
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3: 11 horas e 44 minutos.
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3: Voltamos com a Voz do Povo, já aí nos últimos minutos da nossa programação. E agora vamos falar sobre o aumento do número de vereadores que pode voltar a ser debatido quando o presidente Rodrigo Materazzi retornar para o Legislativo, que agora ele está como prefeito de Sorriso, né, na ausência do vice-prefeito. O Alei Fernandes, como prefeito, também se ausentou. Então, o Rodrigo está prefeito de Sorriso nesses últimos dias, e assim que ele retornar para a Câmara de Vereadores, o número de vereadores deve ser debatido. E quem traz as informações é o repórter Rafael Silva.
13: O aumento do número de vereadores voltou a ser discutido na Câmara com o fim do recesso parlamentar. O assunto ainda está sendo tratado nos bastidores e deve ser apresentado abertamente à população de Sorriso nas próximas semanas, após o fim do afastamento do presidente Rodrigo Materazzi, que está assumindo interinamente a prefeitura de Sorriso. Sobre o aumento no número de cadeiras, a presidência da casa está optando pela realização de uma audiência pública para ouvir a população e entender o respaldo para a proposta. O presidente interino, Emerson Farias, destacou que Sorriso tem capacidade e já comporta até mais vereadores do que o número que está sendo sugerido neste momento.
14: É um projeto bem polêmico, tem que ser muito bem construído, muito bem debatido. E como eu estou substituindo ele esses 10 dias, entrou num consenso que um projeto desse tamanho tem que estar os 11 na casa. Então, na hora que ele voltar, vamos sentar e decidir a questão de data para nós colocarmos esse projeto. Então, é um projeto que tem de 11, né? A maioria mínima são 8 votos. Então, não pode ser colocado aleatoriamente. Está tendo uma construção e essa construção vai acabar com essa reunião que nós estamos marcados após ele voltar, para podermos debater bem, que é um negócio muito bem polêmico, né? Então, precisamos ter os 11 aqui para conversar.
15: Como que está, Emerson, essa conversa entre os 11 vereadores? A casa está dividida? O que tem sido falado?
14: Não, são 11 personalidades, né, 11 líderes, e cada um tem uma opinião. Não está bem dividida, mas tem as conversas estão indo adiante. Hoje nós temos 8 votos favoráveis, né? Então, por isso que nós estamos esperando o presidente vir. Ele já se declarou contra lá atrás, mas nós não podemos fazer um negócio, botar em pauta um projeto desse sem ele estar aqui dentro. Até porque ele já declarou que ele é contra, então vamos respeitar a opinião dele. E não vai parecer que nós estamos burlando a presidência, né, colocarmos sem ele estar aqui. E a ideia aqui é manter uma Câmara unida, né, uma Câmara coesa, e por isso que nós vamos esperar os 11 vereadores estarem aqui. A questão do voto, que nem eu falei, são 11 personalidades, cada um tem uma população de apoiadores, pessoas que votaram nele, né? Mas hoje cabe até 19. O coeficiente está muito alto. Hoje nós não temos representante na Zona Leste, nós não temos representante de distrito. Por quê? Porque ficou um coeficiente muito alto e, às vezes, canaliza muito. Nós queremos, a ideia nossa, ela é abrir mais o leque para mais representantes, né? Então, eu acho que só vem a somar. A Câmara de Vereadores, ela tem uma estabilidade financeira sadia, muito sadia. Então, o impacto financeiro não vai atrapalhar os trabalhos nossos, até porque nós devolvemos aí todo ano de 8 a 10 milhões para a prefeitura. Então, se podemos sim comportar os outros 4 vereadores.
3: Obrigada, Rafael, pelas informações. 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
3: Muito bem, agora trazendo mais informações, mais notícias. E a assistência social realizou uma ação que levou serviços gratuitos às pessoas em situação de rua aqui em Sorriso.
13: Em comemoração ao Dia Nacional de Luta da População em Situação de Rua, a Secretaria de Assistência Social realizou uma ação na Praça da Juventude, um dos pontos de maior concentração dessas pessoas em Sorriso. A iniciativa teve como objetivo oferecer atendimento, acolhimento e serviços básicos, como corte de cabelo, doação de roupas, alimentação e entrega de kits de higiene.
16: Nós montamos então uma ação em alusão ao dia 19 de agosto, que é o dia da luta e do cuidado à população em situação de rua, para a gente poder unir esforços em prol dessa demanda e dessa população.
13: O que está sendo ofertado hoje aqui?
16: Além de uma palestra, né, incentivadora, motivadora, vários serviços estão aqui, como cine, corte de cabelo, armazém social com doação de roupas, o trabalho da própria Secretaria de Assistência Social. Nós temos parceiros que fez a doação do café da manhã, os legendários também que estão oportunizando a doação de um kit de higiene, entre outros.
13: Secretária, qual que é a importância desses momentos para essas pessoas que estão aí em situação de extrema vulnerabilidade?
16: O principal dessa ação é para a gente reafirmar, né, o nosso compromisso com essa população, em garantir os direitos, garantir que o atendimento a essa população seja digno, com respeito, com acolhimento, para que eles possam então ter a possibilidade de mudança.
13: Os dados do Observatório Brasileiro de Políticas Públicas com a População em Situação de Rua aponta que o número de pessoas vivendo nessas situações aumentou 12% em Mato Grosso em apenas um ano. Em 2024, eram 3.603 pessoas registradas. Já em 2025, esse número saltou para 4.068. O levantamento, baseado em dados do Cade Único do Governo Federal, revela um cenário que vai além dos números, com histórias marcadas por conflitos familiares, dependência química, desemprego e exclusão social. Quase metade dessas pessoas está em Cuiabá, na capital do estado, onde 1.758 sobrevivem em situação de rua.
17: Vejo que eles estão enxergando essas pessoas, né? Fazem 2 anos que a Secretaria da Assistência Social faz um trabalho diferenciado com essas pessoas. Eu acompanho de perto e quero parabenizar, porque essas pessoas, elas não são invisíveis. Elas não podem ser consideradas, a gente passar por elas e fazer de conta que elas não existem, né? As políticas públicas, elas precisam chegar até elas também. Né? Nós não sabemos a escolha, o porquê que elas estão na rua, né? Mas nós temos a obrigação de trazer elas de volta para o mundo, né? Para elas entenderem as possibilidades que existem, de nós resgatarmos essas pessoas. E muitas escolhem viver. Nós estamos com testemunho aqui de um cara que é funcionário da assistência social já há 3 anos e ele foi morador de rua por 12 anos. Nós temos 3 moradores de rua hoje trabalhando na Casa do Oleiro. Então nós temos excelentes exemplos e nós não podemos desistir dessas pessoas.
3: Obrigada, Rafael, pelas informações. E nós encerramos mais uma edição da Voz do Povo. Chegou aí sexta-feira. O Alexandre Garcia já está chegando agora com o comentário do dia. Eu desejo a você uma boa sexta-feira e também um excelente fim de semana.
5: A todos um excelente final de semana. A gente volta na segunda-feira, se Deus quiser.
3: Muito obrigada pela sua participação, a sua audiência. Agradecer também a Branca pelos trabalhos técnicos, o Pedro pelo apoio. E chega agora o Alexandre Garcia com o comentário do dia. Até segunda. Música.

0: Eu vejo aí, os candidatos olham o que mais o povo está sentindo, né? Então, fala, segurança pública, segurança pública, segurança pública. Cuidado, porque o que está pegando mesmo, rumando ao caos, eu sei que segurança pública é muito importante, porque diz respeito à vida e ao patrimônio das pessoas, né? Mas tem algo que vai pegar o patrimônio de todo mundo, de todo mundo. É aquilo que está causando endividamento das famílias, o Brasil pagando só de juro o equivalente a duas Petrobras por ano, o endividamento do Estado, o excesso de gastos do Estado, o juro alto, as empresas fechando ou indo embora para o Paraguai. Né? Não se acha... As pessoas estão procurando mão de obra, mas as pessoas preferem ficar na esmola, que não é do governo, a esmola é com os impostos de quem paga imposto, mas não tem o retorno porque não sobra para o ensino, para a saúde, para a segurança pública. Bom, vamos então à segurança pública. Será que os candidatos estão realmente preparados para a modernidade do crime? É, crimes digitais estão ocupando hoje 80% das queixas. É lavagem de dinheiro usando criptomoedas. É transferência de recursos entrando em bancos, em órgãos financeiros. É o roubo de documentos supostamente originais que convencem as pessoas a cair em vigarices, em conta do vigário. Né? É essa história aí que me botaram fazendo propaganda de remédio por ereção, um negócio de doido, né? Que agora descobriram tudo. E o crime se preparando. O crime parece que acompanha as guerras modernas e está copiando Ucrânia com drones no Rio de Janeiro, lá no Complexo da Penha, Comando Vermelho, treinando pilotos de drones. Né? O drone é não pilotado, mas o sujeito controla a distância. Um drone, por exemplo, que lançou uma granada contra o adversário, decolou de 2 quilômetros de distância. E foi lá e lançou a granada que acabou atingindo um trailer e não atingiu ninguém. Enfim, granadas artesanais, feitas em casa, digamos assim, né? E outras armas que são criadas por lá, com drones. Então, esse é um novo desafio para a polícia de ataque aéreo, mas tem o ataque que ninguém vê, que é o ataque digital. A propósito, né? É o que muita gente teme na eleição. Né? Mas a pessoa que é atingida porque desviaram o dinheiro da conta dele, né? O dinheiro roubado que passa por lavagem de dinheiro, né? O contrabando, o pagamento de automóvel contrabandeado, entrada ilegal. Né? O que têm dito os candidatos? Porque se não houver esse tipo de crime, é universal. A pessoa pode estar no Tibete e lá controlar invasões digitais aqui no Brasil. Será que já se deram conta que é preciso uma absoluta integração de polícias digitais no território brasileiro, no mínimo, e mais acordos com polícias da vizinhança, né? Paraguai, Bolívia, Peru, Colômbia... Uruguai, Argentina também, Venezuela também, Guianas também, Guiana Francesa, aquela área lá de ouro, diamante, mais coisas ainda, mais commodities do crime. Né? Então, é bom a gente pensar sobre isso. E falando em outro crime, olha só que absurdo. Dentro do condado de Los Angeles é a maior cidade da Califórnia, embora não seja a capital é Sacramento, né? Mas Los Angeles é muito grande. É uma cidade mais ou menos plana, o downtown, o centro, é que tem prédios imensos, mas tem lá Arcadia, ou Arcádia. Tem um belo de um hipódromo, tem um mall muito famoso, o pavão é o símbolo da cidade, tem lá uma espécie de arboreto. A prefeita de Arcádia confessou que era espiã, estava a serviço da China. E ela tem um nome chinês, né? Ela é parece que é Wang. É incrível. Eileen Wang. Ela foi tirada, confessou que era agente de Beijing, para fazer propaganda da China dentro dos Estados Unidos. Pode pegar 10 anos de prisão. E assumiu o prefeito substituto, não, o mayor. Olha só o sobrenome do mayor também. É um advogado que representava um dos distritos, Paul Cheng. Né? Mas esse eu não creio que tenha algum vínculo. Ele conta que a família, ele, de certo, pequenininho, chegou nos Estados Unidos em 1970. Vejam só, dentro dos Estados Unidos. Aí o pessoal pergunta, né? Quem mais? Quantos outros prefeitos, mayors, estão a serviço da China dentro dos Estados Unidos? De Brasília, Alexandre Garcia.
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0: Boa tarde pra você, meu amigo. Boa tarde pra você, minha amiga. Eu sou o Rafael Silva e chego na área com mais uma edição do seu Resenha Esportiva, trazendo as principais notícias do mundo do esporte pra você. Olha só, começou então nesta quinta-feira o Circuito Brasileiro de Vôlei de Praia, lá na Praça do Vila Romana. Os melhores atletas da modalidade estão em solo sorrisense. É claro, eu acompanhei então o pontapé inicial aí deste grande evento que está sendo, né, realizado aí pela Prefeitura, por meio da Secretaria Municipal de Esporte e Lazer e pela Confederação Brasileira de Vôlei de Praia. Ontem estive em entrevista com o secretário de Esportes, Odimar Bianchim, que falou um pouco mais sobre o sucesso deste grande evento e convidando toda a comunidade a participar, viu? Lembrando, a competição a partir de amanhã até domingo será transmitida para o mundo inteiro por meio do Esporte TV.
1: É isso aí, Rafael. E hoje, né, quinta-feira, quero convidar toda a população. Já estamos aí com os portões de entradas abertos. Entre lá no Instagram da CEMEL ou no Instagram da CBV. Faça seu cadastro e venha participar deste grande evento. Sorriso não tem mar de água, mas tem mar de soja e tem aí as areias onde a gente está representando o vôlei nacional.
2: Odimar, aqui, além dos atletas de nível nacional, atletas locais também estão participando. É uma oportunidade aqui para todo mundo conhecer e entrar nesse clima.
1: É isso aí, é parabenizar a gestão do nosso prefeito Alei Fernandes e do vice Acácio Ambrosini, porque foi um pedido deles diretamente com a CBV, onde conseguiu as 3 vagas, tanto para o masculino quanto para o feminino, disputarem, né, essa chance de entrar no circuito nacional. Isso nunca tinha acontecido antes em nenhuma cidade, e aqui em Sorriso a gente foi agraciado com essas vagas graças a esse pedido do nosso prefeito. Então temos aqui 3 duplas masculinas que estão cadastradas, né, na CBV, então na Confederação, podem estar participando. As duplas femininas, infelizmente, nós não tínhamos cadastro de atletas, e as únicas 2 que tínhamos, infelizmente, uma não podia participar, então a gente ficou sem representante.
2: Então, Odimar, fala pra gente do potencial desse circuito. A gente não tá falando de uma simples competição, é de um circuito brasileiro. São os melhores aí do Brasil, estão aqui em Sorriso.
1: É isso aí, os atletas de melhor ranking, né, do país estão aqui disputando esse circuito. Então nós estamos falando aí de 64 duplas masculinas e femininas, né, que estarão aqui em Sorriso, né, fomentando tanto o comércio local com a rede hoteleira, os restaurantes, né, e postos de combustíveis e tudo mais que a gente, né, tem a oferecer. E a gente conta aí com o apoio da população que compareça, que participe, porque realmente é um evento fantástico. Quando se fala de vôlei de praia, é o maior que existe.
0: E aí, vai perder esse grande evento? Eu acredito que não, hein? Durante esse final de semana também estarei lá acompanhando as partidas. É o Circuito Brasileiro de Vôlei de Praia acontecendo no município de Sorriso, viu, pessoal? Não é qualquer campeonato não, viu? São os melhores atletas da modalidade que estão no município de Sorriso, né? Então tá aí. E lembrando, tá? A entrada é gratuita, não precisa de muita coisa. Se você quiser fazer sua inscrição, basta entrar então no site da CEMEL ou no site da própria CBV, né? Que é a Confederação Brasileira, então. Ou no próprio da CBV, tá? Que é a Associação Brasileira aí de Vôlei de Praia, né? A Confederação. Então você vai fazer a sua inscrição lá bem rapidinho, só para registrar o seu ticket. Chega na hora, você entra e aí pode acompanhar o dia todo, tá? Hoje, sexta-feira, até as 22 horas. E sábado e domingo, lembrando que as partidas acontecerão na parte da manhã, devido à transmissão do Esporte TV. Beleza? Muito bem, a gente sai da areia e vai para os gramados. Isso mesmo, Conmebol Libertadores. Temos mais 2 equipes classificadas e outras eliminadas. O Corinthians, que jogou em casa, conseguiu, tá? O Corinthians está nas quartas de final da Conmebol Libertadores. Na noite desta quinta-feira, o Timão recebeu o Rosário Central na Neoquímica Arena. Ficou com 1 a menos aos 12 minutos do segundo tempo, com expulsão de Ranieri. E mesmo em desvantagem numérica e sendo fortemente pressionado, juntou forças para vencer por 1 a 0, com gol de Breno Bidon, aproveitando a cobrança de falta de Memphis Depay. Agora o Corinthians enfrenta o Estudiantes por uma vaga na semifinal da Conmebol Libertadores. Por ter melhor campanha, o Timão decidirá o mata-mata em casa, ao lado de sua torcida. A Conmebol ainda não divulgou as datas, mas os jogos serão disputados aí nos dias 8, 9 ou 10 de setembro, de ida, e 15, 16 e 17 de setembro, os confrontos de volta, meus amigos. Bom, o Corinthians conseguiu a sua vaga, já o Mirassol não foi dessa vez. A LDU venceu o Mirassol nos pênaltis por 5-4. Um empate sem gols no tempo normal e está então nas quartas de final. O adversário na próxima fase será o Palmeiras. Mesmo na altitude de mais de 2.800 metros, os equatorianos foram completamente dominados pelos estreantes brasileiros na competição, que teve inúmeras chances para abrir o placar e ficar com a vaga. Nos 90 minutos e, em especial, no segundo tempo, o Leão promoveu um verdadeiro bombardeio à meta de Gonzalo Valle, que saiu como o herói dos anfitriões. Além de grande atuação no tempo regulamentar, ele defendeu a cobrança de Vitor Luiz e garantiu o time na briga pelo segundo título aí da competição. O Mirassol, que atuou com o time reserva, encerra sua primeira e única participação na Libertadores entre as 16 melhores equipes e volta as atenções para o Brasileirão, o único campeonato que lhe restou agora em 2026. Com a vitória, ele deu avança para encarar o Palmeiras, seu algoz na semifinal em 2025, tá? As datas das partidas, como a gente já falou, serão divulgadas aí pela Conmebol. Os clubes voltam as suas atenções agora para as suas respectivas ligas nacionais. No domingo, às 18h30, o Mirassol visita o Santos na Vila Belmiro, pela 24ª rodada do Brasileirão. No mesmo dia, às 21 horas, a LDU recebe o Emelec na Casa Blanca, pela 26ª rodada do Campeonato Equatoriano, tá bom? Então, pessoal, já temos praticamente aí todos os confrontos definidos, tá? Para as quartas de final. O Corinthians vai enfrentar o Estudiantes. Primeiro jogo vai ser fora de casa. O Flamengo espera, então, o confronto entre Tolima ou Independente Del Valle para saber, né, quem ele vai pegar nas quartas de final. Lembrando também que o Flamengo tem uma boa campanha e vai decidir a vaga jogando no Maracanã, tá?

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1: A gente volta com o segundo bloco falando de Sul-Americana, tá, pessoal? Não poderia esquecer de falar sobre isso. Bom, o Botafogo venceu o Cienciano por 1-0 na noite desta quinta-feira no Nilton Santos, na partida de volta das oitavas de final da Sul-Americana. Apesar da vitória, a equipe carioca está eliminada da competição, já que havia perdido no jogo de ida por 6-1 lá no Peru. Isso mesmo. Bom, o Atlético Mineiro e Red Bull Bragantino também fizeram um confronto importante, viu? O Atlético Mineiro garantiu na noite desta quarta-feira, tá? Dia 19, a classificação para as quartas de final da Copa Sul-Americana. A vaga veio com emoção aos 47 minutos do segundo tempo. O Edio marcou o gol do empate, a partida então empatando, né, em 2-2 com o Red Bull Bragantino na Arena MRV. No jogo de ida das oitavas de final, o atacante argentino, ex-Bragantino, já tinha feito o gol da vitória por 1-0. Com isso, o Galo avançou, né, com a vitória, né, no placar agregado por 3-2. Bom, o Santos segurou o Maraca, viu, na altitude e se classificou também para as quartas de final. E a outra equipe foi o Vasco, que goleou fora de casa e despachou o Olímpia e avança agora na Sul-Americana, tá bom? Então, só para não deixar de falar aí da Sul-Americana, que também acontece junto com a Conmebol Libertadores, tá? Estão todos na mesma fase. Bom, 24ª rodada do Campeonato Brasileiro começa amanhã, então papel e caneta na mão. No Maracanã temos Fluminense e Remo às 16 horas. No Beira-Rio, o Internacional enfrenta o Atlético Mineiro. No Mineirão, Cruzeiro e Flamengo. No domingo temos Palmeiras e Vasco, Bragantino e Grêmio, Vitória e Bahia, Santos e Mirassol, Chapecoense e São Paulo, Coritiba e Corinthians, e na segunda-feira, Botafogo e Atlético Paranaense. Palmeiras é o primeiro colocado da competição nacional, tem 48 pontos, 3 à frente do Flamengo, que tem 45. O Atlético Paranaense segue logo atrás com 41 e o Fluminense fecha o G4 com 38 pontos. O Mirassol está, então, abre, né, a comissão de frente da zona de rebaixamento. Tem 23 pontos, seguido de Remo também com 23, Vasco com 22 e Chapecoense com 11 pontos. É isso, passamos a régua. Muito obrigado pelo carinho da sua audiência. Segunda-feira a gente está de volta.

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1: Meio-dia e 21 minutos.

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7: Meio-dia e 30 minutos.

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11: Meio-dia e 38 minutos.

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3: Excelente tarde para você ouvindo o Sorriso FM, tarde de sexta-feira, 21 de agosto, iniciando aqui o nosso Boa Tarde Sorriso, abraçando você de Sorriso e toda a grande região, e vamos nessa com essa sexta-feira maravilhosa. Iniciando aqui com o Zezé de Camargo e Luciano, hein? Para não pensar em você. Aumenta e gruda que você tá na Sorriso FM.

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0: Sorriso FM do jeito que você gosta e o som do Gustavo Lima, Saudade da Minha Vida. Sorriso FM 1:16.
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3: Sorriso FM do jeito que você gosta. Vamos nessa em 99.1 e também em todas as plataformas digitais, inclusive nosso site. Confere lá, sorrisofm99.com.br, inclusive de cara nova, totalmente repaginada. A Demi Lovato está de volta ao Brasil. A cantora americana será uma das atrações do Rock in Rio em 12 de setembro, no Palco Mundo. E essa não será a primeira vez que Demi Lovato encanta os fãs brasileiros. A artista já passou pelo país em 2009, 2010, 12, 14, 16 e 17. Além de ter sido atração do Rock in Rio em 2022 e do The Town em 2023. Agora Demi Lovato chega com a turnê It's Not That Deep, apresentando uma nova fase da carreira, com um pop mais leve e novos sucessos. Mais uma vez, o público brasileiro terá a chance de conferir de perto uma das grandes vozes do pop internacional.

Evento cancelado, Henrique e Juliano na Sorriso FM. Agora 1h26, Marcos e Velute chegando aqui agora. Como um beijo, participação de Nadson e Ferinha.

0: Sorriso FM do jeito que você gosta, Chris Brown. Sempre, sempre por aqui na sua. Do jeito que você gosta. 1h34.
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3: Do jeito que você gosta, 1h40 na Sorriso FM, trazendo agora o Chitãozinho e Chororó e esse clássico da música sertaneja que já é quase um hino, hein? Evidências. Aumenta e gruda que você tá no Boa Tarde Sorriso, do jeito que você gosta.

0: Sempre, sempre as melhores músicas e os melhores artistas, claro, desfilando aqui na Sorriso FM.
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0: Sorriso FM, 15 para as duas.
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4: O uso do Pix continua avançando em Mato Grosso e movimentando 233,46 bilhões de reais entre janeiro e julho desse ano, conforme dados do Banco Central analisados pela Fecomércio de Mato Grosso, em parceria com a Fecomércio SE. Apenas em julho, foram 36,92 bilhões em transações, valor 15,98% superior aos 31,83 bilhões registrados no mesmo mês no ano de 2025. De acordo com o presidente do Sistema Comércio de Mato Grosso, o avanço do Pix demonstra mudanças nos hábitos de consumo e nas relações comerciais. Eu sou Milena Moraes para o Giro de Notícias.
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0: Fala agora aqui da Sétima Arte, pois é, um filme chinês de animação. Produzido com baixo orçamento, virou fenômeno de bilheteria na China. New Lai foi criado pelo diretor Xin Yumeng e sua mãe, a San Lifan, e já arrecadou cerca de 15 milhões de reais. A animação conta a história de um pequeno bezerro aprendendo a andar. Nos primeiros 10 dias, o filme vendeu apenas 300 ingressos, mas tudo mudou depois que cenas da produção viralizaram nas redes sociais. Os cinemas precisaram aumentar o número de sessões para atender a procura. E tem mais, a produção foi feita sem experiência anterior em animação e sem uso de inteligência artificial. Um verdadeiro fenômeno que nasceu na internet e chegou às telonas. Sorriso FM 1:49.

0: Marília Mendonça vira homem aqui no seu Boa Tarde Sorriso dessa sexta-feira, 2 para as 2.
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0: Vamos aqui com Hugo e Henrique. E a participação da boiadeira na Castela.

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0: Breno e Bernardo na Sorriso FM. Música.
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0: E para você acompanhar as principais notícias e informações, basta acessar agora sorrisofm99.com.br. Entre os destaques, sexta edição do Convocação acontece sexta-feira no GESP em Sorriso. Guarda Municipal de Trânsito avalia novas regras para operações da Lei Seca aqui no município. No Sorriso FM 99, Instituto Ângelo De Marco destaca qualidade e atendimento especializado em Sorriso. Dia do Folclore é celebrado com atividades culturais nas escolas municipais do município. Colisão frontal entre caminhão e carreta deixa 3 mortos na BR-158 em Confresa. No Sorriso FM 99.com.br, condenado a 12 anos por matar amigo em Sorriso, após discussão por celular, é preso em Cláudia. Região às margens do Telespires desponta como novo eixo de expansão, lazer e turismo em Sorriso. Feira Cultive-se leva informação sobre direitos e proteção à mulher nesse domingo. Esses outros fatos, destaques e acontecimentos circulando e atualizados o tempo todo em sorrisofm99.com.br. 2:17.
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3: Do jeito que você gosta, sexta-feira, sextou. Vamos nessa então? Quem tá contigo por aqui é o Claudinei Sorte. Prazer enorme falar contigo ao vivo. E falando nisso, tá aqui o meu quase xará, né? Claudenor da Silva. Fala, Claudenor. Ele tá mandando boa tarde, Claudinei. Claudinei, aqui no Montserrat, passando pra pedir música, Mulher Maravilha com Zé Neto e Cristiano, já tá no ponto pra você aqui, tá bom, Claudinor? Ele tá mandando pra esposa dele, isso mesmo, a Elaine, e também pra filha Laís Eloá, que hoje tá completando idade nova, hein? 5 aninhos! Alô, Laís! Eloá, né? Laís Eloá, felicidades pra você, tá? Tocando os parabéns pra ela aqui então, tá bom, Claudinor? Parabéns pra Isis, Eloá, 5 anos nessa sexta-feira. E a música que você me pediu tá no ponto, já tocando aqui o Zé Neto e Cristiano com Mulher Maravilha.

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2: Ótima tarde para você ouvindo o Sorriso FM, agora 2:28.

0: do jeito que você gosta, 2h31 na Sorriso FM. E nessa sexta-feira, em 21 de agosto, hoje é o Dia Internacional da Lembrança e tributo às vítimas do terrorismo. É uma data também para honrar a memória das vítimas e reforçar a importância da paz e da solidariedade. Também começa a Semana Nacional da Criança Excepcional, um momento de conscientização sobre inclusão, respeito e igualdade de oportunidades. E ainda é o Dia Nacional da Habitação, uma data que destaca a importância de garantir moradia digna e qualidade de vida para todos nós.
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0: Sorriso FM, 2h35. Compra ou venda de carro usado poderá ficar mais fácil. O CONTRAN regulamentou um novo sistema que vai permitir reunir em um único fluxo digital as principais etapas da transferência de veículos. A ideia é que o comprador e vendedor possam registrar a negociação, assinar eletronicamente, consultar e pagar débitos e taxas e concluir a mudança de proprietário pelo aplicativo CNH do Brasil. A vistoria continua sendo obrigatória. O sistema também terá mecanismos de segurança contra fraudes e poderá incluir a custódia do dinheiro de negociação. Mas atenção, a nova função ainda será implantada pela Senatran e ainda não está disponível para os usuários. Simbora nessa sexta-feira com Zé Neto e Cristiano e a bebida na ferida.

0: Sorriso FM, 13 para as 3.
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2: Empresárias e lideranças da indústria de Sorriso terão hoje, dia 20 de agosto, um encontro voltado ao desenvolvimento de competências, lideranças e transformação digital. A programação integra o PROCOMP, Lideranças Femininas nas Indústrias de Mato Grosso, iniciativa que busca fortalecer a competitividade das micro e pequenas indústrias do estado por meio da qualificação de mulheres em posições de liderança. O encontro será realizado no Senai de Sorriso a partir das 19 horas com palestras que abordará desafios e oportunidades para as mulheres que atuam na gestão de negócios industriais. Eu sou Milena Moraes para o Giro de Notícias.
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0: Pessoal, Detal 2027 já tem data marcada, tá? Atenção, fãs de música! O Detal já tem a data confirmada para 2027. O festival acontece nos dias 4, 5 e 6 e também nos dias 11 e 12 de setembro em São Paulo. Criado em 2023 como a versão paulista do Rock in Rio, o Detal já recebeu grandes nomes como Bruno Mars, Katy Perry e Foo Fighters. Nas duas primeiras edições, o festival reuniu cerca de 950 mil pessoas e movimentou mais de 4 bilhões de reais na economia de São Paulo. Agora é só aguardar as atrações que vão fazer parte da edição 2027. Agora 9 para as 3. E simbora então, senhoras e senhores, com ela, Katy Perry. Aumenta e gruda que você tá na Sorriso.

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2: Sorriso FM 3 e 1, boa tarde. 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
2: 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Ótima tarde pra você grudado aqui na Sorriso FM 3 e 5. Agora vamos juntos com muita música, informação e entretenimento nessa sexta-feira. Sorrisap Liberadão, pra você participar com a gente aí, 996346964. Ótima tarde aqui pra Silvana Souza do Vitória Régia. Fala, Silvana, grande abraço. Quem também tá acompanhando a gente é o Triste. Fala, Triste, ótima tarde, hein? Geniane Fior também tá com a gente, grande abraço, Geniane. Claudenor, já mandei alô pra ele. O Moraes também tá acompanhando a gente. Nelly Oliveira, Lindomar, Deise Aparecida. Quem também tá por aqui acompanhando a gente é a Maria Freitas. Ótima tarde a todos vocês. E claro, né? Vamos juntos aqui com a boiadeira Ana Castela. Pra sempre.

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0: Sorriso FM com Cheia de Manias, é o som do Raça Negra por aqui em 99.1 e claro também em todas as plataformas digitais. 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

0: João Neto e Frederico e o Crime Perfeito. Sorriso FM 3:24.
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0: A sua trilha sonora para essa tarde de sexta-feira, iniciando por aqui já quase que fim de semana. New Radicals, para recordar aqui, You Get It, What You Give. Aumenta e gruda que você tá na Sorriso FM do jeito que você gosta.

0: A sua trilha sonora para essa sexta-feira, Matheus e Cauã. Deus perdoa. Tá todo mundo aqui ligado na Sorriso FM do jeito que você gosta. Chegando já e com vistas pro fim de semana, tarde calorosa, né? Aqui em Sorriso, vamos nessa! A Justiça Eleitoral definiu o tempo de propaganda gratuita para os candidatos ao governo e ao Senado de Mato Grosso. No primeiro turno, Piveta terá 3 minutos e 14 segundos por bloco. Natasha Celiarenko terá 3 minutos e 1 segundo e o Wellington Fagundes 2 minutos e 43 segundos. Já nas inserções diárias, as coligações terão tempos diferentes ao longo da programação das emissoras. Para o Senado, a distribuição também foi definida. A propaganda eleitoral gratuita começa no dia 28 de agosto e segue até 1º de outubro. A ordem inicial de veiculação para governador será Natasha, Piveta e Wellington, com rodízio ao longo da campanha. Sorriso FM 3:31.
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1: Modelos como peruas, minivans e até sedãs médios perderam espaço nos últimos anos, enquanto os SUVs dominaram a preferência do consumidor. Essa mudança aconteceu porque o público passou a buscar veículos mais altos com sensação de maior segurança e versatilidade. Como consequência, muitas montadoras deixaram de fabricar modelos tradicionais para concentrar seus investimentos nos utilitários esportivos que hoje lideram as vendas no país.
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5: 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É você ligado na Sorriso FM com o Boa Tarde Sorriso, aqui chegando Bruno e Marrone, faz moleque virar homem. Participação do Jorge Henrique e Rodrigo.
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0: Sorriso FM 3h44.
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3: E o Corinthians está nas quartas de final da Copa Libertadores. O Timão venceu o Rosário Central por 1-0 na noite de ontem, quinta-feira, na Neoquímica Arena e garantiu sua classificação depois do empate sem gols do jogo de ida na Argentina. O gol da vitória foi marcado por Breno Bidon aos 34 minutos do segundo tempo, após cobrança de falta cobrada por Memphis Depay. O Corinthians ainda precisou jogar com um homem a menos durante boa parte da etapa final, isso porque Ranieri foi expulso, mas mesmo assim, o Timão conseguiu segurar a pressão argentina. Agora, nas quartas de final, o adversário será o Estudiantes, também da Argentina.
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0: E aqui na Sorriso FM, ótima tarde, 3h48.

Sorriso FM, agora 3h52. E a atriz Clara Castanho surpreendeu os fãs ao mostrar a transformação para interpretar a cantora Maiara do filme Marília. A cinebiografia vai contar a história de Marília Mendonça, desde a adolescência, quando ela cantava na igreja e começou a se destacar como compositora, até a consagração como um dos grandes nomes da música sertaneja. Clara compartilhou fotos da caracterização e mostrou aí um pouco do visual que terá no longa, que tem estreia prevista para 2027. O elenco também terá nomes como Sofia Valverde, João Guilherme e Marcelo Serrado. A expectativa é relembrar a trajetória e o legado de Marília Mendonça, a rainha da sofrência.

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4: E aqui na Sorriso 4 e 5, ótima tarde! É 4 e 5, você aqui do jeito que você gosta, com o nosso Boa Tarde Sorriso. Ótima tarde pro Triste, tá ouvindo a gente, né, Triste? É, tá na boleia, tá trabalhando aí, pediu pra gente tocar aqui. Claro, vamos tocar agora já os

0: Humberto e Ronaldo, hoje sonhei com você. Ótima tarde também para minha amiga Keila Cristine. Tá trabalhando, dirigindo aí. Mandou a foto pra gente, tava parado, é claro, no trânsito, no momento em que ela tirou a foto aí. Grande abraço para você, garota. Excelente sexta-feira. Bom fim de semana. Joel José Firmino, fala, garotão. Tudo bem contigo também? Ótima tarde. Alô, Li Coimbra. Bela Vista, Li tá sempre grudada com a gente aqui, participando sempre, e quando ela não participa, mas mesmo assim, ela tá ouvindo e preparando aí aquelas delícias. Esses dias ela mandou aqui uma foto de um bolo, é um vulcão de chocolate, meu pai amado, que é aquilo, hein? Ótima tarde também pro Triste, grande abraço, irmão, vamos nessa aqui na Sorriso FM.
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0: Tá todo mundo ligado aqui em 99.1 Sorriso FM, o nosso Boa Tarde Sorriso. Quem tá aqui contigo é o Claudinei Sorce. Vamos juntos! Excelente sexta-feira!
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0: A sua trilha sonora para essa sexta-feira está chegando aqui. Vitor e Léo com Na Linha do Tempo, 4h40 agora. 5 da tarde tem a Branca Moraes e o Paradão Sertanejo aqui com os clássicos da música sertaneja, só modão. E hoje é sexta-feira, então pode esperar que o Paradão vai estar totalmente demais. Aumenta e gruda, que você está na Sorriso FM. Eu...

Sorriso FM com o Vitor e Léo na linha do tempo e acompanhando a Sorriso FM 99.1. Tá no carro, né? O ar-condicionado no talo e ouvindo a gente aqui, né, Ju? Ótima tarde pra Ju. Tá sempre grudada na Sorriso FM. Ajuda o Flor do Cerrado. E agora tem Jorge e Matheus.

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2: E pela Copa Sul-Americana, Santos e Vasco avançaram às quartas de final, enquanto Botafogo se despediu da competição. O Santos empatou em 0-0 com o Macará no Equador e confirmou a classificação graças à vitória por 2-1 no jogo de ida. O Peixe agora terá pela frente o Atlético Mineiro no confronto brasileiro. Já o Vasco goleou o Olímpia do Paraguai por 4-1 no Paraguai, depois do empate sem gols em São Januário, o que fez o Clube Cruz Maltino garantir sua vaga nas quartas, onde vai enfrentar o vencedor do confronto entre Santa Fé da Colômbia e River Plate. O Botafogo, por sua vez, venceu o Cienciano do Peru por 1-0, jogo no Engenhão, mas foi eliminado justamente por ter perdido o jogo de ida por 6-1. Realizado na semana passada no Peru.
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8: E aqui na Sorriso FM, faltando 10 para as 5, 5 horas, tem Branca Moraes e o Paradão Sertanejo. O Alves está com a gente. Alô, Alves Mudança, grande abraço, garotão. Tá ouvindo a gente aí? Boa tarde. Excelente sexta-feira e bom fim de semana já, tá? Humberto e Ronaldo, romance.

Guilherme Arantes, cheia de charme aqui no seu Boa Tarde Sorriso, edição dessa nossa sexta-feira. A sua trilha sonora passando por aqui. Bom, fechando minha participação, que você tenha um excelente fim de semana, que você haja com tranquilidade, tá? Se for dirigir, não beba. E claro, né? Continue com a Sorriso FM, porque a Branca Moraes está chegando aqui com o seu Paradão Sertanejo. E pra fechar, tem ele, Raimundo Fagner.

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9: Muito bem, 5:05 agora.
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9: Muito boa tarde. Alô, alô, você na sintonia Sorriso FM. É aquela festa no seu rádio. Tá tudo ótimo aí com você? Tá tudo certinho? É, então vem comigo porque o nosso paradão já começou. E eu quero convidar você a ficar aí, ó, atentos, porque até as 9 tem sucesso. E você também vai poder escolher a sua dupla pra hoje. Hoje tem especial de sexta. E o Paradão está no ar. Começou tudo por aqui.
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1: Chega pra cá que tem hora certa pra você. São 5h21, é hora de sucesso em dose dupla.
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1: Esse sucesso em dose dupla eu vou oferecer pra Neuza Sauer. Alô, Neuza, essa bonita!

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2: A Companhia Nacional de Abastecimento, a Conab, divulgou na última quinta-feira o segundo levantamento da safra de cana-de-açúcar temporada 26-27. A estimativa indica uma produção de 705,2 milhões de toneladas, um crescimento de 4,7% em relação à safra anterior. Nesta temporada, devem ser colhidos 9,1 milhões de hectares, com uma produtividade média de 77,9 quilos de cana-de-açúcar por hectare, o que significa um crescimento de 1,1 ponto percentual sobre a área colhida na safra 25-26.
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4: 5h32 agora, Sorriso!
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4: Aqui tem música!
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4: Só os miúdos do bom! Bagaceiro, esquece não que hoje tem especial de sexta, hein? É, hoje tem especial de sexta das 7 às 8, não esquece. Você já pode mandar aí o seu recadinho através do nosso WhatsApp. Vai lá, vai lá, vai lá. 996346964, já deixa aí o nome do seu sucesso. Mas Branca, como que é isso? Eu vou falar pra você. Toda sexta-feira, das 7 às 8, aqui no Paradão Sertanejo, toda sexta-feira é assim, ó. Ó, é batidinho ali, ó, das 7 às 8, tá? A gente tem aqui um pedacinho desse programa todo especial. É o nosso especial de sexta. Você não sabia? Então manda aí o seu recado através do nosso WhatsApp e peça aí pra tocar aquela dupla que você mais gosta. Se a tua dupla ganhar aí nos votos, com certeza eu vou fazer uma hora inteirinha só com o sucesso dessa dupla que você indicou pra gente. Legal, né? Então já pode mandar. Já tá valendo. 996346964. Indica a sua dupla preferida e espere o resultado. Quem sabe a sua dupla não vai cantar hoje pra você uma hora inteirinha aqui no Paradão. Enquanto isso não acontece, vamos de música. Vou mandar esse som aqui pro nosso querido Toninho Mazei. Caboclo! Essa moda é a cara de Toninho Mazei, cara. Toda vez que eu toco essa música, eu tenho que tocar e mandar pro nosso querido Toninho Mazei. Ele gosta demais desse som.

0: porque é hora de intervalo. Vamos salvar o leite das crianças, né? O Bacuri, vambora, gente, que tem paradão daqui a pouco. Não sai daí, não.
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3: E o jogador Harry Kane recebeu a chuteira de ouro como maior artilheiro das ligas nacionais da Europa na temporada 2025-2026. O atacante do Bayern de Munique marcou 36 gols na Bundesliga e conquistou o prêmio pela segunda vez na carreira. A primeira havia sido em 2023-24, também pelo clube alemão. Com a nova conquista, o atacante inglês se junta a um grupo seleto de grandes goleadores que já receberam a premiação, que tem Lionel Messi como recordista com 6 troféus.
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0: Vem cá que eu quero te falar, 5h50 agora, é Paradão, bebê.
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3: FM. 6h05 agora, seja bem-vindo a mais uma horinha de Paradão Sertanejo.
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2: Já voltei, não sabe por quê, não! 6h20, meu povo, minha pova, arrocha bonitinho aí, ó, daqui a pouquinho, depois do nosso sucesso aqui em Dose Dupla, eu vou falar pra você as duplas que já estão se despontando aqui no nosso WhatsApp, tá bom? Fala nisso, pode votar, tá? 99634-6964, e qual é a sua dupla pra hoje no nosso especial de sexta? Qual é? Me diga. Ih, rapaz, tá na dúvida? Fique não, viu? Alô, Rodrigo Almeida, aqui é o Rodrigo Almeida de Cuiabá, um forte abraço e manda moda do Birosmai pra nós, vou mandar, meu filho, vou mandar um sucesso em dose dupla pra você, tá? Tá aqui, ó, sucesso em dose dupla.
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0: Bora! Vamos lá, são 6h34 e o que temos? Moda pra você das boas. Mas antes, peraí!
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0: Vamos lá ver como é que tá aqui os votos, né? No WhatsApp eu prometi, gente. O pessoal tá votando aqui. Vamos mudar hoje, Branca. Vamos tocar, né? O Jefferson, né? É o Jefferson, ele falou. Vamos mudar hoje, vamos tocar uma dupla aqui. Quase vocês não tocam aí. Então vamos. Sabe quem que ele tá apontando aqui? Sabe quem? Breno Reis e Marco Viola. Gostei da indicação. Mas também a Nelci pediu pra nós tocar, sabe quem? Sabe quem? É, bebê, ela falou assim, ó, Branca, toca aí mais uma vez pra nós. João Paulo e Daniel. Ah, menina, tá bom, bonito. Seguinte, os que estão assim, bom, o Breno Reis e Marco Viola só levou esse voto do Jefferson, só. Não foi mais indicado, tá? Foi dessa vez só essa indicação, mas João Paulo e Daniel tá aqui, já tem 5, 4, 5, 6, 7, 8. 8 votos pro João Paulo e Daniel na frente, sabe de quem? João Mineiro e Marciano, e também na frente, sabe de quem? De Mike e Lian. 8, não é 7, gente, não é 8 não, é 7. 7 votos na frente dessas outras duas duplas, que também são as mais indicadas aqui, junto com João Paulo e Daniel. E tá, vambora, porque são 6h36, daqui a pouquinho tem especial de sexta. Então, se você quer mudar esse quadro, então chegou a hora de você começar a movimentar aí no nosso WhatsApp. 996346964.

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0: Cacete! Olha o pessoal aqui votando, votando e votando! Vambora, né, bebê? Chega pra cá que tem hora certa, é? Vamos nessa, vamos nessa! São 6h48 e você, é claro, na sintonia da melhor, bebê! Que é?
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0: Agora bem aí, hein? Vambora que tem mais música! E o pessoal tá a dali que vota aqui, hein? A Maraí, lá da Chácara Três Irmãs, lá em Lucas do Rio Verde, já deu o voto dele também. Quem mais também votou por aqui? Deixa eu ver. É, põe mais, se puder, toca a música também. Nananã. Todos estão... Nananã. Cadê? Machado por cá. Alô, Machado, um abraço pra você, menino. Vamos assuntar moda?

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1: Minha gente, é o seguinte, tô indo pro intervalo porque eu tô preparando aqui já o nosso especial de sexta, tá bom? É, espera aí que tem resultado já por aqui. E é claro, né? Claro que... Você tá preparado? Tá preparado? Então já eu tô voltando, não sai daí, tem mais Paradão pra você.
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8: Bora, bora, bora, bora, hora certa. 7:03 agora, bebê, tem Paradão Sertanejo.
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8: Vamos começar o nosso especial de sexta.
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8: Vamos lá, vamos lá. Chega pra cá que tem música pra você e a nossa dupla de hoje é... João Paulo e Daniel ganhou! Aô, bagaceira! Vambora que tem especial de sexta!

Ó, ó, ó, o Machado pediu música com João Paulo e Daniel. E a gente vai tocar. Alô, alô, menina, alô, Machado.

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1: Neste sábado, 22 de agosto, o Brasil inteiro está mobilizado para proteger nossas crianças e nossos adolescentes menores de 15 anos. É o dia D de vacinação. O Ministério da Saúde garante 20 imunizantes seguros e eficazes pelo SUS. Vacinas que protegem contra doenças graves, como sarampo, poliomielite, meningites, pneumonia, coqueluche, febre amarela, influenza, Covid-19, dengue e contra o HPV, um vírus que pode causar diversos tipos de câncer, especialmente o câncer do colo do útero. O meu convite é também um apelo. Levem suas crianças e seus adolescentes a uma unidade de saúde. Procure um posto do SUS mais próximo e leve a caderneta de vacinação na mão ou no celular. O Brasil tem unido forças para recuperar as coberturas vacinais do calendário infantil. Todo esse esforço do povo brasileiro já é reconhecido no mundo todo. Segundo o Unicef, o Brasil reduziu em 86% o número de crianças que não haviam recebido a vacina contra a difteria, tétano e coqueluche. E o SUS passou a oferecer mais uma grande conquista da ciência: a vacina pneumocócica 20 valente. A Pneumo 20, que só tinha na rede privada e agora faz parte do calendário nacional de vacinação. Essa vacina protege contra 20 sorotipos da bactéria pneumococo, incluindo aqueles que mais provocam casos graves, sequelas e mortes por pneumonia, meningite e outras doenças. É assim que o Brasil cuida do seu futuro, valorizando a ciência, fortalecendo o SUS e garantindo políticas públicas que salvam vidas. Quero fazer um alerta muito especial sobre duas vacinas. Uma contra o HPV, um vírus que causa câncer, e a outra contra o sarampo. Em 10 anos de imunização contra o HPV, a prevalência dos tipos de HPV em mulheres vacinadas caiu em 81%. Isso é um marco histórico. Por isso, se você é responsável por um menino ou uma menina na faixa etária indicada, não deixe essa proteção para depois. Vacinar contra o HPV hoje é ajudar a prevenir o câncer no futuro. É uma proteção que pode durar por toda a vida. Já o sarampo é o vírus mais contagioso entre os seres humanos. Em 2024, recuperamos o certificado de país livre do sarampo. Mas os casos da doença explodiram nos Estados Unidos, no México, no Canadá. Desde então, o Brasil tem registrado casos vindos de fora do país. Por isso, toda a atenção das famílias e do SUS é necessária para impedir que o sarampo volte a circular no nosso Brasil. A vacina que protege contra o sarampo é a tríplice viral. Também previne a caxumba e a rubéola. Eu sou médico infectologista, especialista em vacinas e pai de uma criança. Por isso, quero fazer um chamado muito direto às mães, aos pais, aos avós e a todos os responsáveis. Não deixem que as notícias falsas coloquem em risco a saúde das nossas crianças. Vacina é proteção. Vacina é cuidado. Vacina salva vidas. Vacina no SUS é alívio para o bolso das famílias. Vamos mostrar mais uma vez que o Brasil sabe se unir para proteger aquilo que tem de mais importante: a vida e o futuro das nossas crianças. É vacina no braço e proteção para toda a vida. Vamos vacinar.
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3: Bora, bora, bora, bora! 7h37, tem especial de sexta.
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Não, para tudo, né? Que isso? Os melhores sucessos de João Paulo e Daniel desfilando pra você, bebê.

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4: 7h53. Eu, você e...
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4: Lógico que sim.